0: tentar cobrir os rombos causados pelas bets.
1: Eu cheguei a pegar um empréstimo no banco de 7 mil reais, botei uma banca e no outro dia eu já tinha perdido os mesmos 7 mil reais. E eu fiz isso não foi uma vez, foram em outras vezes também.
0: Após 4 anos de vício, Reinaldo teve um princípio de infarto e entendeu que era hora de procurar ajuda.
1: Nesse dia eu tive uma virada de chave, assim, no sentido de que eu pensei, ou eu paro ou eu acabo com a minha vida.
0: Entre maio e junho, 50 milhões de brasileiros apostavam em bets, segundo pesquisa da Confederação Nacional de Dirigentes Lojistas e do Serviço de Proteção ao Crédito. De acordo com o estudo, que considerou apenas as capitais, 43% dos apostadores já deixaram de pagar contas essenciais, como água e luz, ou abriram mão de lazer por conta dos jogos. Merula Borges, especialista em finanças da Confederação, diz que o vício não prejudica apenas os apostadores, mas a própria economia do país.
2: Ultimamente, só os custos negativos de saúde e no comércio ficam no Brasil, enquanto a maior parte do lucro acaba indo para fora, com empresas que estão instaladas fora, que não geram emprego.
0: Os efeitos colaterais das bets extrapolam as finanças. Um dos principais motivos para a proibição dos jogos no Brasil, segundo o governo federal, é que o vício se tornou um problema de saúde pública. Quadros como ansiedade, depressão, alterações no sono e no humor são associados ao transtorno do jogo. Segundo a OMS, a Organização Mundial de Saúde, o risco de morte por suicídio é 15 vezes maior entre pessoas que estão nessa condição. Entre 2018 e 2025, os atendimentos no SUS ligados a jogo e problemas com apostas cresceram 140%. O ministro da Saúde, Alexandre Padilha, lembra que as pessoas afetadas podem recorrer ao SUS para buscar ajuda.
3: A gente oferece hoje já teleatendimento para as pessoas que, por vergonha, por estigma ou por dificuldade de acesso, não procuram uma unidade de saúde presencial. Então, elas podem acessar, vão continuar acessando através do Meu SUS Digital. Nós vamos continuar oferecendo os atendimentos presenciais.
0: Desde que entrou no ar, em dezembro de 2025, a plataforma de autoexclusão do governo federal registrou o pedido de bloqueio do CPF em sites de bets de mais de 1.300.000 pessoas. 51% dessas pessoas declararam relação direta com a saúde como motivo para a autoexclusão. Reportagem Luana Karen.
4: Está em vigor uma nova etapa do programa de renegociação de dívidas do governo.
5: Nas fases anteriores, a União dava uma garantia aos bancos para que eles dessem descontos. Agora, o governo vai adquirir a carteira de débitos.
4: Os descontos devem começar a ser repassados aos devedores a partir de fevereiro de 2027. Entenda como vai funcionar com Pablo Mundim.
6: Uma nova etapa do programa de renegociação de dívidas, o Desenrola, prevê a compra pelo governo federal de carteiras de dívidas de pessoas físicas. A medida provisória estabelece descontos de no mínimo 90% para dívidas de até 10 mil reais. O ministro do Planejamento e Orçamento, Bruno Moretti, explica quais dívidas poderão ser incluídas no programa.
7: As dívidas em atraso de um período de 2 a 4 anos e meio, mais ou menos, porque a partir de 5 anos essas dívidas prescrevem.
6: Na prática, bancos e demais credores poderão oferecer suas carteiras de dívidas em leilões. Será selecionada a instituição que oferece o maior desconto. Depois da compra, o consumidor poderá quitar o saldo restante à vista ou parcelar a dívida. Os juros e as demais condições de pagamento ainda serão definidos pelo Conselho Monetário Nacional. A economista e professora da FGV, Carla Beni, fala sobre a diferença dessa medida para outros programas de renegociação.
8: A mudança desse modelo é que o cidadão vai dever para o Tesouro Nacional. Então, o Tesouro que vai fazer toda a negociação com o banco e vai comprar os lotes pelo maior desconto possível.
6: A economista da FGV, Carla Beni, também orienta os consumidores sobre os cuidados para evitar um novo endividamento.
8: O importante é que a pessoa já comece a fazer uma programação, já vai tentando já juntar algum valor. Numa situação ideal, ela quitaria essa dívida à vista para não continuar com outra dívida. Mas se ela precisar parcelar, é importante que essa parcela caiba no orçamento, para que ela não se frustre novamente.
6: O cronograma prevê o chamamento dos credores em novembro, a apresentação das propostas em dezembro e a homologação em janeiro. A previsão é que os contratos sejam assinados e os descontos comecem a ser repassados aos devedores em fevereiro de 2027. Para acompanhar as próximas etapas e saber como participar, o consumidor deverá consultar os canais oficiais do programa, que ainda serão divulgados. Reportagem Pablo Mundim.
5: O Setembro Verde chama a atenção para a importância da doação de órgãos.
4: E nós conversamos com a coordenadora geral do Sistema Nacional de Transplantes do Ministério da Saúde, Patrícia Freire, sobre a logística, as regras e as diferenças que esse gesto pode fazer para salvar vidas e dar uma nova chance a quem espera por um transplante. Acompanhe. Doutora Patrícia, bem-vinda à Voz do Brasil, um prazer ter a senhora conosco aqui. Vamos começar então essa conversa com uma dúvida que é muito comum, né? Qualquer pessoa pode ser doadora de órgãos e tecidos?
9: Sim, qualquer pessoa, primeiramente, obrigada, Mariana, pelo convite. Aqui no mês da doação é muito importante a gente falar sobre isso, né? Setembro é dedicado à doação, ao incentivo à doação de órgãos e tecidos, né? Então a resposta é sim. Qualquer pessoa saudável, que não tenha doenças transmissíveis, pode ser doadora de órgãos e tecidos, né? Para ser doador de órgãos após a morte, é preciso estar em morte encefálica. E para ser doador de tecidos, o coração já pode ter parado e é possível doar alguns tipos de tecidos.
4: Agora, existe idade mínima para essa doação ou idade máxima?
9: Idade máxima não tem. Idade mínima, sim, para aqueles pacientes que estão em morte encefálica, porque a morte encefálica, que é a morte cerebral, né? Ela só pode ser diagnosticada a partir de 7 dias de vida. Então, a idade mínima, é claro, tem que ser a partir de 7 vidas, mas a partir de 7 dias de vida é possível doar órgãos para transplante. Idade máxima não tem. Vai depender, é claro, da performance da pessoa, né? Hoje em dia, um idoso, por exemplo, de 70 anos, não é? Existem pessoas com 70 anos que são atletas, que estão muito bem de saúde, então isso não impede a doação de órgãos. Então não existe idade máxima, existe a condição da pessoa naquela idade. Se ela estiver bem, saudável, sem doenças transmissíveis, não há impedimento só pela idade. A idade isoladamente não impede a doação de órgãos.
4: E aí, no caso, uma criança doa para outras crianças, idoso necessariamente vai doar para outro idoso? Tem essa relação?
9: Depende. Na verdade, o regulamento técnico do Sistema Nacional de Transplantes, ele prioriza que doadores abaixo de 18 anos, órgãos de doadores que tenham de 18 anos ou menos, sejam vão primeiro para receptores também com abaixo de 18 anos. Mas isso é muito, varia um pouco, assim, por exemplo, porque nós podemos ter uma criança de 13 anos que seja muito grande, tenha, por exemplo, um coração já grande, né? Nós temos adolescentes aí de 13, 12 anos que tem 1,90m, né? Porte físico de adulto. Então, o coração desse adolescente provavelmente não vai caber numa criancinha de um ano que está precisando de um coração para transplante. Então, a gente faz essa relação antropométrica também, né? Mas, a priori, órgãos de doadores infantis vão primeiro para receptores infantis. Se não tiver nenhum receptor dessa faixa etária compatível, aí ele vai para doação de órgãos para adultos normalmente. Mas a gente procura fazer essa compatibilidade antropométrica.
4: Agora, a senhora mencionou, né, a doação em casos de morte encefálica. A gente tem doação também de pessoas em vida, porque eu acho que a maioria das pessoas, quando pensa em doação de órgãos, já pensa em situação de morte, né? Mas a gente tem doação em vida também. A senhora pode falar um pouquinho pra gente dos dois casos, assim, quando que se trata de doação pós-morte, quando que é possível fazer doação em vida ainda?
9: Sim, a doação pós-morte, ela é prevista em lei, né? E ela ocorre numa situação que a gente chama de morte encefálica, que é quando a perda da função total das funções do cérebro, né? A gente sabe que todo o nosso organismo é comandado pelo nosso cérebro, então quando ele para de funcionar, isso é a morte de fato do indivíduo. E é na morte encefálica que é possível se doar coração, rins, fígado, pâncreas, intestino e tecidos também. É possível doar córneas, é possível doar pele, ligamentos, ossos, tendões, enfim. Mas na doação inter vivos, a gente só pode doar órgãos duplos ou órgãos que se regeneram, né? Então, em vivo, na doação em vivos, a gente pode doar um dos rins, parte do fígado e pode doar medula óssea.

0: Isso não é um consenso comum, é uma lenda urbana, né? Isso não existe, a lista é única. A distribuição dos órgãos que são doados pelas famílias, ela é feita através de critérios técnicos e não é feita assim diretamente pelo humano. Há um sistema informatizado que cruza os dados de compatibilidade dos candidatos a transplantes, ou seja, daquelas pessoas que estão inscritas na lista única, com os doadores, com os dados dos doadores, e existe um algoritmo. Então ele cruza os dados dos doadores e dos receptores e vê qual é o mais compatível e organiza assim por critérios cronológicos, por critérios de urgência máxima, né? Então você pode, por exemplo, uma pessoa pode passar na frente da lista, pode, se ela tiver muito urgente. Uhum. Porque tem aquela pessoa que está inscrita, mas que ela não está tão urgente, ela pode esperar um pouco. E tem alguns que entram no caso de urgência máxima, que ela precisa transplantar em 48 horas, ou senão ela morre. Então, nesses casos, a lista olha quem está em urgência. E, é claro, ela classifica os urgentes primeiro e os eletivos na sequência. Então, a lista é única e não existe. O nosso sistema, ele prima por isso, sabe, Mariana? Ele prima pela transparência do sistema. Então, as pessoas que são candidatas a um transplante e que estão inscritas nas listas, elas têm acesso ao seu prontuário e elas podem acompanhar a sua situação na lista. Então ela vai ver quem passou na frente por questões de urgência, enfim. Então a lista é totalmente transparente e não é possível se passar na frente da lista por questões que não sejam urgência.
1: Agora, antes da gente encerrar, queria que a senhora falasse um pouco sobre como as pessoas devem proceder caso elas queiram ser doadoras, né? Acho que é muito importante, principalmente quando se você tem a intenção de ser doadora, mas você percebe que a sua família pode ter algum tipo de preconceito com aquilo ou algum tipo de resistência, né?
0: Na verdade, as famílias não têm preconceito, as famílias não têm conhecimento, porque a doação de órgãos é uma coisa, assim, a gente costuma dizer que é o suprassumo da alta complexidade, né? Quando todas os tratamentos falharam, o que que resta agora? Trocar o órgão? Então, as famílias têm desconhecimento, né? Mas o que é essencial, que fique assim de mensagem para quem está nos ouvindo, é que se você deseja ser um doador após a sua morte, você venha a falecer e quiser se tornar um doador, você precisa deixar claro para sua família. Então, você, sei lá, tá numa conversa de fim de semana, vocês estão ali no almoço de domingo na família, né? Você fala assim: ó, gente, lembra aquela coisa da doação de órgãos? Eu quero deixar bem claro, eu vou ser doador, viu? Se eu morrer, a gente até brinca, né? Se eu doer é para doar, se eu morrer é para doar tudo. Então, é isso que precisa ficar claro, porque a família, ela tende a fazer os gostos do seu ente querido quando ele fala,
1: né?
0: Ela tende a respeitar. Então, o que é muito claro é falar: gente, se eu morrer algum dia, eu quero ser doador de órgãos. Se eu não puder, por exemplo, se não houver morte cefálica, a pessoa já tiver o coração parado de cara, né? Assim, por exemplo, num acidente de trânsito, o coração parou ali, dá para doar córneas, dá para doar ossos, dá para doar pele, dá para doar músculos, tendões, dá para doar uma série de outros tecidos. Principalmente a gente tem que lembrar das córneas. A nossa lista de córneas hoje é gigante. E você poder doar os seus olhos e fazer com que uma pessoa volte a enxergar. Então, isso é muito importante. Então, a mensagem que precisa ficar para as famílias, para a pessoa que quer se tornar um doador, avisa a sua família, porque quem vai autorizar a doação é a sua família.
1: Muito bem, nós conversamos com Patrícia Freire, coordenadora geral do Sistema Nacional de Transplantes do Ministério da Saúde. Doutora Patrícia, muito obrigada pela entrevista à Voz do Brasil.
0: A gente é
2: 2027 vai ser o ano da Copa do Mundo Feminina no Brasil.
1: E de olho no futebol feminino brasileiro, foi sancionado nesta segunda-feira um marco legal para a modalidade.
2: A legislação prevê medidas para profissionalização nas competições, proteção à maternidade e prevenção e combate à discriminação no futebol.
3: Foi sancionada nesta segunda-feira a Lei do Futebol Feminino, que estabelece diretrizes nacionais para o desenvolvimento do esporte. Entre as medidas está a redução gradual do número de atletas não profissionais nas competições oficiais. Na principal divisão nacional, cada equipe poderá ter inicialmente até 4 jogadoras não profissionais. Nas demais divisões nacionais e na principal divisão estadual, o limite será de 6. A lei também estabelece medidas para ampliar a participação das mulheres em diferentes áreas do futebol e garantir mais direitos às atletas, como explica o ministro do Esporte, Paulo Henrique.

0: e Cordeiro.
1: É uma lei que também se preocupa com a formação de gestoras, com técnicas, com a arbitragem feminina no futebol, com condições como a proteção à maternidade, com a busca da igualdade salarial entre as jogadoras do futebol feminino e do futebol masculino, que se preocupa essencialmente com o desenvolvimento desse futebol feminino, de nós virarmos a chave.
0: As atletas também deverão ter acesso a condições equivalentes de treinamento, espaços, equipamentos e profissionais de suporte. A legislação inclui ainda medidas de prevenção e combate à discriminação, ao racismo, à intolerância e à violência contra as mulheres no futebol. A medida entra em vigor durante a preparação do Brasil para sediar, em 2027, a Copa do Mundo Feminina. O Mundial será realizado de 24 de junho a 25 de julho em 8 cidades brasileiras. Reportagem Thaís de Araújo.
2: O governo federal divulgou hoje uma série de medidas que vem tomando para evitar que o aumento do preço do petróleo causado pela guerra no Oriente Médio traga prejuízos para a população brasileira.
3: A cotação internacional do barril do petróleo Brent, o tipo que é para comercialização, já acumula uma alta de 40% desde o início dos conflitos.
4: As medidas fazem parte de um conjunto de ações para evitar o aumento do preço dos combustíveis no país diante da alta dos preços internacionais do petróleo. O pacote inclui nova portaria do Ministério da Fazenda que prorroga a subvenção de R$ 2,12 por litro de óleo diesel publicada na última sexta-feira. Segundo o ministro do Planejamento e Orçamento, Bruno Moretti, a política de concessão de subsídios aos combustíveis ainda é necessária e precisa ser mantida para atenuar os efeitos da guerra no Oriente Médio entre Estados Unidos, Irã e Israel.
5: A política de subvenção, ela funciona sempre como um amortecedor. Ela é do tamanho necessário para amortecer o choque e nunca ela é discricionária, sem parâmetros.
4: Na semana passada, também foi deflagrada a Operação Carga Pesada. De acordo com o balanço divulgado nesta segunda-feira, entre 21 e 25 de setembro, 241 fiscalizações foram realizadas em postos, distribuidoras e revendedoras para checar preços e qualidade dos combustíveis e do GLP, o gás de cozinha. O ministro da Justiça e Segurança Pública, Wellington Lima, destacou que o reforço na fiscalização não vai de encontro ao livre mercado. O ministro disse ainda que é preciso diferenciar a liberdade para definição de preços das situações consideradas abusivas.
6: A necessidade de nós, a todo instante, chamarmos atenção para a distinção entre o uso, a liberdade de preço e o abuso. O uso dessa faculdade não se confunde com esse abuso indiscriminado de preço. Imaginar 1.300% de incremento na margem de lucro é algo que atenta frontalmente contra o interesse da sociedade brasileira, da cidadania, da dimensão dos consumidores, e o nosso aparato de Estado deverá estar absolutamente mobilizado para reprimir esse tipo de conduta.
4: O governo também aumentou as penalidades previstas para infrações cometidas por integrantes da cadeia de combustíveis. Com a nova regra, o teto para as multas passou de 14 para 500 milhões de reais. Reportagem Gabriela Noronha.
2: E devido à elevação abusiva de preços, a ANP, Agência Nacional do Petróleo, Gás Natural e Biocombustíveis, já aplicou multas que somam mais de 700 milhões de reais a distribuidoras de combustíveis.
3: Essas foram as notícias do governo federal.
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2: Fique agora com as notícias do Poder Judiciário e do Congresso Nacional. Boa noite.
3: Boa noite para você, até amanhã.
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9: STF vai definir limites para quebra de sigilo telemático em fiscalização tributária.
10: Acordo prevê medidas para combater o assédio eleitoral na administração pública da Paraíba.
9: Para o STJ, condenação por violência doméstica é fundamento suficiente para impor a participação do agressor em grupo reflexivo.
10: Boa noite, eu sou Marcela Luiz.
9: E eu sou Walter Lima.
10: Supremo Tribunal Federal vai definir se a justiça pode autorizar a quebra de sigilo telemático em fiscalizações de tributos.
11: A decisão final do STF deverá ser aplicada por todo o judiciário do país. Marcelo Della Libera.
12: O caso começou com uma ação da União que pediu acesso a e-mails e arquivos armazenados em nuvem de um investigado para apurar um suposto esquema de emissão de notas fiscais falsas. No recurso ao Supremo, a União sustenta que o Marco Civil da Internet permite, mediante ordem judicial, o acesso a dados armazenados também em processos de outras áreas. O relator ministro Dias Toffoli destacou que a discussão envolve, de um lado, o direito à privacidade e ao sigilo das comunicações e, de outro, o interesse público na arrecadação de tributos. Ainda não há data para o julgamento do mérito no Supremo.
10: Acordo homologado pela Justiça do Trabalho prevê medidas para combater o assédio eleitoral na administração pública da Paraíba.
11: O Estado também vai pagar indenização por dano moral coletivo. Samanta Flor.
13: O acordo foi firmado entre o Ministério Público do Trabalho e o Estado da Paraíba. A previsão é de ações para identificar e coibir práticas de assédio eleitoral e também discriminatórias nas relações de trabalho da administração estadual. O Estado ainda vai pagar R$200 mil por dano moral coletivo em 20 parcelas. A decisão prevê multa em caso de descumprimento.
10: Mesários preparam sessões eleitorais antes da abertura da votação.
11: Equipes orientam o eleitorado e garantem o funcionamento das sessões. Estevão Furtado.
14: No dia 4 de outubro, as sessões eleitorais vão funcionar das 8 da manhã às 5 da tarde, no horário de Brasília. Durante o pleito, mesárias e mesários conferem a identificação, registram a presença, liberam a urna e orientam eleitoras e eleitores sem interferirem na escolha do voto. Celulares e outros equipamentos que possam gravar ou transmitir imagens devem ficar desligados e guardados no local indicado pelos mesários, enquanto a pessoa vota. Ao final do horário de votação, a equipe imprime o boletim de urna e encaminha a mídia de resultado para a transmissão dos dados.
10: Condenação por violência doméstica é fundamento suficiente para obrigar agressor a participar de grupo reflexivo como condição de suspensão da pena.
11: O entendimento é do STJ, Fátima Uchoa.
15: Um homem condenado por violência doméstica teve a execução da pena suspensa desde que cumprisse algumas condições, como a de frequentar 5 sessões de grupo reflexivo. O Tribunal de Justiça do Rio de Janeiro afastou essa condição por entender que não houve fundamento específico para determiná-la, o que resultou em recurso do Ministério Público. O STJ restabeleceu a obrigação. Segundo o relator ministro Rogério Schietti Cruz, o juiz só precisa apresentar justificativa específica se decidir não aplicar a medida. Para o ministro, os grupos buscam responsabilizar o agressor e ajudar a romper o ciclo de violência doméstica.
10: Justiça bloqueia 146 milhões de empresas acusadas de envolvimento em garimpo na terra indígena Yanomami.
11: A decisão é fruto de um pedido do MPF, Vanessa Pereira.
16: Segundo a ação, a cassiterita era extraída clandestinamente da terra indígena Yanomami, em Roraima, transportada por aeronaves a partir de pistas de pouso clandestinas, registrada como se fosse produção de cooperados e, em seguida, adquirida pela White Soul de Metalurgia e Mineração Limitada, que transformava o minério em lingotes de estanho. Com isso, além do bloqueio de bens, direitos e valores, a Justiça também determinou que a Receita Federal informe os dados de faturamento das 4 empresas de 2021 a 2025. Essas informações servirão de base para sanções e eventual revisão de valores bloqueados.
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10: Uma boa noite.
11: E até amanhã.
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18: Eu sou Humberto Pinheiro. Estes são os destaques de hoje do Jornal do Senado, que começa agora. Congresso vai iniciar a análise da medida provisória que proíbe as bets em todo o país. CCJ analisa punições para quem desiste de criança adotada. Sancionada lei que cria Universidade Federal da Fronteira Norte em Oiapoque, no Amapá. Boa noite. Já está no Congresso Nacional a medida provisória 1394 de 2026, que proíbe em todo o país as chamadas bets. Pelo texto, que será analisado por uma comissão mista de senadores e deputados federais, antes de ser votado pelos plenários da Câmara e do Senado, a restrição valerá para as apostas sobre eventos reais de temática esportiva e sobre eventos virtuais de jogos online. As informações com o repórter Alexandre Campos.
19: Além de acabar com as atuais concessões no prazo de 30 dias, a MP prevê o bloqueio do acesso a sites e aplicativos de apostas. As empresas que exploram a atividade não terão direito a qualquer indenização nem a devolução do valor que repassaram ao governo pela outorga do serviço. A conta vinculada a algum operador que continuar explorando ilegalmente a atividade será bloqueada e os valores serão destinados ao Fundo Nacional de Segurança Pública. O dinheiro referente a jogos não apurados e os recursos de prêmios de apostas cujo resultado tiver sido concluído antes da vigência das novas regras deverão ser devolvidos aos apostadores. O texto ainda veda publicidade, propaganda e patrocínio relacionados a esse tipo de atividade e impõe obrigações aos provedores de aplicações de internet e lojas virtuais como impedimento de oferecer produtos ou serviços referentes a apostas. O vício em bets tem levado famílias ao endividamento e há mais registros de casos de depressão e de ansiedade com aumento do risco de suicídio. Problemas que, de acordo com o governo, motivaram a edição da medida provisória. A população pode se manifestar sobre a MP clicando em consulta pública no endereço senado.leg.br/e-cidadania.
18: O Congresso também recebeu o projeto de lei do Executivo que tipifica crimes relacionados às bets. O texto torna crime tanto a exploração quanto a publicidade de bets, tipificando 5 condutas como criminosas. A proibição das bets prevista em medida provisória já está valendo, mas o projeto que trata dos crimes ainda precisa ser votado pela Câmara e pelo Senado para virar lei e entrar em vigor. A Comissão de Constituição e Justiça do Senado deve discutir uma alteração no Estatuto da Criança e do Adolescente para punir adultos que desistem do processo de adoção. A proposta busca introduzir sanções específicas para desencorajar a chamada desistência tardia, quando a criança já consolidou laços afetivos com os adotantes. Repórter Douglas Castilho.
20: De 2019 a 2024, mais de 2.000 crianças registradas para adoção passaram por pelo menos um processo de devolução, segundo dados do Conselho Nacional de Justiça. Foi pensando nesse cenário que o ex-senador Major Olímpio apresentou o projeto de lei que estabelece sanções para os adotantes que desistirem durante o processo. A relatora da proposta na Comissão de Direitos Humanos, senadora Damares Alves, do Republicanos do Distrito Federal, falou das consequências dessa espécie de segundo abandono.
21: Agravam ainda mais a vulnerabilidade de crianças e adolescentes que, por vezes, já sofrem trauma anterior de exclusão ou perda da família de origem.
20: A proposta prevê punições como o pagamento de indenização e até responsabilização por crime de abandono de incapaz, se a desistência ocorrer após a sentença judicial definitiva de adoção.
18: Foi sancionada a lei aprovada pelo Senado que cria a Universidade Federal da Fronteira Norte, com sede em Oiapoque, no Amapá. Repórter Rodrigo Rezende.
0: A Universidade Federal da Fronteira Norte, a UFFN, terá sede em Oiapoque, na fronteira com a Guiana Francesa, e será vinculada ao Ministério da Educação. O campus da Unifap, Universidade Federal do Amapá, que fica no município, passa a integrar a nova universidade, com a transferência dos cursos, estudantes e cargos. A UFFN terá como objetivos oferecer graduação e pós-graduação, desenvolver pesquisa, extensão e cultura e promover a inovação e o desenvolvimento regional. O presidente do Senado, Davi Alcolumbre, destacou o papel da instituição na formação de profissionais e pesquisadores, principalmente com a possível exploração de petróleo na região.
1: De formarmos capacidade intelectual na academia, na universidade, no conhecimento, nessa nova perspectiva das riquezas da exploração do petróleo e das riquezas que o petróleo pode proporcionar para o Brasil e vai proporcionar para a Amazônia, de conhecimento, de inteligência, e a universidade, só ela é capaz de gerar todas essas perspectivas.
0: Para 2027 e 2028 estão previstos investimentos de 20 milhões de reais por ano na nova universidade.
18: Uma proposta em análise na Comissão de Educação propõe que bibliotecas de escolas públicas disponibilizem livros sobre proteção à mulher. Obras que abordem o tema e igualdade entre homens e mulheres também devem constar nos acervos. A medida tem como objetivo atuar preventivamente no combate à violência contra o público feminino e deve ser adotada conforme a previsão orçamentária. A relatora, senadora Ivete da Silveira, do MDB de Santa Catarina, enfatiza que a iniciativa pode ser implementada de forma gradual. Para ela, o acesso a obras literárias, informativas e pedagógicas sobre esses assuntos contribui para o desenvolvimento de atitudes compatíveis com a dignidade da pessoa humana e com a não discriminação.
22: Nem só de violência vive o Brasil, ele vive também de uma capacidade de reagir a ela.
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18: O Tribunal Superior Eleitoral decidiu que o e-título poderá ser usado normalmente nos dias das eleições, inclusive para download. A novidade vale para os 2 turnos de votação. Mais detalhes com o repórter Herman Kulitz.
26: Os cidadãos poderão usar o aplicativo e-título normalmente nos dias da votação, inclusive para download. Isso vale tanto para o primeiro turno quanto para o segundo. O anúncio foi feito pelo presidente do TSE, ministro Cássio Nunes Marques, destacando as funcionalidades.
27: A Justiça Eleitoral iniciou o envio de notificações oficiais pelo aplicativo e-título. A iniciativa busca facilitar o acesso a informações importantes para o exercício do voto, como a consulta antecipada ao local e a sessão de votação. Reforçamos, portanto, a recomendação para que eleitoras e eleitores mantenham o aplicativo atualizado, façam o primeiro acesso e confiram seus dados com antecedência.
26: De acordo com o TSE, quem tem biometria cadastrada e fotografia digital poderá utilizar o e-título como documento oficial de identificação na hora de votar, apresentando o documento diretamente pelo celular ao mesário. Não serão aceitas capturas de tela nem documentos sem foto.
18: 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Com trabalhos técnicos de Eliseu Caires, o Jornal do Senado fica por aqui. Acompanhe agora as notícias da Câmara dos Deputados. Boa noite e até amanhã.

0: Câmara analisa a destinação de percentuais mínimos de recursos ao esporte.
1: Projeto de lei cria uma política nacional de educação para jovens e adultos.
2: Parlamentares apresentam propostas para fiscalizar a qualidade da água.
3: Boa noite. Encerramos hoje o projeto de gravação de edições do Jornal Câmara dos Deputados em emissoras da rede Câmara de Rádio neste ano de 2026. Este programa está sendo produzido diretamente da cidade de Vitória da Conquista, com a participação do colega Guilherme Barbosa, da Rádio Câmara de Vitória da Conquista. Eu sou Márcio Aquilissardi, bem-vindo, Guilherme.
4: Boa noite, obrigado Márcio. É uma honra profissional participar da apresentação desse jornal da Câmara dos Deputados, dentro da Voz do Brasil. Vamos agora às notícias da Câmara dos Deputados. O Wellington Roberto, do PSD da Paraíba, apresentou proposta de fiscalização e controle para verificar a origem e a regularidade da água utilizada na fabricação de refrigerantes e cervejas no Brasil. A iniciativa prevê a revisão das autorizações realizadas nas fábricas nos últimos 5 anos.
3: O Wellington Roberto quer saber se as empresas usam água mineral dentro dos padrões exigidos pelos órgãos de controle. O deputado também solicita explicações sobre a ausência nos rótulos dos refrigerantes de informações relacionadas à origem da água utilizada na produção.
4: Júlio Arcoverde, do PP, quer discutir a prestação dos serviços de abastecimento de água e esgotamento sanitário no estado do Piauí. O deputado cita relatos de falhas no fornecimento e defende mais acompanhamento da execução dos contratos de concessão.
3: Júlio Arcoverde sugere reunir representantes da concessionária, de órgãos reguladores e do poder público em uma audiência sobre o tema. Ele explica que o objetivo é avaliar a fiscalização do setor e discutir medidas para melhorar a qualidade e a continuidade dos serviços prestados.
5: Saúde.
4: Dorinaldo Malafaia, do PDT do Amapá, defende a aprovação de projeto de lei complementar que inclui o combate à malária entre os objetivos da atuação conjunta da União, dos estados, do Distrito Federal e dos municípios. A proposta prevê ações articuladas aos processos de licenciamento ambiental.
3: Dorinaldo Malafaia alerta que grandes empreendimentos instalados em regiões com alta incidência de malária devem considerar durante o processo de licenciamento os riscos da doença. O deputado avalia que a cooperação entre os entes federativos pode fortalecer a prevenção e o controle.
5: Segurança Pública.
4: Sargento Faur, do PL do Paraná, defende o aumento das penas para motoristas alcoolizados que causarem acidentes com vítimas. Ele cita casos recentes de atropelamentos fatais e mortes de motociclistas provocados por condutores embriagados.
6: Eu apresentei, baseado nessa carnificina que estamos vivendo no trânsito, um projeto duríssimo, que ele aumento de pena, reclusão de 6 a 20 anos quando o motorista sob influência de álcool ou outra substância psicoativa provocar morte no trânsito, crime inafiançável. Ou seja, chega de fiancinha de 3 mil, de 1.000, de 2.000, não, vai ficar preso até decisão judicial. Multas mais severas.
3: A proposta também prevê 10 anos de suspensão da carteira de motorista em casos de morte e 7 anos quando houver invalidez permanente da vítima. Para Sargento Faur, as mudanças evitam a sensação de impunidade e tornam mais rigorosa a punição para crimes cometidos por motoristas embriagados.
4: Favorável à redução da maioridade penal de 18 para 16 anos, Paulo Freire Costa, do PL de São Paulo, considera que as regras atuais de punição para adolescentes precisam levar em conta a gravidade dos acontecimentos. Ele é um dos autores de PEC sobre o tema.
3: O texto assinado por Paulo Freire Costa também inclui a responsabilização penal de adolescentes maiores de 12 anos que cometam crimes violentos e hediondos. A justificativa aponta que o limite de 3 anos de internação pode estimular o recrutamento de menores para a prática de crimes.
5: Justiça.
4: Projeto de Alexandre Guimarães, do MDB do Tocantins, cria regras para punir a chamada litigância abusiva reversa. A proposta prevê punições para réus que descumpram decisões judiciais de forma reiterada ou apresentem recursos sucessivos apenas para atrasar as determinações da justiça.
3: De acordo com Alexandre Guimarães, grandes litigantes costumam transformar a demora dos processos em estratégia de negócio, o que sobrecarrega o judiciário. Para ele, a medida combate o abuso de poder econômico nos tribunais e assegura que as decisões sejam cumpridas.
5: Educação.
4: A Câmara analisa a criação de uma Política Nacional de Educação de Jovens e Adultos. A proposta pretende avançar na construção de medidas para estimular milhões de brasileiros que não conseguiram concluir os estudos. A repórter é Maria Neves.
7: A Comissão de Educação da Câmara dos Deputados aprovou o projeto que institui a Política Nacional de Educação de Jovens e Adultos. Pela proposta, o poder público deverá adotar ações para assegurar o acesso e a permanência na escola de todos os cidadãos que não concluíram o ensino fundamental ou médio na idade própria. Dentre as medidas previstas estão a busca ativa de estudantes que abandonaram os estudos, a previsão de orçamento próprio para o programa em igualdade de condições com o ensino regular e a oferta de bolsas de estudo. Ainda de acordo com o texto aprovado, a União deverá oferecer assistência técnica a estados e municípios para ampliar a oferta de vagas na educação de jovens e adultos. Nessa modalidade, as instituições de ensino deverão oferecer cursos em horários flexíveis, inclusive aos fins de semana. Para a deputada professora Luciene Cavalcante, do PSOL de São Paulo, que integra a Comissão de Educação, a proposta é fundamental, uma vez que o Brasil ainda conta com milhões de pessoas que não concluíram a educação básica.
8: Hoje, no nosso país, mais de 1000 cidades não têm sequer uma turma de EJA. Isso é um escândalo. Quando a gente vai olhar que são quase 70 milhões de brasileiros que hoje não concluíram a educação básica.
7: O projeto ainda determina a formação de professores especializados e a realização de concursos públicos para a contratação de profissionais específicos para a formação de jovens, adultos e idosos. Os governos também terão de assegurar aos alunos da modalidade de jovens e adultos participação igualitária em programas de material didático, transporte, alimentação e assistência à saúde. Além disso, as instituições de ensino deverão oferecer espaço para acolhimento de crianças entre 4 e 12 anos, sob a responsabilidade de estudantes jovens, adultos ou idosos. A proposta que institui a Política Nacional de Educação de Jovens e Adultos ainda será analisada pelas comissões de Finanças e Tributação e de Constituição e Justiça. Da Rádio Câmara de Brasília, Maria Neves.
5: Economia.
3: Lucas Ramos, do PSB de Pernambuco, apoia a criação de regras mais claras para responsabilizar os sócios pelas obrigações que permanecem após a extinção de uma empresa. A proposta, segundo ele, protege credores, trabalhadores e fornecedores, além de ampliar a segurança jurídica.
4: Relator da matéria na Comissão de Indústria, Comércio e Serviços, Lucas Ramos avalia que a mudança contribui para reduzir disputas judiciais e fortalecer o ambiente de negócios. Ele afirma que a medida ajuda a coibir o uso indevido da personalidade jurídica para evitar o cumprimento de obrigações.
3: Projeto de Júnior Ferrari, do PSD do Pará, amplia a desoneração tributária para serviços de conservação, modernização e reparo de embarcações listadas no Registro Especial Brasileiro. O texto também inclui as empresas brasileiras de navegação como beneficiárias do Renaval, o programa de incentivo ao setor.
4: Júnior Ferrari alega que a reforma tributária acabou com benefícios que garantiam a competitividade do setor de reparos navais. Ele entende que as mudanças são necessárias para preservar empregos, atrair investimentos estrangeiros e manter a infraestrutura de atendimento à frota brasileira.
3: Juarez Costa, do Republicanos de Mato Grosso, integra a Frente Parlamentar em Defesa do Mutualismo. O grupo pretende acompanhar a regulamentação do sistema em que associados dividem os custos de proteção de seus bens como alternativa ao seguro tradicional.
4: Juarez Costa apoia a articulação entre o poder público, entidades do setor e a sociedade civil para fortalecer esse modelo de proteção patrimonial. A frente também busca contribuir para a aplicação das regras estabelecidas pela lei que regulamentou o mutualismo no país.
5: Agricultura.
3: Produtores rurais endividados poderão ter até 25 anos para pagar seus financiamentos, conforme substitutivo apresentado por Dilceu Esperafico, do PP do Paraná. O relatório do deputado também estabelece carência de até 3 anos para o início dos pagamentos.
4: Dilceu Esperafico considera que a renegociação das dívidas pode ajudar os produtores afetados por perdas na safra, aumento dos custos de produção ou dificuldades na comercialização. O texto também prevê a suspensão de cobranças judiciais durante o período de adesão ao programa de renegociação.
3: Raimundo Costa, do PSD da Bahia, é autor de projeto que cria um selo nacional para identificação de pescado proveniente da pesca artesanal sustentável. A proposta também institui um programa de rastreabilidade para informar a origem do produto e a comunidade responsável pela captura.
4: Raimundo Costa aponta que a certificação pode aumentar o valor comercial do pescado artesanal, ampliando o acesso a mercados diferenciados. O texto prevê também que produtos certificados tenham prioridade em compras públicas, feiras e ações de promoção comercial.
5: Trabalho.
3: Mauro Benevides Filho, do União do Ceará, apoia a PEC que reduz de 44 para 40 horas semanais a jornada, com 2 dias de descanso a cada 5 trabalhados e sem redução salarial. Ele ressalta a importância da mudança para o bem-estar da população.
9: Eu bato muito que você, para você crescer, você tem que melhorar na sua função estudando. O que é que essa emenda constitucional está fazendo? É tentando reduzir, em vez de um dia por semana de folga, de lazer, de cuidar da casa, enfim, do que seja, de estudar, é reduzir de 5 por 2. O que é isso? É trabalhar 5 dias e conseguir folgar 2. Isso não significa que sábado e domingo não poderão trabalhar. Poderão sim. Você pode substituir um dia da semana, quarta-feira, trabalhar no sábado e assim por diante. Ou seja, a emenda constitucional prevê isso.
4: Mauro Benevides Filho considera que a redução da jornada também pode aumentar a produtividade. Segundo o parlamentar, empresas que já adotaram a escala de 5 dias de trabalho por 2 de descanso relatam funcionários mais motivados e redução das faltas justificadas por atestados.
3: Zé Adriano, do PP do Acre, apresentou requerimento para a realização de audiência pública para debater o fim da escala 6x1. O deputado propõe ouvir representantes da construção civil sobre os possíveis impactos da mudança nos custos, na produtividade e na manutenção dos empregos.
4: Zé Adriano considera que a construção civil deve participar do debate por empregar grande contingente de trabalhadores e depender intensamente de mão de obra. Ele avalia que a audiência pode contribuir para a análise das propostas sobre o tema que tramitam no Congresso Nacional.
3: Missionário José Olímpio, do PL de São Paulo, apresentou o projeto que autoriza a criação de um Programa Nacional de Proteção a Motofretistas e Mototaxistas. A proposta prevê recursos federais para municípios e o Distrito Federal oferecerem gratuitamente equipamentos de segurança e cursos de qualificação.
4: Missionário José Olímpio defende a priorização de trabalhadores de baixa renda com adesão voluntária aos cursos e sem novos custos para a categoria. Segundo o deputado, o objetivo é reduzir os acidentes e as mortes no trânsito relacionados ao uso profissional de motocicletas.
3: Ercílio Coelho Diniz, do MDB de Minas Gerais, apresentou o projeto que cria o Programa Nacional de Requalificação Profissional para pessoas acima de 45 anos. Segundo ele, o objetivo é oferecer cursos gratuitos de tecnologia e serviços digitais, bolsas de qualificação e incentivos para empresas que contratarem os beneficiários.
4: O projeto de Ercílio Coelho Diniz também prevê prioridade para pessoas desempregadas há mais de um ano. O deputado argumenta que a iniciativa combate o etarismo no mercado de trabalho e reduz o desemprego prolongado entre trabalhadores com mais de 45 anos.
5: Esporte.
3: A Câmara analisa uma proposta que prevê a destinação de recursos ao esporte. A repórter Paula Bittar tem mais detalhes sobre a medida.
10: A Comissão de Constituição e Justiça da Câmara aprovou uma proposta de emenda à Constituição que estabelece que União, Estados, Distrito Federal e municípios deverão destinar anualmente pelo menos 1% da receita de impostos à promoção do desporto educacional e de alto rendimento. Além de definir percentuais mínimos, a proposta propõe um sistema de repasse de recursos entre os entes federativos para viabilizar políticas públicas integradas. Assim, do mínimo previsto para a União, 25% serão destinados aos estados e ao Distrito Federal e 25% aos municípios. Os critérios de rateio dos recursos serão definidos em lei complementar. O relator na comissão, deputado Helder Salomão, do PT do Espírito Santo, defende que a destinação de recursos mínimos pode colaborar para o incentivo ao esporte desde cedo.
11: A escola é a primeira oportunidade que o jovem, que o adolescente tem de começar a prática esportiva. E muitas escolas não têm a estrutura necessária, não têm o apoio. Nós precisamos ter recursos disponíveis, e nós estamos falando de 1% do total dos impostos arrecadados, para investimento em infraestrutura nas escolas do nosso país. Eu tenho certeza que nós vamos revelar muito mais talentos.
10: Segundo Helder Salomão, no futuro, mais dinheiro investido se transformará em mais medalhas para o país.
11: Hoje, nós temos o Bolsa Atleta, que é uma experiência bem sucedida, porque vários ganhadores de medalha nas Olimpíadas que o Brasil participa são de atletas que tiveram o apoio do Bolsa Atleta. Eu acredito que nós, ao aprovarmos essa PEC e ela se transformar numa legislação que garante recurso para infraestrutura e apoio aos nossos jovens, adolescentes, nós teremos muitos talentos. O Brasil vai se destacar muito mais nas Olimpíadas, nas competições nacionais e internacionais.
10: A análise da proposta pela CCJ é apenas o primeiro passo da tramitação na Câmara. Agora, a PEC que destina recursos para o esporte, assim como outras que estão sendo analisadas em conjunto e tratam do mesmo tema, precisa passar por uma comissão especial e pelo plenário em 2 turnos de votação. Da Rádio Câmara, de Brasília, Paula Bittar.
4: A Câmara analisa projeto que cria uma política nacional para ampliar o acesso de crianças e adolescentes com autismo a atividades esportivas adaptadas. Autor da matéria, André Fufuca, do PP do Maranhão, afirma que a iniciativa utiliza o esporte como ferramenta de desenvolvimento, autonomia e inclusão social.
3: A matéria prevê a criação de núcleos e centros de esporte inclusivo e a capacitação de profissionais para atender esse público. André Fufuca destaca também a integração de ações nas áreas de esporte, educação, saúde e assistência social.
4: Termina agora esta edição especial do Jornal Câmara dos Deputados, produzida e apresentada pela Rádio Câmara de Brasília, em parceria com a Rádio Câmara de Vitória da Conquista, integrante da Rede Câmara de Rádio.
3: Eu agradeço ao Guilherme e a toda a equipe da Câmara de Vereadores de Vitória da Conquista pelo excelente trabalho conjunto.
4: Obrigado à Câmara dos Deputados por esta oportunidade. Este programa teve trabalhos técnicos de Everson Urani e a apresentação de Márcio Aquilissardi e Guilherme Barbosa. Boa noite.
3: O Jornal Câmara dos Deputados volta amanhã. Fique agora com as notícias do Tribunal de Contas da União.
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0: Vamos iniciando o Paradão da Sentinela. Luan Santana, Seu Doutor, Jean e Giovanni, Rei Rei Tribão, Banda Calcinha Preta, Você Não Vale Nada.
1: Qual que vai ser a desculpa que você vai inventar pra ele hoje, hein? Deixa eu te perguntar uma coisa. Olha aqui.

0: 22:13.
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dando continuidade ao Paradão da Sentinela. Skank, algo parecido, Michel Teló. Modão Doido, Fagner, Madalena.

0: 22:26.
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0: Paradão da Sentinela da sequência Grupo Momentos. Um sino altar, roupa nova, dona Israel e Rodolfo, moral da história.

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1: 22:38.
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1: Vamos dando sequência ao Paradão Zezé de Camargo e Luciano. Vem ficar comigo, Engenheiros do Havaí. Era um garoto que, como eu, amava os Beatles e os Rolling Stones. E Paulo e Paulino e Marília Mendonça, Estrelinha.

0: Paradão da Sentinela e a hora certa, 22:52.
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0: Paradão da Sentinela dá continuidade. Fafá de Belém, Vermelho, João Bosco e Vinícius, Girassol, Os Serranos, Milho e a Família. E lá vai...

0: Estadão da Sentinela trazendo a hora certa para você, 23:04.
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0: Paradão prossegue trazendo a boa música para você. Jorge e Matheus, lance individual, terceira dimensão. Na cor dos olhos seus, Hugo e Guilherme, oi Deus.

0: hora certa, 23 horas e 15 minutos.
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0: 23h28.
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0: É o Paradão da Sentinela, sempre neste horário. Boa música pra você, Zé Neto e Cristiano. Você beberia ou não beberia? Leonardo, boto pra remexer. Henrique e Juliano, de garrafa a pior.

0: Obrigado, Jess, obrigado.
1: 23:38.
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1: Vem aí mais música no Paradão, Bruno e Marrone, Pra Lá Que Eu Vou, Marinês Siqueira, Choque da Família, Amado Batista e Kel Schmidt. Então volta.

0: 23:49.
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0: A hora certa, 23:50.
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0: É o Paradão da Sentinela e Boa Música. Soleni, ponto G, velho milongueiro, a maré não tá pra peixe. Na sequência, os três chirus com Bruno Ner, desafio do gaúcho e o alemão.

0: E se a noite é para repousar, eu desejo a todos vocês um bom repouso e que acorde com um bom dia. Amanhã estaremos de volta neste mesmo horário.
1: Hora certa.
2: Meia-noite.
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0: meia-noite 11.
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2: É o gordinho da cabeça.

0: 89.
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0: 7h49.
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0: 1:04.
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1: Simbora.
2: Bora sim, ó.

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1: Jorge, Matheus.
2: Obrigado, Hugo. Tamo junto, cara.

0: Marcos e Daltão.
1: Henrique
2: e Diego. 1:35. 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
1: Ô, João, olha o girigendo ali. Ué, não.

hora certa. 2:03. 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

0: 2:15.
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2: Ah, se todo beijo tivesse o mesmo gosto, viu?

0: 12:22.
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0: 2:29. 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
1: 2:32.
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0: 2:41.
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certa. 3 e 1. 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

3 e 8.

0: 3:14.
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2: Segura, Jefferson Moraes. Guilherme Bernoulli.

0: 6:24. 3:24. 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

0: 3:41. 97.9 FM.
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0: certa. 3:53. 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
1: E aí, Jorginho? É mais uma do Kevinho. Você acredita? Essa

0: 3:58.
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0: 24 e 29.
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bom dia, minha gente. Hoje, manhã de terça-feira, dia 29 de setembro de 2026, meio de setembro, praticamente já se acabando. A temperatura hoje, tempo nublado e a temperatura na casa dos 18 graus centígrados. Iniciando no seu rádio, na sua 97.9 Sentinela FM, mais um Despertando. Valeu, Cláudio Miglioli, até às 6 da manhã com vocês. Yeah!

junto com o Quero Quero Galo. E quando o Galo canta, a hora certa para você, agora pontualmente em Gaspar, 5:01. Então estamos aqui com vocês para mais uma apresentação aqui do programa Despertando o Vale. Para participar do programa é só mandar seu zap aqui para o 988-380192. Já está com a gente o Ademar Zeferino lá do bairro Macuco, mandando aquele abraço pro seu Vanderlei, pro seu Gaspar e para as esposas. A Zilda lá do bairro Bateias, lá da Itopava Central, Blumenau, Marcelino Bertoldi, também um abraço pro Vicente Carvalho ligado aqui na Sentinela, lá no Alto Gasparinho, mandando aquele abraço como de costume pro Sebastião Prebianca, o Daír Nicoletti, Cibele Preta Nicoletti, o nosso amigo Jair Arca. E aqui no Gaspar Mirim, o Amaro Reis. Do Santa Terezinha, temos a participação aqui do Hamilton Amaral.

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Agora vamos trazendo música bonita aqui no programa. A primeira música de hoje é com Nil Bernardes e Ringo, Sinfonia Sertaneja. Logo após, atendendo a participação do Hamilton Amaral, Casa de Caboclo com Rick Renner. E na sequência vamos atendendo aqui o Marcelino Bertoldi, pediu com Lourenço e Lorival, Se Ainda Existe Amor. 5:04.

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1: E a hora certa para você agora, 5:17, continuando aqui com o Despertando Vale na sua Sentinela FM 97.9. 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Nosso alô, nosso abraço, nosso bom dia aqui para Sueli Bittencourt, para Ivonete lá do bairro Bateias, também para Sandra Sansão, para Maria Carmen Gueder, a Maria Carmen aproveitando para parabenizar a sua nora. Ela oferece a próxima música do programa para sua nora que está de aniversário, a Jocineia Adriana Simas Gueder. Nossos parabéns para a Jocineia. Abração também pro Hélio Stank e pro Vicente Carvalho. Agora vamos com música, 5:19, mais uma com Rick Renner. Essa quem pede é a Sueli Bittencourt. Ela pede e oferece essa música aí para todos os ouvintes da Sentinela, ela que é lá do Arraial, desejando uma ótima terça-feira e um abençoado dia para todos nós. Sueli Bittencourt pede com Rick Renner, Ao Lado de Deus. Logo após, a gente já vai atendendo também a Sandra Sansão, que pede uma música e oferece para Zilda, para Enéas, para Soraya, para Correca, para Lene Pereira. Ela pede uma música com a Perla. Separamos então aqui com Perla a música Eu Vou Sonhar. Primeiro, Rick Renner, Ao Lado de Deus. 5:20.

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Despertando Vale, a hora certa para você agora, 5 horas 31 minutos. Ainda há pouco rodamos aí a música com o Rick Renner, aquela bonita música Ao Lado de Deus. Essa música aí quem também estava pedindo é a Ivonete, oferecendo para o Enéas, para a Soraya, para mim, para a Zilda, para Luciana Roncalho, que esteve de aniversário ontem. Então, nossos parabéns a Luciana. Já tocamos então, Ivonete. Também quem pediu foi a Sandra. Então, já está tocada aí Ao Lado de Deus com Rick Renner. Nosso abração também para a Zilda. Zilda também está pedindo música e oferecendo aqui para Lourdes, para Correca, para o Enéas, para Zé Tizuki, para Iris, para Anica, para Inês, para o Bruno, para Cássio, para Ondina, para toda a família Sansão. Então ela pede com Teixeirinha, Triste Madrugada. E já chegando, então, aproveitando o momento gaúcho, relembrando aí as lindas músicas do Teixeirinha. E vamos na sequência logo com o grupo Estância, de Arrepiar os Bigodes. Então, primeiro atendendo a Zilda, Teixeirinha, Triste Madrugada.

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6: A hora certa para você agora, pontualmente 5:43. Nosso abraço para nossos ouvintes fora de Gaspar, lá de Apiúna, Ascurra, também lá de Indaial. Temos a participação aqui do Ingo, fotógrafo. Abração também para o Célio Nicoletti, aqui do Olho Grande. Aquele abraço também para o meu amigo Edemir Venturini, ali do bairro Lagoa.

Também um abraço aqui para Maria Carmen Gueder e para aniversariante. Quem oferece é a Maria Carmen Gueder, a Jocineia Adriana é Simas Gueder. Então, nossos parabéns aí para Jocineia. Vamos com mais música. Henrique e Juliano, Não Fui Suficiente. Logo após, As Marcianas, Vou Te Amarrar na Minha Cama.

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2: E para você que ficou com a gente até este momento, hora certa, 5:53. Nosso agradecimento aqui também para a Luciane de Souza Biscotto participando do programa, para Rosângela Pamplona, para Terezinha Vitorino, para o Vicente Carvalho e para todos os demais aí que mandaram o seu zap para o 988-380192. O nosso agradecimento para você que está em casa, não participou, mas está em casa ouvindo o programa, você que está no seu trabalho e você que está no seu veículo, a caminho do trabalho, retornando para casa. Lucinete Biscoito e Romeu, né, lá de Morretes, no Paraná, mandando aquele abraço pro primo Rogério, Ivonete, o Pedro do bairro Lagoa. É, e dizendo que a qualquer hora aparecem aí de novo. Nosso abração então pra Lucinete. A gente vai chegando a mais um final de programa, pedindo para você se manter ligado na programação da Sentinela às 6:00, oração da Ave Maria com César Costa, logo após o Panorama Agrícola, e após o Panorama Agrícola, Giancarlo comanda o Sentinela da Manhã. Após o Sentinela vem o horário político gratuito e após o horário político, o Jornal Sentinela. Vamos embora, deixando com vocês Pedro Freitas até o sol raiar e logo após Léo Magalhães, o Troco. Meu abraço a todos, até amanhã, se Deus quiser.

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5: Louvado seja o nome de nosso Senhor Jesus Cristo, para sempre seja louvado. Amados irmãos e irmãs, paz e bem, sou César Costa, das equipes de Nossa Senhora e da Pastoral Familiar. Em nome do Pai, do Filho e do Espírito Santo. Amém. O anjo do Senhor anunciou a Maria e ela concebeu do Espírito Santo. Eis aqui a serva do Senhor, faça-se em mim segundo a vossa palavra. E o Verbo divino se fez carne e habitou entre nós. Ave Maria, cheia de graça, o Senhor é convosco. Bendita sois vós entre as mulheres e bendito é o fruto do vosso ventre, Jesus. Santa Maria, Mãe de Deus, rogai por nós, pecadores, agora e na hora de nossa morte. Amém. Rogai por nós, Santa Mãe de Deus, para que sejamos dignos das promessas de Cristo. Amém. Amados irmãos e irmãs, neste mundo dilacerado pelas guerras, rezemos pela paz. Senhor Jesus Cristo, dissestes aos vossos apóstolos: eu vos deixo a paz, eu vos dou a minha paz. Não olhei os nossos pecados, mas a fé que anima a vossa igreja. Dai-lhe, segundo o vosso desejo, a paz e a unidade. Vós que sois Deus, com o Pai e o Espírito Santo. Amém. Pedimos sempre a paz para que essa guerra acabe e deixe esse mundo em paz. O Senhor fez em mim maravilha, santo é o seu nome. A minha alma engrandece o Senhor, meu espírito exulta em Deus Salvador. Pôs os olhos na minha humildade, doravante as gerações cantarão meus louvores. O Senhor fez em mim maravilha, santo é o seu nome. Seu amor para sempre se estende sobre aqueles que o temem e aqueles que o amam. O seu braço destrona os mais fortes, dispersa os soberbos e eleva os humildes. O Senhor fez em mim maravilhas e santo é o seu nome. Ele enche de bens os famintos e os egoístas despede sem nada. Prometeu seu amor para sempre, por isso ele acolhe seu povo dileto. O Senhor fez em mim maravilhas, santo é o seu nome. Glória ao Pai e também glória ao Filho e ao Espírito Santo por todos os séculos dos séculos. Amém. O Senhor fez em mim maravilhas, santo é o seu nome. A paz de Deus, que supera todo entendimento, guarde vossos corações e vossas mentes no conhecimento e no amor de Deus, e de seu Filho, nosso Senhor Jesus Cristo, e no Espírito Santo. Saudemos a Maria. Ave Maria, cheia de graça, o Senhor é convosco, bendita sois vós entre as mulheres, e bendito é o fruto do vosso ventre, Jesus. Santa Maria, Mãe de Deus, rogai por nós, pecadores, agora e na hora de nossa morte. Amém.
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1: Panorama agrícola para 29 de setembro de 2026, terça-feira.
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1: Olá, hoje é terça-feira de lua cheia, 29 de setembro, e está no ar o Panorama Agrícola. Eu sou Maurício Frigueta e na mesa de som está o Eduardo Maier. O ditado de hoje é: devagar se vai ao longe, apressado come cru. Confira aqui no Panorama. Boas práticas fazem a diferença para o jovem produtor de leite. Santa Catarina se destaca na produção de vinhos. 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Para participar do programa, ligue 48-3665-5359 ou envie e-mail para panoramaagricola@epagre.sc.gov.br.
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1: O Ministério da Agricultura e Pecuária, o MAPA, publicou o Anuário do Vinho 2026, com informações sobre a cadeia produtiva da bebida no Brasil. Os dados são referentes ao ano de 2025. O Brasil contava com 965 vinícolas registradas no MAPA, distribuídas por 327 municípios. O Rio Grande do Sul concentrava 600 estabelecimentos, seguidos por Santa Catarina, com 102, e São Paulo, com 86. Ao todo, mais de 16 mil vinhos foram registrados no país. O Rio Grande do Sul concentrava pouco mais de 10 mil registros, seguidos por Santa Catarina, com 1.898. O levantamento aponta que o estado tem uma vinícola para cada 79 mil habitantes.
2: Confira a entrevista de hoje.
1: Em meados de setembro, foi realizada uma reunião técnica sobre boas práticas agropecuárias na produção de leite para a juventude rural em Caibi. Nesta entrevista, o extensionista rural Otemar Galon explica quais são os principais cuidados para uma produção de leite eficiente e de qualidade. Otemar inicia falando sobre o que o jovem precisa saber para trabalhar com a produção de leite.
3: Olá a todos, e é um prazer estar conversando com vocês. Assim, ó, para o jovem produtor, aquele que está começando ou está na atividade do leite, ele tem que ter alguns conhecimentos para que ele tenha sucesso na atividade. Então, o que que ele precisa saber? Ele precisa saber de que os animais, eles precisam de ter um bem-estar, né? Com as instalações bem confortáveis, ventiladas, boa disponibilidade de água, garantir uma alimentação equilibrada e evitar as situações de estresse. E, além do mais, seguir o calendário de vacinação e controle de parasitas dos animais. A higiene, ela é um dos pontos mais importantes para a qualidade do leite. Lavar e higienizar corretamente os equipamentos, utensílios e instalações é fundamental para manter a qualidade desse leite, né? Então, assim, ó, jovem, ele precisa também saber de que ele tem que fazer um cronograma na ordenha dos animais também, tratando ou ordenhando primeiro os animais sadios e separar aqueles animais que têm alguma alteração, por exemplo, alguma mastite ou coisa assim, e tratar o animal assim que ele perceber essa enfermidade, né? E, além do mais, o jovem, ele tem que saber que ele precisa resfriar o leite no mais rápido tempo e mantê-lo resfriado até a hora da coleta, tá? E para os animais, ele deve fornecer uma alimentação de qualidade. E a gente orienta bastante é a questão de quanto mais pastagem e que o gado vá buscar na lavoura, na pastagem, melhor, porque evita custos, né? e o animal se sente melhor, que ele está promovendo uma semelhança do que o animal encontra na natureza, né? Então, assim, ó, alimento de qualidade, sempre procurar pastagens que sejam adaptadas à região, né? Fornecer, se necessário, silagem, feno e uma dieta equilibrada para que ele possa explorar o máximo dos animais, né? Então, assim, ó, além disso, o jovem, ele tem que fazer a administração da atividade, anotar os custos, anotar aquilo que ele gasta para a produção, para daí, assim, ele poder tomar a decisão e dizer, ó, eu preciso economizar aqui, fazer uns ajustes ali para que ele tenha maior eficiência na produção.
1: A qualidade da ordenha é fundamental, conforme o Temar.
3: Ele tem que produzir um leite com baixa contagem bacteriana, e isso vem de uma qualidade de ordenha, né? É uma higiene na ordenha, melhor falando. O jovem agricultor também tem que tomar muito cuidado com os resíduos de medicamento. Quando ele for tratar o animal, observar o período de carência do medicamento, né? E isso melhora a segurança do produto e pode contribuir para uma melhor valorização do produto final, que é o leite que ele vende.
1: O extensionista explica como a adoção de boas práticas pode ajudar o produtor a aumentar a rentabilidade da atividade leiteira.
3: Bom, quando que o jovem agricultor ou a família agricultora começar a adoção de boas práticas de manejo, ele ajuda a reduzir os desperdícios, prevenir doenças, melhorar a produtividade, utilizar melhor os recursos disponíveis, né? E daí, fornecendo uma alimentação equilibrada e controle sanitário, é possível produzir leite com menor custo e aumentando a rentabilidade da atividade. E assim, ó, com relação ao maior problema encontrado, eu acredito que na nossa região aqui é o excesso de animais pela área que tem. Às vezes o agricultor lá, a família, se empolga com a atividade e tem muitos animais, e o que acontece? Não tem área suficiente para produzir o alimento que os animais consomem, né? Então eles vão ter que buscar fora, numa outra propriedade, e aí começa a elevar o custo de produção e às vezes se torna inviável a produção do leite, né?
1: O Temar também fala sobre a importância de envolver os jovens nas decisões e na gestão da propriedade leiteira.
3: Com certeza é muito importante envolver os jovens nas decisões da atividade e principalmente na gestão da propriedade leiteira, pois assim é possível garantir a sucessão familiar, né? Quando o jovem ele participa das decisões, ele se sente parte da atividade, parte da propriedade, e aí anima ele e com certeza vai mantê-lo na propriedade, né?
1: Para o jovem que está começando ou pretende permanecer na atividade leiteira, o Temar apresenta algumas recomendações.
3: Para um jovem que está começando ou que está na atividade do leite, a gente recomenda que, em primeiro lugar, ele entenda, seja um bom produtor de pastagem e, de preferência, pastagem perene. Hoje tem o sistema de confinamento de gado em freestyle ou compost barn, mas são sistemas que têm um alto custo de produção, né? Agora, se o jovem

0: Outra sugestão que a gente fala e que o jovem deve entender é a questão da administração rural, né? Fazer o controle econômico e zootécnico dos animais. Por quê? Porque a partir daí é que ele vai saber tomar as decisões. Se ele pode comprar um produto de menor valor para fornecer para os animais, desde que tenha qualidade, saber se aquele animal está dando muito problema de sanitário, de repente fazer o descarte, e isso ele só consegue se ele tiver uma anotação, né?
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0: 12:56. 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

0: Muito bom dia, estamos iniciando o Sentinela da Manhã desta terça-feira. Tá nublado, tem uma chuva moderada, uma garoa, aquela chuva de molhar bobo, né? Mas nada sério, não. Pelo menos choveu ontem, né? Mas hoje eu acho que o tempo vai ficar mais ou menos assim, né? Pode ser até que tenhamos uma melhora no tempo. Mas vamos lá então, começando o programa, porque eu não tenho muito tempo, né? 6:30, informando o Scheidt Relógio de Ótica, que sempre está aqui apoiando o nosso programa. 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Mas não vou me alongar muito, né? Porque eu tenho várias músicas já pedidas e a gente vai, claro, tentar atender de acordo com o tempo. E as mensagens já chegaram várias também para você começar bem o dia. O pessoal faz questão de estar mandando mensagem de alto astral e eu também faço questão de ler elas aqui para você, tá certo? Mas vamos lá, a Zilda do Bateia já tá participando aqui, ela mandou mensagem, vou deixar pro segundo bloco, mas o pedido musical vai ser agora. Fala aí, Zilda.
1: Bom dia, Jean.
0: Bom dia.
1: Vamos matar a saudade. Toca a música aí com o Zé Cláudio Zavala, Isabala, Surpresa da Vida.
0: Ah,
1: quero
0: sim.
1: Quero conhecer lá pra Inês, pra Correca, lá pra Lute, pro Acácio, pro Enéas, pro Mim, pro Nica, pra Osvaldina, pra Zé Tizuco, pra família Sansão, pra Marli, pra Dona Terezinha, pra todos que estão ouvindo.
0: Eita, que faltou até fôlego, que a turma é grande, né, Zilda? Então vão trazendo Surpresas da Vida e deixa eu ver qual é que eu separei aqui. A Velha Porteira. Deixa eu ver quem é que pediu, o Marcelino da Itopava Central. O Marcelino teve, não sei se foi segunda-feira à tarde aqui na rádio, né? Ou foi na sexta-feira à tarde, fez uma visita aqui, ele foi ganhador de uma premiação, não sei qual é que foi, mas então, um abraço aí ao Marcelino e um ótimo dia, ele tá pedindo Velha Porteira com Lourenço e Lorival, então a gente vai trazendo aqui no Melodia. Tô trocando o nome do programa, né? É o Sentinela da Manhã, Jean. Presta atenção no serviço. Mas é surpresas, né? Surpresas da vida. 6:32.

tá aí, surpresas da vida com Zé Clóvis e Zabala. É, o Marcelino tá colocando aqui, ó. É, ele ganhou relógio de pulso da Scheiter Relógios e Ótica no programa Contatos com a Cidade. Legal, então, Marcelino, segunda-feira à tarde ele foi recebido pelo Gil Dias, né? Mas vamos dizer, né? Que susto que você levou, né, Marcelino? Mas faz parte, né? O Gil é uma boa pessoa, né? Pelo menos isso ele tem de qualidade. Deixa ele estar escutando. Vem aí então, Velha Porteira, pra você, Marcelino. E também pra quem gosta dessa música, que é uma música emblemática do sertanejo raiz, com Lourenço e Lorival. 6:35, informou Scheiter Relógios e Ótica.

0: aí, velha porteira aqui no Sentinela da Manhã. 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Tá certa a hora? Então, repetindo agora, ó, pulou. 6:40. Vamos ao intervalo, eu já volto com as mensagens de Alto Astral pra você.
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0: 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Terezinha Vitorino chegou já bem cedinho, mandando aquele bom dia com mil carinhas de sorriso. Então, quer dizer que o dia tá bom, né, Terezinha? Aquele abraço, beijão para você. Rosângela Pamplona, feliz terça-feira. E ela manda um cafezinho. E hoje, que seja um dia abençoado, cheio de paz, alegria e coisas boas. Com o amor de Deus, cuida de ti. Gratidão. Bom dia também para você, Rosângela, lá pro seu esposo, Nelson Pamplona. Vamos lá, então. Temos aqui a Correca também mandando aqui o seu bom dia. Fé para hoje. Paz para a alma, sabedoria em cada passo e o restante Deus acrescenta. Bom dia. Bem, ela mandou aqui 5:48, deve ser áudio para mim. Depois eu vou no final do bloco ouvir, tá certo? Zilda do Bateias, eu já atendi. Ela mandou aqui também a mensagem. Bom dia, gratidão a Deus por mais uma oportunidade de recomeçar. Edinalda Rodolfo da Luz mandou aqui, ó, bom dia, que hoje seja um dia incrível, mais saúde, mais foco, mais coisas boas. Sonhe, planeje, faça e conquiste. Pensamento positivo, né, Edinalda? Tá lá trabalhando com a máquina ligada e o radinho também, funcionando na 97.9. E é ela, Maria Paulina Vaz. Bom dia, bom trabalho pra você, ali do Coloninha. Vamos pra margem esquerda, a Rosana Keller mandou também a sua mensagem. O melhor bom dia que posso te desejar hoje. Deus te abençoe. Bom dia também para você, Rosana. E que Deus te abençoe também, é claro. Lene Pereira, ela, o Rômulo, estão lá ligadinhos na sentinela e mandou aqui a Lene, ó. Amanheceu, peguei a viola. Eu gosto de inventar essa, né? Mas tem essa música. Tem gente que não conhece, mas tem. Amanheceu, que Deus coloque em seu coração a certeza de que tudo dará certo, pois é Ele quem está no comando. Bom dia! Bom dia, Lene. O Jair Arca, o homem que acorda cedo para tomar aquele chimarrão, agora já tá tomando aquele cafezinho reforçado, porque o dia promete, né, Jair? Então, ó, vamos ler a mensagem sua. Bom dia, com amor, paz e boas energias. Assim seja o nosso dia. Amém, Jair. Região Bonita, lá do Alto Gasparinho, Jair ligadinho aqui na sentinela. Vamos lá para Itajaí, cidade portuária, lá no bairro Paciência. Ela, a Tuti, já tá desejando aqui, ó, feliz terça-feira. Que nosso dia seja de bênçãos. Que todos os nossos passos sejam conduzidos pelas mãos de Deus. Paz e luz. Bom dia, Tuti. Zé Tizuki chegou aqui, ó. Quem tem um grande Deus sempre tem um grande dia. Bom dia. Manda um alô, Jean. Pra Zilda, pro Enéas, pro Acácio, pra vó Zenaide, pro Newton, pro Tuti, pro Nica, pra Sandra e pro Rogério. Tá dado o recado, Zete. Lá do Arraial, Paulo Reinert chegou aqui pra dizer bom dia, Paulo. A Belinha, Luz Isabel Vipel, lá do Baú Central. E a gente amanhece com o coração cheio de vontades, vontade de viver, de vencer, de ser e ser totalmente feliz. Bom dia também ao Nelson Vipe, o esposo da dona Luzia. A Maria Carmen Gueder mandando aqui pra gente: só existe um plano que pode dar certo, é aquele que está nas mãos de Deus. Bom dia, Maria. Desejando uma ótima terça-feira para todos nós, então para você também, Maria Carmen. Tem mais uma Maria, mas essa é a Ana Maria Braga. Ah, não, é Bauler essa. Só metade do salário já tava bom, né, Ana? É, a Ana Maria Braga, salário astronômico que ela ganha na Globo. É primavera, cultive gentilezas, ou gentilezas, né? Plante amizade, semeie gratidão e colha amor. Bom dia. Eu vejo a hora passar, 12 minutos estão faltando para 7 horas. Lembrando que ainda tem horário político, minha gente. Não acabou, vai até quinta-feira, né? É, não é fácil, né? Aqui tem, o Laudir Schroeder oferecendo aí música e ele mandou áudio. Então eu vou parar aqui agora com a conversa e vamos ver os áudios que tem aqui. Vou começar com o Laudir, mas tem ainda a Correca, mandou áudio antes ainda. Fala aí, ô Laudir.
1: Bom dia, já foi essa música que eu estou aqui, Patrícia. Shot do caminhoneiro aí, para todos os ouvintes aí.
0: Beleza, shot do caminhoneiro, vai aí para todos os motoristas também, que nem aqui tem um ajudante, né? É o Patrício, ajudante do Laudir. E aqui, deixa eu ver onde tá a Correca. Cheguei no WhatsApp dela. Fala aí, ô Correca.
2: Bom dia, Julião. Toca a música Velha Porteira. Cresce lá pro Luciana Roncalho.

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1: Devia ter escutado, né? Devia ter escutado o áudio, mas eu não olhei. 5h48. Aí a gente não percebe, né, que já foi pra gente também esse áudio. Aí o que que aconteceu? A velha porteira já saiu. Então, foi pra toda essa turma. Obrigado, Ivonete. Beijão no coração e desculpa eu não ter ouvido o áudio antes, mas é porque foi muito cedo, pensei que o Cláudio tinha atendido, mas o do Cláudio foi às 5h13 e esse aqui foi 5h48, né? Então já era pra mim. Mas aí tem um hiato, né? Até chegar o programa, tem panorama agrícola, tem a oração da Ave Maria. Aí eu tô fazendo outras coisas, né? A propaganda política, organizando tudo, né? Pra mais um dia. Então, quase que passou batido, mas não passou. Então tá certo, 6h50, deixa eu ver aqui o Laudir. E tinha mais uma música que era para atender aqui, deixa eu ver aqui. Ah, o Amado Batista, ó. É, o Hamilton Amaral também mandou cedinho, né? Se eu olhar, o Hamilton mandou mais cedo ainda do que nunca, só agora que eu fui ver que era para mim também essa música que ele tava pedindo. Cadê o Hamilton? Olha só a hora que ele mandou para mim, ó. 5h27. Aí eu vou saber que é para mim? Pensei que era pro Dr. Cláudio, né? Com o Despertando o Vale. Mas então vamos lá, Oswaldir e Carlos Magrão, Shot do Caminhoneiro, aí pra Laudir. E depois Amado Batista, Quarto de Mansão, quem tá pedindo é Hamilton Amaral. 6h51, informou o Chaique.

0: Amado Batista, quarto de mansão, tem um intervalo rapidinho para fechar o programa de hoje.
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0: 6:57, minha gente, eu tenho que ir rapidinho com as últimas mensagens, porque senão não vai dar tempo, né? Não posso atrasar o horário político, né? E a Chaiter Relógios e Ótica, então, trazendo as últimas mensagens para você. Tô vendo aqui o Enéas Marcos Lano, diretor da Escola Cívico-Militar Frei Godofredo, mandou aqui muita luz, muita paz e bênçãos de Deus para você também, Enéas. Elisete Camargo, bom dia, Pai. Intercedei por nós para que tenhamos um dia de paz. Célio Nicoletti também mandou seu bom dia, abra o coração para a vida, encha-se de luz e esperança, tenha um lindo dia. Amaro Reis, é o padeiro ali do supermercado Estanque, ele é morador lá do bairro Gaspar Mirim, já tá na lida, né, Amaro? Então, bom trabalho aí, boa produção aí na padaria do Super Estanque, você, André, aquele abraço. Celina Sassima Vilvert, bom dia, que a presença de Deus guie cada passo do seu dia, trazendo paz, força e bênção. E a Lourdes Amar, que mandou aqui também, bom dia, graça e paz. E tem mensagem aqui de aniversário, é isso, Lourdes? Bom dia, manda os parabéns pro meu filho, que Deus abençoe. Nós te amamos muito, filho. Aquele abraço, parabéns da Lourdes, de toda a família, e pediu um trechinho então do feliz aniversário.
11: Feliz aniversário, feliz aniversário, parabéns. Aniversário.
0: Parabéns, felicidades, e eu me despeço porque tá chegando o horário político. Tchau, tchau, pessoal.
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7: A DL Cor Convênios informa. Faleceu nesta segunda-feira no Hospital Santo Antônio de Blumenau, aos 74 anos, o senhor Ari Sansão, morador do bairro Belchor Alto. Deixa familiares. O sepultamento será realizado nesta terça-feira às 9 horas, saindo o féretro da Igreja Sagrado Coração de Jesus, no Belchor Alto, onde o corpo está sendo velado e onde haverá celebração, seguindo após para o cemitério do Belchor Alto. A DL Cor Convênios informou o falecimento do senhor Ari Sansão, morador do bairro Belchor Alto.

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7: Sete horas e 33 minutos, muito bom dia para vocês. Estamos chegando nesse dia 29 de setembro do ano de 2026. É manhã de terça-feira, primavera brasileira. Aqui na apresentação minha de Jean Carlos, reportagens de Gil Dias, Miguel Vilvo aqui com os destaques esportivos, também a parceria da agência de notícias Acaerte. Hoje é Dia Mundial do Petróleo, Dia do Anunciante, Dia Mundial do Coração e Dia Internacional de Conscientização sobre a Perda e Desperdícios de Alimentos. E como a gente perde alimentos por aí, né? Essas são os primeiros destaques do dia de hoje e claro que a gente vai agora com as manchetes para saber o que que nós vamos apresentar no jornal desta terça-feira.
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7: 64ª Zona Eleitoral de Gaspar define os últimos detalhes para a eleição 2026 que acontece no domingo, dia 4 de outubro. A principal preocupação é não gerar filas nos locais de votação, afirma a juíza eleitoral Maria Eugênia Tonioli. É porque este pleito temos 6 votos, então a demora maior para o eleitor, principalmente aquele eleitor que vai querer votar e ainda não sabe para quem, né? Então é bom já levar a colinha e saber certinho quais são os candidatos que você vai colocar lá na urna eletrônica, tá certo? Banda São Pedro de Gaspar vai tocar nos desfiles da 41ª Oktoberfest Blumenau 2026. Já trazendo o repórter Gil Dias com seus destaques da segurança pública.
9: Polícia Militar de Gaspar prende 2.
7: Só um minutinho aqui que ainda tá a nossa transmissora da política. Agora sim, repórter Gil Dias pode voltar para trazer os seus destaques.
9: Polícia Militar de Gaspar prende 2 homens que assaltaram posto de combustível no bairro Bela Vista. Homem embriagado é preso após agredir a companheira em Blumenau. Mulher foi encontrada com corte na cabeça. Homem é ferido na cabeça com golpe de machado após discussão em Blumenau. Detalhes daqui a pouco no boletim de segurança pública.

0: Bom dia. Nessa terça-feira, a formação de uma frente fria causa instabilidades em Santa Catarina. No início do dia, a chuva se concentra nas áreas próximas ao Rio Grande do Sul, sobretudo no Planalto Sul e Litoral Sul. Ao longo da manhã, avança para as demais regiões. Há risco de temporais isolados, com pancada de chuva, trovoadas, vendaval e eventual granizo. Durante a tarde, até podem ocorrer aberturas de sol, mas o tempo segue instável, com condições para pancadas de chuva e temporais isolados. À noite, o risco aumenta, com menor chance no litoral. O vento sopra de norte a noroeste, com rajadas podendo ser mais intensas no Planalto Sul e Litoral Sul. Também há risco de vento sul intenso e momentâneo associado aos temporais. As temperaturas máximas ficam entre 20 e 25 graus, podendo chegar perto dos 28 no oeste e no Planalto Norte, nas áreas próximas ao Paraná. Na quarta-feira, o tempo segue instável, com chance de chuva e risco de temporais isolados. No decorrer do dia, a chuva se concentra mais no norte catarinense. No litoral, o vento passa a soprar de sul, com rajadas. Na quinta-feira, o tempo começa a firmar no fim do dia. Cuide-se, leve um guarda-chuva e aproveite o dia da melhor forma. Até breve! Com informações do tempo, meteorologista Daniele Lima, de Florianópolis, para a Rede de Notícias ACAET.
1: Obrigado, Daniele. Agora o microfone tá ligado, né? 7:38. É, hoje é o dia. Vamos já começando com as informações aqui no Jornal Sentinela do governo federal, que amplia a fiscalização contra abuso nos preços de combustíveis. Hoje é dia do petróleo, então essa preocupação para não ter aumento abusivo nas bombas. Rita Sardi tem a informação.
2: O governo federal ampliou a fiscalização para combater aumentos considerados abusivos nos preços dos combustíveis. Uma medida provisória publicada na última sexta-feira estabelece multas de 20 mil a 500 milhões de reais para empresas que elevarem os preços sem justa causa. A regra vale para postos, distribuidoras e outros agentes da cadeia de combustíveis. A punição será aplicada quando forem caracterizadas práticas abusivas previstas no Código de Defesa do Consumidor. O anúncio foi feito nesta segunda-feira pelo ministro da Justiça e Segurança Pública, Wellington Lima e Silva.
3: A MP 1393 aumenta a possibilidade de multas de 20 mil a 500 milhões de reais. Isto significa muito expressivo, mas a severidade dessa multa somente pretende ter incidência naqueles casos em que estejam absolutamente caracterizados um abuso.
2: Segundo o governo, a medida busca evitar aumentos injustificados em um momento de pressão internacional sobre os preços dos combustíveis. O ministro disse que foram registradas situações com alta de mais de 1.300% na margem bruta de lucro do setor.
3: Mas, infelizmente, essas notícias têm chegado à ANP, têm chegado à Senacom. Nós temos casos de mais de 1.300% de aumento da margem bruta de lucro. Então, seria inaceitável que o Estado brasileiro, fazendo todo esse esforço, fechasse os olhos para essas evidências.
2: Wellington Lima e Silva afirmou que a multa máxima será aplicada apenas em casos em que a prática abusiva esteja devidamente caracterizada. A medida já está em vigor e poderá ser aplicada pelos órgãos de defesa do consumidor. De Brasília, da Rede de Notícias ACAERT, repórter Rita Sardi.
1: 7:40 e mutirão de castração chega ao bairro Santa Terezinha. A comunidade já pode agendar esse procedimento para a castração de cães e gatos. A reportagem é de Gil Dias.
4: Moradores do bairro Santa Terezinha em Gaspar que desejam castrar seus cães e gatos já podem agendar atendimento no próximo mutirão de castração promovido pela Prefeitura de Gaspar por meio da Secretaria de Assistência Social e Diretoria de Bem-Estar Animal. A ação será realizada no dia 2 de outubro na Capela Bom Jesus, localizada na rua Arthur Polfo 470. Conforme detalha a Secretária Municipal de Assistência Social de Gaspar, Neuza Pasta Felizete.
5: No próximo dia 2 de outubro, sexta-feira, então teremos mais uma etapa da castração em Gaspar, na Capela Bom Jesus, na rua Arthur Puff, 470, Santa Terezinha.
4: Secretária, quem pode fazer este cadastro para castração gratuita de cães e gatos?
5: Quem poderá fazer as inscrições são as famílias beneficiárias do Bolsa Família, né? Inscritos no CAD Único também, que tenham renda de até 4 salários mínimos. Também as famílias que adotaram animais com a Diretoria do Bem-Estar Animal, as pessoas que são responsáveis pelos cães comunitários, aquelas também que foram oriundas de fiscalização e as ONGs formalizadas no município. Também estamos contemplando os agricultores, né, os produtores rurais, né, animais de abrigo e de protetores independentes. Então, qualquer dúvida, entre em contato no telefone 47-3091-2341. Esse número é o WhatsApp. Então podem mandar mensagem por aí e receberão todas as orientações.
4: O atendimento é totalmente gratuito e será realizado somente mediante agendamento prévio pelo telefone 47-3091-2341. A ação contempla animais que se enquadram nos critérios estabelecidos pelo governo estadual de Santa Catarina. Direto da redação, Gil Dias.
1: 7:42, Jornal Sentinela, edição desta terça-feira. Tem um intervalo, depois a gente volta já com informações da segurança pública e muito mais para você.
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3: A Delicor Convênios informa. Faleceu nesta segunda-feira no Hospital Santo Antônio de Blumenau, aos 57 anos, o senhor Jorge André Chiram, morador do bairro Macucos, deixa familiares. O sepultamento será realizado nesta terça-feira às 10 horas, saindo o féretro da comunidade Santo Agostinho, no bairro Macucos, onde o corpo está sendo velado e onde haverá celebração, seguindo após para o cemitério municipal de Gaspar. A Delicor Convênios informou o falecimento do senhor Jorge André Chiram, morador do bairro Macucos.
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0: 7h47, como prometido, já está a postos para trazer as informações da segurança pública, também do trânsito desta terça-feira, o repórter Gil Dias. Alô, Gil, bom dia.
1: Alô, Giancarlo, bom dia a você que está ligado no Jornal Sentinela. Na manhã desta terça-feira eu falo ao vivo da BR-470, porque o trânsito nesse momento é intenso na BR-470, nos dois sentidos, com intensidade no sentido Gaspar para Blumenau. A lentidão ainda no trevo do Padefur em Blumenau e também próximo ao celeiro do Vale, também próximo à Polícia Rodoviária Federal, devido ao entroncamento dos bairros da região norte de Blumenau. A segunda companhia da Polícia Militar de Gaspar atendeu a 11 ocorrências na comarca de Gaspar nas últimas 24 horas. São 10 ocorrências em Gaspar e uma em Ilhota. Duas pessoas foram presas. O 10º Batalhão de Polícia Militar de Blumenau atendeu a 59 ocorrências nas últimas 24 horas. 443 ligações em Blumenau foram atendidas pela PM pelo 190. Duas pessoas foram detidas também e levadas para a central de polícia. Às 18h04 desta segunda-feira, dia 28, a Polícia Militar foi acionada para uma ocorrência de roubo ocorrido em um posto de combustível situado no bairro Bela Vista, em Gaspar, na data do último sábado, dia 26 de setembro, ocasião em que dois homens, utilizando uma motocicleta Honda Biz de cor vermelha, entraram no estabelecimento e anunciaram o assalto, sendo que um dos autores portava uma arma de fogo. De posse dessas informações, a guarnição do Tático de Gaspar tomou ciência da placa e realizou levantamento referente ao veículo, constatando-se que a motocicleta estava registrada em nome da mãe de um dos possíveis autores do crime, identificado como homem de 22 anos. Cujo endereço também foi confirmado. No local foi localizado o homem que, ao perceber a presença policial, não ofereceu resistência nem desobedeceu às ordens dos policiais militares. Após ser informado acerca das diligências e das imagens obtidas, o homem, percebendo que havia sido identificado, confessou espontaneamente sua participação no roubo ao posto de combustível. Em revista pessoal, nada de ilícito foi encontrado com ele. É importante salientar que no endereço foi localizada a roupa idêntica à utilizada no assalto, como jaqueta preta, calça bege, blusa de time vermelho ao redor do pescoço, com o objetivo de dificultar a sua identificação, bem como esconder as tatuagens em seu pescoço, tênis de cor preta com branco utilizado e o capacete de cor vermelha, sendo que a arma de fogo, um simulacro portada pelo autor, e a motoneta utilizada no assalto foram realizadas a sua participação no ato, conforme consta nas imagens e vídeos que a Polícia Militar já disponibilizava. Durante a conversa, o autor também colaborou com as diligências, indicando a participação em um segundo homem, apontando em informando a sua residência. Paralelamente, a guarnição já obtinha as informações da residência, apenas confirmou os levantamentos acerca do segundo envolvido e possuía informações sobre seu possível paradeiro. Diante das informações, as guarnições da PM deslocaram até o endereço indicado, onde encontraram, localizaram o segundo homem de 26 anos. Segundo a Polícia Militar, o indivíduo também não ofereceu resistência e, após a abordagem, de pronto confessou a autoria do roubo, relatando que a arma era sua, porém havia emprestado para o outro. Durante as diligências, foi localizado em posse do segundo autor o dinheiro relacionado ao roubo, contabilizando R$ 594 em espécie, sendo que os objetos apreendidos e devidamente apresentados, juntamente com as vestimentas utilizadas no dia da ação criminosa, no último sábado, o seu aparelho de celular iPhone de cor vermelha. Diante dos fatos, os envolvidos, juntamente com os objetos, valores e celulares apreendidos, sendo esses últimos encaminhados para a perícia para realizar os procedimentos necessários, que foram conduzidos à Delegacia de Polícia Civil para os procedimentos pertinentes. Uma cena, um crime, né, Jean, que parece cena de filme, né, Jean?
0: Pois é, né, coisa assim. E eles ainda estão com moto da mãe e tudo mais, né, não tiveram muita não souberam nem esconder assim, foi fácil de rastrear a polícia e descobrir quem era os criminosos, né?
1: Hoje é o chamado ladrãozinho pé de chinelo, né? Os caras vão roubar no bairro Bela Vista, a polícia militar de Gaspar totalmente equipada, muitas câmeras.
0: E com camisa de clube, é?
1: Movimentação, pediram para levar choque, né, Jean?
0: E camisa de clube ainda, né?
1: É verdade, fácil identificar, envergonhando a torcida, né, Jean?
0: Esse que é o problema, né? Porque a camisa do clube não tem nada a ver com o marginal, né?
1: É, por isso que nem divulgaram o time.
0: Sim,
1: né?
0: Tá certo.
1: Sabe qual será o time vermelho, né?
0: Pois é, né? Tem vários, né?
1: Hoje, um cão foi resgatado de dentro de um ribeirão em Gaspar nessa segunda-feira, dia 28 de setembro. O resgate foi feito pela diretoria de bem-estar animal da prefeitura, que foi acionada por pessoas que passaram pelo local e se depararam com o animal em situação de perigo. Conforme relato de pedestres, o cão teria sido jogado da ponte Júlio Zimmermann, que fica entre a rua Coronel Aristiliano Ramos e o início da rua Doutor Nero Ramos. A operação de resgate exigiu esforços de toda a equipe e o animal foi retirado da água em segurança. O cão foi encaminhado para atendimento veterinário e a diretoria do bem-estar animal busca um lar temporário para que o animal possa ser cuidado durante o período de tratamento. Interessados em acolher o cão podem entrar em contato pelo telefone 47-3091-2179. 47-3091-2179. Não há informações sobre a pessoa que teria jogado o cão. Olha, ainda falando sobre maltrato a animais, em Gaspar ainda, uma moradora da rua Valquírio Santos Tormena, no bairro Barracão, denunciou um ataque contra sua gata ocorrida na tarde do último domingo. Segundo o relato da mulher, o animal foi atacado por cães de grande porte que estariam soltos pela rua. E conforme a moradora, costumam permanecer na região. A gata ficou com diversos ferimentos e precisou ser levada para atendimento veterinário. A moradora busca chamar atenção para a situação e pede providências para evitar que novos ataques aconteçam envolvendo outros animais e até mesmo pessoas. Situação complicada lá no bairro Barracão também, né, Jean?
0: Pois é, né? As pessoas tanto estão querendo ter o seu pet, né? E outros fazem isso. Que crueldade, né?
1: É, muita maldade. Jean, a última notícia: uma discussão por causa de um aparelho celular terminou com um homem ferido na cabeça com um golpe de machado na tarde desta segunda-feira, dia 28, em Blumenau. A informação é da Polícia Militar, que foi acionada por volta de 15h30 para atender a ocorrência na rua Frederico Jensen, no bairro Itopavazinha. Segundo a corporação, a vítima estava em um bar nas proximidades e apresentava sinais vitais de embriaguez quando se desentendeu com outro frequentador. Durante a confusão, acabou atingida na cabeça. O corpo de bombeiros foi chamado e fez os primeiros atendimentos ainda no local. O homem estava consciente e, conforme as informações repassadas à polícia, não corria risco de morte. Ele foi levado ao Hospital Santa Isabel. Só a última notícia que eu estava deixando de lado aqui é que às 20h59 de ontem, dia 28, a Polícia Militar atendeu no bairro Itopava Central, em Blumenau, uma ocorrência de lesão corporal e dano envolvendo um casal em via pública, mobilizando uma equipe policial para controlar uma discussão generalizada. Ao chegar no local, a guarnição separou os envolvidos e constatou que a vítima, uma mulher de 41 anos, apresentava um ferimento aberto na cabeça, enquanto o homem de 40 anos exibia sinais de alteração e odor etílico. Estava com a cara cheia, né? Os relatos divergiram sobre a dinâmica da briga motivada pelo término do relacionamento, incluindo acusações mútuas de agressão e danos a um aparelho celular. Por fim, a Polícia Militar registrou os procedimentos legais pertinentes e conduziu os envolvidos para a Delegacia de Polícia Civil. Setor policial Giancarlo, muito movimentado em Gaspar e Blumenau nas 24 horas. Enquanto a gente dorme, o povo aí fica fazendo confusão, Giancarlo.
0: Verdade, né? Então, pessoal tem que se sossegar um pouco, né?
1: É bom dormir de vez em quando, né?
0: Principalmente agora tem o pleito eleitoral, então mais tranquilidade ainda, polícia a postos, né?
1: É, Jean, não tem lei seca, né, Jean? Não tem lei seca, mas porém a doutora Maria Eugênia ontem destacou, né, Jean? qualquer situação pode virar crime. Então, amigão, fica atento, porque durante esse período eleitoral, especialmente no fim de semana, de sexta para sábado, sábado para domingo, a Polícia Militar estará atenta e qualquer aglomeração você poderá ter aí problemas com a Justiça Eleitoral se alguém o denunciar. E até explicar que focinho de porco não é tomate é complicado, né, Jean?
0: Verdade. Já já ela vai trazer essas informações. Você esteve ontem lá no cartório eleitoral conversando com a juíza.
1: Isso mesmo. Jean Carlos, essas foram as principais informações do setor de segurança pública em nome da Clínica Intercor Gaspar. Eu volto com você, Jean.
0: Sai então a participação do repórter Gil Dias com apoio da Intercor, como ele citou agora há pouco. Vamos ao intervalo, voltamos a seguir.
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0: Sete horas já se passaram, agora já são 8:01, horário de Brasília, e nós já vamos trazendo notícias esportivas.
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0: É, Miguel, ao vivo aqui é a polêmica das bets, né? Principalmente os clubes. Eu acho que não tem um clube que não tem o patrocínio na camisa, né, das bets. E vai ter que ser mudado tudo, né? Todas essas camisas oficiais vão ter que tirar esse patrocinador, eles vão ter que arranjar outros patrocinadores. Situação complicada. Os clubes estão querendo se reunir lá com o ministro da Fazenda, não é isso, Miguel? Bom dia.
13: Muito bom dia para você, Giacalo. Bom dia para você que acompanha o jornal aqui na 97.9 FM nesta manhã de terça-feira. Então, Giacalo, fim dos betes. Clubes são convidados para reunião com o ministro em Brasília. Os clubes e federações do futebol foram convidados para uma reunião marcada para esta terça-feira em Brasília para discutir o cenário do esporte depois da edição da medida provisória que proíbe as betes no Brasil. O encontro ocorrerá no Palácio do Planalto, mas até então o presidente não deve participar. Por hora estarão o ministro da Fazenda, Dário Burigan, e do Esporte, Paulo Henrique Cordeiro, e do Planejamento, Bruno Moretti, e o secretário de Comunicação Social, Sidone Palmeira. Os clubes queriam a criação de uma linha de crédito via Banco Nacional de Desenvolvimento Econômico, com taxas abaixo de mercado, para que os clubes possam negociar dívidas em atraso. O banco, porém, negou esta possibilidade. Em nota, afirmou que não participou de qualquer discussão ou debate externo ou interno sobre a possibilidade de financiar clubes no futebol. O banco também possui vedação estatutária para realizar financiamento para clubes. Portanto, não procede a informação de que o BNDES irá operar em linha subsidiada para esse público. Trata-se de uma negociação iniciada ainda antes da proibição da Betis, que se tornaram as principais parceiras publicitárias das equipes do futebol brasileiro. Do Departamento de Esporte da 97.9 FM, as informações para vocês nesta manhã de terça-feira. Eu volto a falar de esporte no programa Contatos com a Cidade. Até lá.
0: Até lá, Miguel. E a seleção brasileira tá jogando, né? Contra a Austrália. Já já a gente vai trazer como é que tá o resultado. Vamos trazendo informação da Banda São Pedro. 2-2, olha só que jogo disputado, né? Seleção brasileira levando gols. Será que é o Hugo ainda no gol? Não sei, não. Otávio, olha só, né? O goleiro do Cruzeiro. Vamos com a banda São Pedro, aqui de Gaspar, vai tocar nos desfiles da 41ª Oktoberfest de Blumenau neste ano de 2026. Repórter Gil Dias tem informação.
14: De 7 a 25 de outubro acontece a 41ª Oktoberfest em Blumenau, uma festa que movimenta Blumenau e toda a região do Vale Santa Catarina e traz turistas do Brasil e também do mundo. Nesse ano, mais uma vez, o Clube Musical São Pedro estará também presente nos desfiles da Oktoberfest, que acontece na Rua 15 de Novembro, a Rua Central de Blumenau. Vou conversar agora com a Ângela Girardi, que está há muito tempo na banda São Pedro, e vai nos falar sobre a expectativa para esse desfile. Ângela, bom dia, conta pra gente como que está a expectativa de toda a banda para esses desfiles da Oktoberfest.
15: Bom dia, Gil, bom dia ouvintes da Sentinela. A banda tá muito feliz, né, de ter sido convidada mais uma vez para participar dos desfiles da Oktober. É uma expectativa muito grande, principalmente para os nossos alunos, né, porque é uma visibilidade gigante que a Oktoberfest traz pra gente, e eles sempre ficam muito animados para essa época. E esse ano a gente foi convidado então para 3 desfiles, os 3 sábados, dias 10, 17 e 24 de outubro. Então a banda vai estar aí mais uma vez fazendo parte dos desfiles, né, assim como faz desde a primeira edição. Então a banda São Pedro tá desde a primeira edição da Oktoberfest, a gente é sempre convidado para participar.
14: E quando você e o Wagner comunicaram os músicos para mais essas apresentações, como que foi a receptividade dos músicos?
15: Ah, sempre muito boa. Eles sempre ficam muito animados, então tem crianças ali que já desfilam há alguns anos, né? E tem criança que vai ser a primeira vez que vai estar desfilando, mas eles sempre ouvem, né, os relatos uns dos outros, e eles sempre ficam muito animados. Eles ficaram muito felizes, né, de saber que a gente vai tocar mais uma vez, e a animação total, tá todo mundo muito empolgado.
14: E o repertório, qual que é o repertório que vocês escolhem para tocar? Claro, deve ser ser direcionado à música alemã.
15: Sim, cada ano a gente vai variando as músicas que a gente tem no nosso repertório, músicas alemãs, né? Mas esse ano o nosso ponto forte vai ser a música Zig Zag, que é uma das mais tradicionais, né? Que tá sendo ensaiada ali pelos alunos toda quarta-feira e já tá decoradinha, como a gente costuma falar no meio musical, tá debaixo dos dedos já pra tocar no desfile.
14: Quantos músicos devem participar desse evento?
15: Em torno de 25 a 30 músicos por desfile. Essa é a nossa média.
14: Então todo gasparense convidado, ficar de olho lá nas redes sociais e na imprensa, nos dias de desfile a Banda São Pedro conseguirá ser vista por todos que passarem lá no desfile.
15: Sim, com certeza. A gente espera muito, né? Contamos com o público de Gaspar pra estar lá vibrando com a gente. A gente fica muito feliz quando a gente vê algum gasparense que chama a Banda São Pedro. Então é muito legal pra gente. A gente gosta muito disso. Então esperamos todos nos desfiles, principalmente nos três que a gente vai estar presente.
14: Ângela, muito obrigado e bom desfile.
15: Obrigada, Gil. Obrigada a todos vocês pelo convite.
14: Vou conversar agora com o Wagner, que é o esposo da Ângela, que também faz parte da Banda São Pedro. Wagner, como que você recebeu essa notícia quando vocês foram convidados mais uma vez para a participação no Oktoberfest?
16: Como a Ângela disse pra gente, é gratificante, né? Eu conversei com o Lincoln é a pessoa que organiza os desfiles da Oktoberfest Blumenau, e eu comentei com ele, né, que a banda já toca com eles desde a primeira edição, e ele falou que pra eles também é tão gratificante quanto pra nós, né? Manter essa cultura viva, e a banda que completou 80 anos este ano de 2026 caminha junto com a história do Oktoberfest, assim como caminha junto com a história de Gaspar. Então pra gente sempre é muita alegria, pros músicos, pra toda a comunidade gasparense se sentir tão bem representada.
14: Você conversava fora do ar que você trabalha numa empresa multinacional. Como que é a visibilidade do Oktoberfest de quem mora lá fora do país?
16: Eu trabalho numa empresa alemã, então lá na Alemanha a gente tem a origem do Oktoberfest, né, que acontece no mês de setembro, e eles têm muito conhecimento da nossa festa aqui em Blumenau também, né? Então quando eu converso com os meus companheiros de time lá da Alemanha, eu sempre comento sobre as festas aqui, compartilho foto com eles falam que tem muito interesse, porque para eles, mesmo sendo a mesma festa, eles dizem que é totalmente diferente.
14: Até porque o chopp aqui dá a impressão que é mais gelado,
16: é,
14: né?
16: É bem mais gelado, né? Nós tivemos a oportunidade de participar de duas edições do Oktoberfest na Irlanda, né? Nós moramos na Irlanda durante um período, e lá o chopp é temperatura ambiente, né? Tudo bem que a gente tava acostumado já a beber, mas não tem nada como um chopp bem geladinho aqui da nossa região, né?
14: O Wagner, além da banda São Pedro desfilando no Oktoberfest, movimenta todo o comércio local de Gaspar, de Blumenau e toda a região, e a rede hoteleira, né?
16: Com certeza, essa festa ela movimenta o estado inteiro, né? Porque o turista que vem pra cá, ele não vem só pra conhecer Blumenau e Oktoberfest, ele tá aqui, ele aproveita pra conhecer a região inteira, e, né, toda a região é beneficiada, principalmente a rede de hotelaria e restaurantes, né?
14: Você e a Ângela já são músicos experientes, né, na banda São Pedro, e os pequenos, os mais jovens, como que fica a expectativa, a conversa deles até chegar a esse momento?
16: Eles ficam com os olhos brilhantes quando a gente comenta da festa, porque para os músicos a festa já começa no transporte, né? No caminho até o Oktoberfest. Então a gente vai ouvindo o zigue-zague até Blumenau, saindo daqui do estacionamento, e quando eles chegam lá e se deslumbram com os carros alegóricos, com as outras bandas, a experiência da volta é incrível, Gil. Então pra gente é muito mais gratificante ainda ver o quão é bom eles participarem, eles estarem presentes e fazer parte de tudo isso.
14: Sem contar a presença do público, que é gigantesca na Rua 15, né?
16: Com certeza, nós brincamos muito que a boca chega a ficar torta, né, depois de tocar, porque o percurso lá é 1,5 km, mais ou menos, então é bastante fôlego.
14: Wagner, muito obrigado, parabéns por esse convite, eu desejo para vocês um bom desfile no Oktoberfest.
16: Muito obrigado, Gil, obrigado pelo espaço, e convido você também a estar lá presente, lá no Tunga, né, que é o point lá da 15 de novembro, e vamos lá, e quando você vê a banda passando, pode dar um berro que a gente vai te cumprimentar.
14: Eu conversei com o Wagner Antunes e também com a Ângela Girardi da Banda São Pedro. Para a Sentinela FM, Gil Dias.
0: É legal, Banda São Pedro representando Gaspar no desfile da 41ª Oktoberfest Blumenau. Claro que são vários desfiles durante todo esse período de festa. Temos um intervalo, voltamos a seguir.
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0: A DL Cor Convênios informa. 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
0: 8:17, horário de Brasília. Nós vamos trazendo informações sobre as eleições 2026 aqui na 64ª Zona Eleitoral, que compreende os municípios de Gaspar e Ilhota. E a Justiça Eleitoral já definiu os últimos detalhes para as eleições aqui na comarca, que acontece neste domingo, dia 4 de outubro. A principal preocupação é não gerar filas nos locais de votação, é o que afirma a juíza eleitoral Maria Eugênia Tonioli. Lembrando que são 6 candidatos que você vai ter que votar, né? Então, há uma preocupação para não gerar muitas filas. E aqui na nossa cidade de Gaspar, nós temos vários candidatos para as disputas, né? Principalmente deputado estadual e federal. Então, vários candidatos e também na região. Então, você, se ainda não definiu, então é bom dar uma olhadinha no candidato que você vai votar para as eleições deste ano, tá certo? A juíza eleitoral conversou com o repórter Gil Dias.
14: Na tarde desta segunda-feira, dia 28 de setembro, a Justiça Eleitoral de Gaspar reuniu a imprensa gasparense para tratar dos detalhes sobre a eleição 2026 que acontece no domingo, dia 4 de outubro. Eu converso agora com a doutora Maria Eugênia Tonioli, que é a juíza eleitoral da 64ª Zona Eleitoral. Doutora, qual que é a maior preocupação da Justiça Eleitoral para o pleito que acontece nesse domingo, dia 4 de outubro?
4: Eu acredito que a nível nacional, a nossa maior preocupação neste momento é com as filas, porque são 6 cargos em votação. Então, a Justiça Eleitoral está se estruturando para evitar ao máximo o número de filas. E nesse sentido, com vistas a evitar aglomerações e muitas filas no dia da eleição, a gente pede que o eleitor preencha a sua colinha, o seu lembrete eleitoral, e vá à sessão apenas com a colinha preenchida. Outro ponto importante é a questão da justificativa. Para justificar o voto, o eleitor precisa ter o número da sua inscrição eleitoral. Leia-se o número do seu título. Caso não tenha, ele precisa obter esse número previamente através do disque eleitor ou com cartório ou no próprio aplicativo e-título. Lembrando que a justificativa pode ser feita diretamente no aplicativo e-título sem a necessidade de deslocar para uma sessão eleitoral. Então o eleitor pode fazer isso sem nem ter que sair de casa, diretamente no aplicativo e-título.
14: O que acontece muito em toda eleição é a chamada boca de urna. Como que vai ser essa fiscalização?
4: Nós estaremos rodando pelas sessões no dia das eleições, a Polícia Militar também estará atuando e a boca de urna pode ser denunciada, até porque configura crime, então haverá atuação sim, se configurar de fato uma situação de boca de urna.
14: Houve um grande aumento do número de urnas na zona eleitoral?
4: Então, 186 sessões, 210 urnas configuradas.
14: O eleitor que por acaso não estiver com documento impresso em mãos, ele poderá votar com o documento do celular?
4: Sim, pode, desde que seja um documento oficial, exemplo da CNH digital, a própria carteira nacional de identidade, né? Pode sim, mas tem que ser aquela com QR Code para um veículo oficial, não pode ser um print, uma coisa assim, tá?
14: Quanto ao transporte coletivo urbano gratuito no dia da eleição?
4: Confirmado no município de Gaspar, nós temos as linhas regulares em atuação normal. Então, se o ônibus passa às 8 no centro, passa às 9 na Bateia, ele vai passar normalmente como se fosse um dia de semana e é gratuito.
14: Existe uma previsão de horário para a conclusão da apuração em toda a comarca?
4: Não, não temos esse dado oficial, até porque dependemos de sistemas federais, né, do TSE, enfim, mas aqui a nível local nós temos uma organização bem estruturada para conseguir esse resultado local. local com a maior brevidade possível.
14: E se o eleitor identificar qualquer irregularidade no dia da eleição, qual o canal que pode acionar imediatamente? Qual o número que pode ligar?
4: Se se tratar de uma situação de crime, ele deve acionar regularmente a Polícia Militar, que é quem atua na repressão, na prevenção de crimes. Se houver outra situação, uma situação às vezes até de uma sujeira no local de votação, alguma coisa que está causando um desconforto, mas que não seja propriamente um crime, pode acionar o nosso cartório eleitoral. Nós estaremos de plantão ali para receber todas as demandas dos nossos eleitores.
14: A senhora destacou que nas sessões eleitorais haverá uma relação de todos os candidatos para a consulta do eleitor. Como que vai funcionar, doutora?
4: Nas sessões vão ter cartazes, né, oficiais do TRE com os nomes e números de candidatos. Então, quem não souber, enfim, for ao local de votação e não souber o número do seu candidato, vai poder fazer essa consulta. Além disso, quanto à colinha, né, nos locais de votação também haverá colinhas oficiais, né, lembretes eleitorais oficiais disponibilizados pelo TRE que o eleitor poderá preencher.
14: Doutora, no dia da eleição, a senhora estará acompanhando o pleito juntamente com alguém do Ministério Público?
4: Sim, exatamente. A doutora Rafaela é a promotora eleitoral em exercício e, a princípio, eu e ela estaremos circulando pelas sessões, pelos locais de votação e pelas sessões para verificar a regularidade do pleito.
14: Eu conversei com a doutora Maria Eugênia Tonioli, juíza da 64ª Zona Eleitoral da Comarca de Gaspar, que compreende Gaspar e o município de Ilhota. Do Fórum da Comarca de Gaspar, Gil Dias para a Sentinela FM.
0: Está aí 8:22, a juíza eleitoral, que também é juíza da comarca, ela não recebeu o Gil lá no cartório, mas sim foi no próprio fórum da comarca. Vamos ao intervalo, voltamos com o fechamento do jornal com mais algumas informações para você.
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1: A DL Cor Convênios informa. 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
1: Oito horas e 27 minutos, vão trazendo Frequência Agro aqui no Jornal Sentinela para fechar as informações de hoje.
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8: O estado catarinense bateu recorde histórico na produção de cebola, com 587 mil toneladas colhidas na safra de 2025. E manteve assim a liderança nacional em volume, segundo a pesquisa agrícola municipal do IBGE. Por outro lado, a queda nos preços fez o valor total da produção no estado despencar 33%, somando 516 milhões de reais, empurrando Santa Catarina para o terceiro lugar em faturamento. Já a área cultivada permaneceu próxima de 18 mil hectares. Entre os municípios, o grande destaque catarinense é Ituporanga, que gerou quase 160 milhões de reais e garantiu a segunda posição do país na receita de cebola. De Florianópolis, da Rede de Notícias Acaerte, Carol Denardi.
1: Obrigado, Carol. 8 horas e 28 minutos. Jornal Sentinela chega ao seu final. Agradecendo a você que deu o carinho da audiência. Fique ligado. Contatos com a cidade está chegando na apresentação de Leonardo Miglioli. 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Uma ótima terça-feira a todos.
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0: Bom dia, bom dia, bom dia! Já quero começar o bom dia falando que tá fechando o pau no jogo Brasil e Austrália.
1: Quebra tudo!
2: Brasil!
0: Tá o Hendrick caído no chão, levou um soco. Tá um Brasil e Argentina diferenciado. Austrália de amarelo e o Brasil de azul. 2-2 o placar.
2: Brasil.
0: E fechou o tempo por lá, hein? Foi o Hendrick com camisa 9 da. Camisa 19 da Austrália, hein? Aí chegou 16 pra dizer: ah, sai daqui, quem tu pensa que tu é? E aí alguém acertou aí uma mãozada na cara do Hendrick. Daqui a pouco eu trago mais detalhes, porque eu tô chegando manhã de terça-feira, hoje 29 de setembro, e acreditem, minha gente, o mês de setembro já tá indo embora. Hoje é dia de São Miguel Arcanjo, dia mundial do petróleo, dia de São Rafael Arcanjo e dia de São Gabriel Arcanjo. Hoje também é dia do anunciante, dia internacional de conscientização sobre perda e desperdício de alimentos. E hoje é dia mundial do coração. Não, deixa eu contar pra vocês, né? Hoje eu acordei com a vontade absurda de comer ovos mexidos com frango no café da manhã. Pensei, hoje eu vou caprichar. Vou colocar dois ovinhos bem mexidinhos, aquele negocinho bonito, sabe? Aquele café da manhã de hotel, sabe? Quebrei os dois ovos, coloquei na frigideira e fui fazer outra coisa. Adivinha? Esqueci de mexer. Quando eu voltei, não tinha ovo mexido, tinha dois ovos fritos olhando pra minha cara. É aquele famoso ditado, né? Quem não mexe, come frito. E assim começa a nossa terça-feira. Às vezes a gente planeja uma coisa e a vida entrega outra. Eu queria ovo mexido, recebi ovo frito. Eu queria dormir mais 5 minutinhos, acordei atrasado. Eu queria economizar, abri o aplicativo do banco, tomei um susto. Mas o importante, gente, é não reclamar. Se tem comida no prato, música aqui na rádio, vocês aí do outro lado, tá tudo certo, já começou bem. E hoje tem sorteio por aqui, hein? Tá a fim de levar um óculos de sol da Shite Relógios e Ótica pra casa? Então manda um WhatsApp 479-8838-0192, 479-8838-0192. 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
2: Brasil!
0: Gol do Brasil! Bruno Guimarães! Brasil 3, Austrália 2.

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1: O IBGE e a EPAGRE realizam nesta terça-feira a reunião censitária estadual de Santa Catarina para o 12º Censo Agropecuário, Florestal e Aquícola. No encontro, as instituições alinham a preparação para a mais ampla pesquisa estatística sobre a estrutura e produção agropecuária do país. Também serão apresentadas estimativas para a próxima safra catarinense de verão e projeções de impactos do fenômeno El Niño. A concessionária Arteres promove a ação Viva Motociclista nesta terça-feira no posto da Polícia Rodoviária Federal às margens da BR-101 em Palhoça, na Grande Florianópolis. A atividade de conscientização é alusiva à Semana Nacional do Trânsito. Condições do tempo para esta terça-feira em Santa Catarina com a meteorologista da ACAERT, Daniele Lima.
2: A formação de uma frente fria causa instabilidades em Santa Catarina. Há risco de temporais isolados, chuva, vendaval e eventual granizo.
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6: A DLCOR Convênios informa. 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
9: E atenção a este comunicado. 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
16: Muito bem, simbora que tem receitinha deliciosa pra você. Papel e caneta na mão, anote os ingredientes da nossa receita de hoje. Crepioca de frango com queijo. Ingredientes: um ovo grande, 2 colheres de sopa de goma de tapioca hidratada, 2 colheres de sopa de frango desfiado cozido, 1 fatia de queijo mussarela picada, 1 pitada de sal. Vou repetir, confere comigo. 1 ovo grande, 2 colheres de sopa de goma de tapioca hidratada, 2 colheres de sopa de frango desfiado cozido, 1 fatia de queijo mussarela picada e 1 pitada de sal. Modo de preparo: bata bem o ovo com a tapioca e o sal em um prato fundo. Misture o frango desfiado e o queijo picado à massa. Despeje em uma frigideira antiaderente, levemente untada. Doure dos dois lados em fogo baixo e sirva quente. Prático, né, minha gente? Tá aí, ó, crepioca de frango com queijo. Até a próxima e bom apetite.
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0: Bom dia, meu amigo Léo. Me coloca aí nesse sorteio desse óculos de sol da relojoaria e ótica Scheidt, Pedro Nicoletti, do bairro Mais Esquerda. Obrigado, abraço, meu amigo.
1: Oito horas 58 minutos, tocando pra você Alice com os atuais, pedido do meu amigo Marcelino lá da Itopava. Alô Marcelino, bom dia. E também aí o recadinho do meu amigo seu Pedro Nicoletti. Gente, fica ligado que no próximo bloco eu tô aqui com um convidado especial pra gente falar um pouquinho sobre a reforma tributária, né? Que tá deixando tanta gente sem entender nada, tanta gente preocupada. Daqui a pouquinho a gente tira bastante dúvidas pra vocês, mas agora eu vou pra um rápido intervalo e volto já.
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0: 9:06. E nós estamos de volta aqui no Contatos com a Cidade. E agora nós vamos falar de um assunto que mexe com todo mundo. É a reforma tributária. E para explicar tudo isso de uma maneira simples, sem aquele famoso economês que faz a gente precisar aí de outro contador depois da entrevista, eu recebo aqui hoje um convidado que entende do assunto, um grande amigo meu. Está com a gente Carlos Bordaus, presidente do Núcleo dos Contadores de Gaspar, da Lumine Contabilidade, também conselheiro fiscal da AMP. Carlos, seja muito bem-vindo à Sentinela. É um prazer receber você aqui. Bom dia.
1: Bom dia, Léo. Bom dia a todos os ouvintes da Rádio Sentinela. Para mim é uma satisfação estar aqui nessa manhã de terça-feira falando um pouquinho aí sobre aquilo que a gente domina, né, no nosso dia a dia, e quem sabe levar um pouquinho desse conhecimento aos ouvintes aí de uma maneira um pouco mais sucinta e resumida, tentando trazer uma linguagem mais popular aí para facilitar um pouquinho o entendimento dos ouvintes.
0: Ô Carlos, hoje a gente quer justamente colocar a reforma tributária na mesa e entender o que muda, quando começa, quem vai sentir essas mudanças e o que que o cidadão, aquela pessoa que tem um comércio na cidade e o empresário precisam saber daqui para frente. Então, Carlos, eu quero já começar te perguntando, para quem está em casa e não entende muito de economia, o que que muda na prática com a reforma tributária?
1: Bom, Léo, eu acho que o principal ponto aqui que cabe a gente elencar, porque ultimamente a gente vê muito vídeo sensacionalista, né, falando sobre negócios que vão quebrar, o Brasil vai parar, a sua empresa vai perder dinheiro. Eu acho que a ideia aqui é a gente tentar elucidar um pouco melhor o que vai acontecer na prática, né? E a primeira situação que eu acho que é a mais importante para você que está nos acompanhando aí, trata-se sobre a forma da tributação. Até então, o imposto no Brasil, né, o tributo de modo geral, ele é cobrado por dentro. Então, você consumidor, sempre que compra algum produto, você está pagando imposto e você não faz a menor ideia de quanto você está pagando. Então, vamos a um exemplo prático, né? Fala-se que quando você compra um carro, você está pagando 40% de imposto. Mas essa conta, ela é muito por estimativa, porque a gente, apesar de ter vários estudos do Instituto Brasileiro de Planejamento Tributário falando sobre isso, mas a gente não tem isso um dado concreto, tanto que na nota fiscal, quando a gente compra, isso não vem extremamente fácil de ser achado, né? Então, eu acho que o primeiro ponto importante aqui é que você, consumidor, vai saber de fato quanto você está pagando de imposto na operação. Até para quem já teve a oportunidade de ir para fora do país, muita gente aqui acaba indo para o Paraguai, né, ali em Foz do Iguaçu, ali você já deve ter notado isso, porque quando você compra, você fala que o vendedor é um preço, você vai passar na maquininha do cartão, é outro, porque tem as taxas inclusas, né? Então as taxas ali nada mais são do que os impostos. Então aqui no Brasil a gente vai ter uma mudança bem significativa nesse formato, que até então você chegava na loja, o preço é R$100 e isso já está incluso os impostos. Agora o preço, por exemplo, vai ser R$90 e na hora de passar na maquininha você vai ver que vai ser R$100, porque os R$10 vão ser de imposto. Vai acabar, Léo, com aquela situação que era muito comum a gente ouvir: mas eu nem pago imposto. E o cidadão muitas vezes paga tanto imposto, mas nem se dá conta do quanto de fato está pagando. Então esse eu acho que é o principal ponto da reforma tributária. A gente vai ter uma consciência coletiva maior de quanto a gente paga de imposto e o quanto é pesado o Estado para a gente carregar. O segundo ponto principal, aí sim mais voltado ao empresário em si, é a formação do seu preço de venda. Porque, veja, se até então a gente estava acostumado a embutir o imposto dentro do preço na hora de fazer o cálculo e vender, agora a gente vai desconsiderar o imposto na hora de fazer o preço de venda. Então aqui a gente tem uma mudança significativa também de exposição, de precificação. Então a gente vai ter uma mudança sistemática na forma como o empresário vai precisar calcular esse preço também. A gente estava até falando sobre isso ainda há pouco, né? Tentando fazer um cálculo de cabeça e não vai ser mais tão fácil, né? Aquela história que antigamente o pessoal achava, e se for a tanto pode ser, não pode, o empresário vai fazendo aquela continha de cabeça para ver se cabe no preço, né? Porque era um percentual fixo, se eu tiro tanto, dá tanto de desconto. Agora essa conta vai mudar, então ela Claro, inicialmente vai ficar mais complexo, acredito que com o passar do tempo o empresário vai começar a se habituar com essa nova conta e essa mesma sistemática volte a fazer sentido, né? Daqui a pouco vai estar todo mundo com a reforma na ponta do lápis, né? Mas por enquanto a gente vai precisar de um certo apoio para fazer esse cálculo.
0: Ô Carlos, e uma dúvida que muita gente com certeza tem é quando de fato começa a reforma tributária? A partir de que data o brasileiro vai começar a perceber essas mudanças no dia a dia?
1: Vamos lá, a gente tem, falando agora para o consumidor de fato, né? A gente tem a reforma tributária em vigor, o início dela em 1º de janeiro de 2027. Mas para o empresário e para quem é da área de contabilidade, quem é da área jurídica, quem trabalha com a formalização dos negócios, um dos prazos principais ele terminava agora dia 30 de setembro.
0: Amanhã.
1: Inclusive a gente está com uma notícia fresquinha aqui porque foi publicado no dia 25/9 uma resolução do Simples Nacional prorrogando esse prazo. Então a gente tinha até 30 de setembro fazer novas opções do Simples Nacional e a opção pelo Simples Híbrido que também era até 30 de setembro. Para você que está nos ouvindo aí, o Simples Nacional era uma opção que era feita sempre até 31 de janeiro de cada ano. Então esse ano de 2026 até 31 de janeiro a gente conseguiu fazer a opção. E para quem tinha débito, pendência, quem queria voltar para o Simples Nacional também tinha esse prazo para pagar e regularizar tudo. O governo mudou essa sistemática e ele disse que tinha que ser feito até o dia 30 de setembro do ano corrente para valer para 2027. Então, tava uma correria, né? Todo mundo querendo regularizar, verificar se tinha pendência, parcelar imposto para conseguir voltar para o Simples Nacional. E o governo agora acabou de publicar que foi prorrogado para o dia 15/10. Então, a gente ganhou um respiro. Mas não quer dizer que dá para simplesmente abandonar, né? A gente precisa continuar no trabalho, regularizando, porque se deixar lá pro perto do dia 15 de novo, a gente vai passar aperto. E uma opção, agora sim, que influencia a reforma tributária, que é a opção do Simples Nacional pelo regime híbrido. Então, o que acontece nessa situação? Você que é do Simples Nacional, você já deve ter ouvido falar quando um cliente teu chega e pergunta, tá, eu vou comprar de você, mas você vai me dar crédito de imposto? E até então, o teu cliente, ele estava preocupado em tomar crédito do ICMS dessas operações. Então, com a reforma tributária, o governo permite ou permitirá, né, que você, optante do Simples Nacional, continue no Simples Nacional, mas conceda crédito de CBS para o seu cliente a partir de 1º de janeiro de 2027. E essa opção, ela tinha que ser feita também até dia 30 de setembro e ela passou a ser feita em 30 de outubro. Aqui, Léo, uma coisa bem importante, né? Você que está nos ouvindo aí, converse com o seu contador. Se você já é cliente Lumine Contabilidade, provavelmente alguém lá do escritório já deve ter conversado com você sobre isso. Mas converse com o seu contador para ver se vale a pena você ser optante pelo regime híbrido, porque nessa sistemática o teu cliente vai poder tomar crédito dos impostos que você recolher. Cabe um reforço aqui, né? Para quem vende para consumidor final, são raros os casos que está valendo a pena, mas se você é meio do processo produtivo, então se você produz algo e vende para alguém que vai revender, então aqui é muito comum as indústrias têxteis, né, as confecções de pequeno porte, que são do Simples Nacional, converse com o seu contador para ver se tem possibilidade, né, se é vantajoso para você migrar para o regime híbrido para permitir crédito de CBS ao seu cliente. Você perguntou também do prazo, né?
0: Então, isso.
1: 1/1/2027 a gente tem a entrada do CBS da reforma tributária, que vai substituir o PIS e a COFINS, que são dois impostos aí que já estão há um bom tempo valendo. E a partir de janeiro de 2029, ou seja, daqui a quase 3 anos aí, né? 2 anos e pouquinho, a gente tem a entrada do IBS, que é o Imposto de Bens e Serviços, e esse vai substituir o ICMS e o ISS. O impacto da reforma tributária com a entrada da IBS, ele é o que vai ter um impacto maior, né? O CBS, ele tende a não ter uma grande mudança, porque boa parte das empresas já estava nessa sistemática, né? Recolhendo PIS e COFINS com alíquotas parecidas. Só que o IBS, ele vem com uma alíquota bem maior do que é praticado atualmente. Então, lá em janeiro de 2029, a gente inicia essa entrada da reforma tributária de maneira escalonada. Então, em janeiro de 2029, inicia, 2030 tem mais um passo, 31, 32, e em 2033, janeiro de 2033, a gente vai ter a reforma 100% em funcionamento. A gente daí vai ter, não vai mais ter as opções aí de PIS, COFINS, ICMS e ISS.
0: Ô Carlos, mas essa mudança, ela vai acontecer de uma vez só ou vai ser de forma gradual? Porque, por exemplo, virou o ano, já mudou tudo, vai ser assim que vai funcionar?
1: Sim, muita gente, inclusive, ainda acredita que pode haver uma prorrogação, que pode haver talvez até um desfazimento da lei, né? A gente acredita que isso não vai acontecer. Essa lei, ela já vem sendo discutida há muito tempo. Se não me falha a memória, as discussões nas câmaras da legislação começaram em torno de 2018 ou 2019. E a lei complementar, ela foi publicada em 2024. Então, veja, faz 2 anos. O processo, apesar de estar iniciando a pleno vapor agora, mas já faz um bom tempo que ele vem sendo discutido e dificilmente ele deve voltar atrás. Muito se fala, né? Ah, dependendo do presidente que ganhar, vai valer. Dependendo do presidente, não vai valer. Eu acho que essa discussão, ela vai continuar ainda por um bom tempo. Só a título de exemplo, a reforma trabalhista foi aprovada em 2016 pelo Michel Temer. Fazem 10 anos e até hoje tem gente dizendo que vai revogar essa reforma. Então, vê, infelizmente no Brasil até o passado é incerto, né? Mas você que está nos acompanhando pode ter certeza, vai sim passar a valer a partir de janeiro de 2027.
0: Ô Carlos, eu tenho uma pequena facção em Gaspar, trabalho com 2 ou 3 máquinas e presto serviço para uma confecção. O que que eu preciso saber sobre a reforma tributária para não ser pego de surpresa?
1: Bom, a primeira questão aqui, se você é optante do Simples Nacional, a principal mudança imediata é a respeito da nota fiscal. Então, vão mudar alguns códigos dentro da emissão da nota fiscal. Mas o retorno e a remessa que você já faz hoje, elas vão continuar sendo não tributadas. Então, você não vai pagar imposto sobre essa movimentação de mercadoria que vem e vai da confecção. Você vai continuar pagando imposto somente sobre a industrialização que você realizar. Algumas pessoas até chamam isso de serviço, né? Mas contabilmente a gente trata como uma industrialização, né? Para fins de apuração de imposto. Então, você vai continuar apurando o teu imposto normalmente. Sendo optante do Simples Nacional, você vai continuar pagando as mesmas alíquotas. O que vai mudar é a forma de apuração. Então, o teu contador vai apurar a CBS ao invés de apurar o PIS e COFINS dentro do Simples Nacional. Mas, a princípio, tudo sem nenhuma alteração, com as mesmas alíquotas, porque isso não teve nenhuma alteração na regulamentação. O que é importante você se atentar? É conversar com o teu cliente, então com a confecção que você presta serviço, para verificar se ela vai querer crédito de imposto. Porque se ela disser que quer crédito de imposto, aí sim cabe você fazer um estudo junto com o seu contador para ver se vale a pena você ser optante do regime híbrido. Aqui cabe destacar o seguinte, no regime híbrido, quase todas as empresas que a gente fez, e quando eu digo quase, é 99%, teve aumento de imposto. Então, não dá para dizer, eu vou para esse regime porque eu vou pagar menos. Não, você não vai pagar menos, você vai pagar mais. Então, você precisa conversar com o teu cliente, com a indústria que você presta esse serviço de facção. Se ele quer o crédito do imposto, conversar com ele se ele está disposto a pagar um valor a mais para você, para que você permita esse crédito de imposto, tá? Nos cálculos que a gente fez, que eu vou falar estimativa, né? Até porque cada situação é diferente, mas a gente está falando aí de quase 8% a mais. Então, vê, imagina você tá pagando 5%, você vai pagar em torno de 13% de imposto. Então, essa conta, claro, você tem que repassar para frente, né? Porque se você não repassa, você amarga o prejuízo ou a perda. E é isso que muito se fala, Léo, que vai ficar mais caro ou que a reforma tributária vai causar uma inflação. Como a gente tava comentando antes, eu não sei ao certo ainda, a gente não consegue precisar qual vai ser o tamanho desse impacto. porque tudo ainda é novidade, né? É, e trazer um exemplo aqui de como as coisas são variáveis, né? Que o povo, a população aí vai conseguir entender. É, o governo, ele criou um imposto chamado de imposto seletivo para refrigerantes, bebidas alcoólicas, bebidas açucaradas. É, diz o governo que é para tudo aquilo que faz mal à saúde, né? É, e a Coca-Cola, você já deve ter visto uma mudança no mercado. A Coca-Cola, ela seria impactada por esse novo imposto. Então, as bebidas que tinham acima de 7,5 gramas de açúcar por 100 ml de bebida, ela pagaria esse imposto. E você já deve ter visto, se não viu ainda, procura no mercado a próxima vez que você ir, você vai ver Coca-Cola zero, não tem açúcar. Então, ali tem uma discussão se vai incidir esse imposto ou não. E a Coca-Cola tradicional, ela já está divulgando o mesmo sabor com menos açúcar.
0: Exato. E tem você... agora a Coca-Cola Light.
1: Isso aí. Se você olhar no rótulo, você vai ver que ela está com 7,4 gramas de açúcar. Ou seja, ela ficou abaixo do que a legislação vai exigir.
0: Mas uma curiosidade, Carlos, se você parar e observar, existem dois tipos de Coca-Cola tradicional no mercado. Existe essa Coca-Cola menos açúcar e existe a Coca-Cola sabor original. E são dois tipos de Coca-Cola diferentes, que muita gente não sabe, compra, pega, leva e acha que é a mesma Coca-Cola. E não é, são duas Cocas diferentes.
1: Legal, e veja, ali, claro, a gente está falando de uma bebida, né? Sim. Uma bebida açucarada, e sendo bem franco, é um produto químico, né? Porque é uma química misturada ali para dar um sabor refrescante, meio adocicado. Mas veja, o mercado, ele tende a se regular. Por isso que muitas vezes, quando o governo estima, vai aumentar, vai diminuir, nós vamos, a arrecadação vai ser de X, o mercado é um ente vivo, né? E tudo que o governo regulamenta tem uma tendência do empresário, do mercado, do consumidor, ele vai se adaptando a ponto de tornar aquilo vantajoso para ele, né? Claro, quem faz isso de maneira legal está fazendo certo. O grande problema é quem faz isso de maneira irregular, né? Que pode ser pego e ter sérios problemas.
0: Ô Carlos, para a gente finalizar, quem é assalariado? Aquele que é o CLT, que não tem empresa, não entende muito de imposto, vai perceber essa mudança no dia a dia?
1: Aquilo, eu acho que a principal mudança vai ser em relação à consciência do imposto que a gente paga. Hoje, muita gente já vai no mercado e vê aquela plaquinha, né? Quando você pega um produto, você vê lá o preço do produto e o quanto tem de imposto ali dentro. Só que, como eu comentei, né? As pessoas, muitas vezes, elas até olham, mas não se dão conta do tamanho que é aquilo. Eu acredito que você, assalariado, em relação ao seu salário, a gente não vai ter mudanças significativas. Acho que a principal delas já aconteceu esse ano, que foi o limite de isenção do imposto de renda para quem ganha até R$5.000. O que vai acontecer é você que é assalariado e ganha valores por fora. Aqui sim a gente vai ter uma mudança, mas eu acho que em Gaspar isso aí não deve existir.

0: adiciono. Então, na hora da venda, eu calculo o imposto e desconto tudo aquilo que eu paguei para produzir ele. Então, se eu estou pagando coisas sem nota, eu vou pagar um imposto maior. Se eu pegar nota e regularizar, formalizar tudo que eu tiver de gastos, eu vou pagar menos imposto. Então, o que a gente vai ver também é uma formalização maior. Então, se você está trabalhando sem registro, se você faz um bico, se você tem um MEI que está faturando acima do limite e recebe por fora, é ali que a reforma tributária vai influenciar você, CLT, ou você autônomo, você que está trabalhando na informalidade.
1: Carlos, quero te agradecer, eu sei que o assunto ele é extenso, iria uma manhã inteira só pra gente falar sobre reforma tributária, mas eu quero te agradecer muito pela sua presença aqui na Sentinela hoje. Acho que o mais importante aqui da nossa conversa é justamente conseguir traduzir esse assunto que ele parece ser bem complicado e mostrar para o ouvinte o que pode mudar na prática, seja para quem é consumidor, para quem é assalariado, como a gente falou, para quem tem um pequeno negócio e para os nossos ouvintes, muitos deles, muitas delas que trabalham com facção ou confecção. Enfim, para quem movimenta a economia da nossa cidade, né? Então, mais uma vez, Carlos, obrigado pelas explicações, pela disponibilidade e por ajudar a gente a entender esse momento de mudança no nosso país. Carlos, um abraço para você, muito obrigado mais uma vez, te desejo aí todo o sucesso do mundo.
0: Imagina, Léo, nós é que agradecemos a oportunidade de estar podendo falar um pouquinho do nosso trabalho, do nosso dia a dia. Espero ter esclarecido um pouquinho desse assunto tão extenso para nós, nossos ouvintes, e fica aqui a recomendação: converse com o seu contador. Se você ainda não tem um contador, procure uma contabilidade de sua confiança, pode ser a mais perto da sua casa, pode ser a que tem a sala mais bonita, pode ser aquela que você gostou, que ouviu o Carlos na rádio, mas procure e converse com um contador. Você precisa sim ter alguém com quem você possa contar, conversar, para te ajudar a entender melhor essa reforma, bem como os rumos que a sua empresa vem tomando. Obrigado a toda a população, a todos os ouvintes da Rádio Sentinela. Para nós, uma satisfação estar aqui mais uma vez. Contem com a Lumine Contabilidade aí para o que precisarem. Léo, um forte abraço e um excelente dia.
1: Eu vou um rápido intervalo, volto já.
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4: Tinha ido no mercado, larguei minhas compras em riba da mesa, tocou meu telefone a minha mulher. Onde é que tu tá? Eu tô em casa, acabei de chegar do mercado. E tu tá onde? Ela fala, ué, tô aqui no mercado, nós viemos junto.
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1: E vamos agora falar de esporte. Aí vem ele, Miguel Vilvoc.
2: Muito bom dia para você, Léo Minoli. Bom dia para você que acompanha o programa Contatos com a Cidade nessa manhã de terça-feira. Então, Léo Minoli, fim das betes e clubes são convidados para a reunião com ministros em Brasília. Clubes e federações do futebol brasileiro foram convidados para uma reunião marcada para esta terça-feira em Brasília para discutir o cenário do esporte depois da edição da medida provisória que proíbe as betes no Brasil. O encontro ocorrerá no Palácio do Planalto, mas o presidente do Brasil não deve participar. Por hora estarão o ministro da Fazenda, Dário Durigon, e do Esporte, Paulo Henrique Cordeiro, e do Planejamento, Bruno Moretti, e da Secretaria de Comunicação Social, Sidônio Palmeira. A expectativa é de que seja debatida, entre outras coisas, uma linha de crédito para socorro financeiro às equipes, como publicou a imprensa nacional. Os clubes queriam a criação de uma linha de crédito via Banco Nacional de Desenvolvimento Econômico, BNDES, como taxas baixas das de mercado para que os clubes possam negociar dívidas em atraso. O banco, porém, nega essa possibilidade. Em nota, afirmou que não participou de qualquer discussão ou debate externo ou interno sobre a possibilidade de financiar clubes do futebol. O banco também possui vedação estatutária para realizar financiamento para clubes, portanto, não procede essa informação de que o BNDES irá operar em linha subsidiada para esse público. Trata-se de uma negociação iniciada ainda antes da proibição das betes, que se tornaram as principais parceiras publicitárias das equipes do futebol brasileiro. Vai dar muito pano pra manga e essa proibição das betes aí do futebol brasileiro. 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As informações pra vocês nesta manhã de terça-feira. Eu volto a falar de esporte às 18:15. Até lá.
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5: 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O governo do estado inaugura nesta terça-feira a revitalização da 5ª Enfermaria Feminina do Instituto de Psiquiatria em São José, na Grande Florianópolis. Cerca de R$1.600.000 foram investidos para a reforma do espaço, que conta com 40 leitos. A Prefeitura de Lontras, no Alto Vale do Itajaí, encerra as inscrições para concurso público municipal nesta terça-feira. O certame oferece 27 vagas para contratação imediata em cargos diversos, com exigências de escolaridade nos níveis de alfabetização, ensino fundamental, médio, técnico e superior. Eleitores e eleitoras não podem mais ser presos ou detidos, exceto em flagrante ou por sentença criminal condenatória por crime inafiançável, a partir desta terça-feira e até 48 horas após as eleições. A medida visa garantir a liberdade de voto e legitimidade do processo eleitoral. 5.700.000 eleitores estão aptos a votar em Santa Catarina.
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13: 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A DL Cor Convênios informa. Faleceu nesta segunda-feira na residência no bairro Bateias, aos 68 anos, o senhor Wilson Gonçalves. Deixa familiares. O sepultamento será realizado nesta terça-feira às 14 horas, saindo o féretro da capela da comunidade Nossa Senhora das Graças, no bairro Bateias, onde o corpo está sendo velado e onde haverá celebração, seguindo após para o cemitério municipal de Gaspar. A DL Cor Convênios informou o falecimento do senhor Wilson Gonçalves, morador do bairro Bateias.
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0: tudo bem? Hoje é terça-feira, dia 29 de setembro de 2026. Eu sou a Suzy Luiz e tô chegando com as previsões astrais para essa terça. Vida longa para quem dá mais um giro em torno do sol e quem nasce dia 29 de setembro. É do signo de Libra com a influência do signo de Sagitário. São pessoas com traços fortes e marcantes. Gostam de ter um espírito leve, valorizam muito a própria liberdade. Tudo de bom para você, Libriano, Libriana, que dá mais um giro em torno do sol. Hoje, dia 29 de setembro. Áries, Touro e Gêmeos, previsões astrais para hoje. Áries, nascidos de 21 de março a 20 de abril, prepare-se, Áries, porque os astros dizem que a sua carreira profissional vai entrar numa fase de colheita. Paciência vai ser sua maior virtude. A cor para hoje é o prata, números da sorte 39, 42 e 60. Touro, nascidos de 21 de abril a 20 de maio, Touro, a sabedoria dos astros aconselham que sua casa e o seu ambiente entrem numa fase promissora. Aproveite para você agir com muita coragem. A cor para hoje é o branco e os números da sorte 04, 05 e 13. Gêmeos, nascidos de 21 de maio a 20 de junho. Gêmeos, Mercúrio em trânsito avisa que a sua intuição se beneficia de sua paciência. Celebre as pequenas vitórias do dia. Cor para você é o azul. Números da sorte 01, 25 e 37. Eu já volto e falo com Câncer, Leão e Virgem em mais um bloco de previsões.
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1: 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Vamos de música!
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0: De volta por aqui, Câncer, Leão e Virgem. Câncer, nascidos de 21 de junho a 21 de julho. Com a influência de Vênus, as suas amizades mais próximas vão estar alinhadas com seu propósito de vida. Fique atento aos sinais do universo. Cor para hoje, prata, números da sorte 10, 14 e 39. Leão, nascidos de 22 de julho a 22 de agosto. Leão, hoje, prepare-se, porque os astros dizem que a sua rotina diária vai ter mais equilíbrio entre razão e emoção. Fique atento aos sinais. A cor para hoje, Leão, é o verde, números da sorte 23, 60 e 72. Virgem, nascidos de 23 de agosto a 22 de setembro. Virgem, Saturno traz lições importantes e suas amizades mais próximas vão estar protegidas pelas energias. Aproveite para agir com coragem. A cor para você hoje é o dourado, números da sorte 16, 43 e 55. Eu já volto e falo com Libra, Escorpião e Sagitário em mais um bloco de previsões.
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4: Bom dia, bota meu nome no sorteio aí, amigão querido, bota aí no sorteio.

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0: Tô de volta, pessoal. Mais um bloco de previsões astrais por aqui. Libra, Escorpião e Sagitário. Libra, nascidos de 23 de setembro a 22 de outubro, a vibração do universo aponta que a sua saúde física e mental vão receber bênçãos inesperadas. Seja flexível diante das mudanças. A cor para hoje é o branco, números da sorte 01, 11 e 60. Escorpião, nascidos de 23 de outubro a 21 de novembro, Escorpião. A energia solar potencializa o seu desenvolvimento pessoal e você vai precisar de um olhar mais carinhoso para isso. Siga leve. A cor para hoje é o vermelho, números da sorte 05, 12 e 29. Sagitário, nascidos de 22 de novembro a 21 de dezembro. Sagitário, com a influência de Vênus, o seu desenvolvimento pessoal está em movimento de grande expansão. Confie na sua intuição, ela não falha. Cor para hoje, Sagitário, vermelho, números da sorte 07, 19 e 43. Eu já volto com o último bloco e falo com Capricórnio, Aquário e Peixes.
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0: 10h15. Eu vou agora a um contato com o Sargento Gil, do Corpo de Bombeiros Militar de Gaspar. Alô, Sargento, bom dia.
1: Olá, ouvintes do programa Contato com a Cidade. Muito bom dia a vocês. Bom dia a você, Léo, e toda a equipe Sentinela FM. Vamos falar dos atendimentos do Corpo de Bombeiros realizado no dia de ontem. Total de 8 ocorrências, 5 casos de origem clínica, 1 acidente de trânsito sem gravidades e um risco potencial. Esse risco potencial foi a limpeza da pista da BR-470, naquela alça que liga ao bairro Arraial, além da BR-470, também aquela curva. Um caminhão acabou tendo problema no tanque de combustível e derramando o óleo diesel praticamente todo do caminhão e deixando aí a pista muito escorregadia. Estava muito perigoso aí, alguns veículos já tinham perdido o controle. Então a guarnição foi até o local lá e jogou pó de serra para minimizar os riscos. Queremos agradecer aí a empresa Transescotini, que faz pallet, lenha. Eles sempre nos cedem essa serragem para que a gente possa então efetuar esse trabalho. Obrigado aí o pessoal da Transescotini mais uma vez por essa parceria. A todos, uma excelente terça-feira, apesar do tempo continuar nublado, feio, mas bora encarar a terça-feira. Beijo no coração de todos e até amanhã, querendo nosso Deus.
0: Valeu, sargento, obrigado pelas informações. 10h17.

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13: Último bloco de previsões astrais para hoje: Capricórnio, Aquário e Peixes. Capricórnio, nascidos de 22 de dezembro a 20 de janeiro. Capricórnio, as energias planetárias indicam que a sua carreira profissional pede mais cautela, mais planejamento. Lembre-se que a gratidão abre portas. Cor para você, violeta, números da sorte 16, 24 e 36. Aquário, nascidos de 21 de janeiro a 19 de fevereiro. Aquário, com a influência de Vênus, a sua rotina diária se beneficia. Abra-se para o novo e surpreenda-se. Cor para você, azul. Números da sorte 17, 34 e 58. E para fechar as previsões, peixes, nascidos de 20 de fevereiro a 20 de março. Peixes, hoje os movimentos celestes mostram que as suas finanças pedem cautela, planejamento. Lembre-se que hoje tudo funciona diante de como você guia. A cor para você é o lilás, números da

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4: Valeu, Gil. 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Oi, Aninha.
7: Bom dia, Léo. Aqui é o Arthur do 7 de setembro. Cola.
4: Oi.
7: Sorteio.
4: Claro.
7: É, eu queria parabenizar meu irmão que tá fazendo aniversário hoje.
4: Ah.
7: Abraços da avó Ana, do pai Wanderson, da mãe Kátia. E eu queria mandar essa música também.
4: Qual?
7: Amo o maluqueiro, um abraço, valeu.
4: Valeu, valeu, meu querido. Oi, Jocineia.
8: Bom dia, Léo.
4: Bom dia.
8: Jocineia Adriana Simas Zoeira, que gostaria de participar do sorteio.

0: Gostaria de ouvir a música do Rick Renner. Ela é linda demais. E desejar, principalmente para mim, que hoje é meu aniversário.
1: Ah, mentira!
0: Estou completando meus 49 aninhos.
1: Olha aí, ó.
0: Tá bom?
1: Que bacana.
0: Muito obrigado.
1: Valeu, Jô.
0: E já quero agradecer todas as felicitações de aniversário para mim, tá?
1: Que legal.
0: E todos me mandaram um carinho. Tiveram seu tempinho. Então, estou aqui agradecendo e sou muito grata pelas amizades que eu tenho, pelas pessoas maravilhosas que eu tenho na minha vida.
1: Que legal.
0: Bom, beijo.
1: Valeu, Joio. Parabéns.
2: Feliz aniversário, parabéns.
1: Parabéns, Jocineia. Felicidades e muitos anos de vida.
3: Bom dia, Léo. Sou Leonides do Gasparinho. Me coloca no sorteio.

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2: A Unidade Móvel Saúde da Mulher da Secretaria de Estado da Saúde inicia nesta terça-feira a realização de atendimentos para exames de mamografia e ultrassonografia de mamas em Içara, no sul de Santa Catarina. A carreta fica estacionada na rodovia municipal ICR-253. Cerca de 1.400 exames devem ser ofertados durante a permanência da unidade no município. A Feira de Produtos, Serviços e Equipamentos para Operadores de Alimentação FEAL Santa Catarina termina nesta terça-feira em Florianópolis. A programação do último dia prevê palestras sobre temas como empreendedorismo, marketing e adequação sanitária. A Defesa Civil Estadual emitiu aviso de atenção para temporais com chuva intensa, vendaval e eventual granizo nesta terça-feira em Santa Catarina. O risco para ocorrências como alagamentos e destelhamentos é alto no Grande Oeste, Planalto Norte e Litoral Norte e moderado no restante do estado.
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0: 10:42.
1: Quero oferecer uma música bem bonita que você tem ali pra minha Norinha, que hoje é aniversário dela. E dizer pra ela que eu amo demais e ela é minha nora preferida.
0: Opa!
1: Beleza?
0: Aí tu vai causar briga aí, ô Maria. A não ser que ela seja única, né? Quero mandar um alô pro meu amigo João Neves. Léo, estamos aqui na correria, hein? Transportando passageiro pela cidade de Blumenau. Moro no Salto Norte, quero participar do sorteio. Alô, João! Ó, o passageiro que tá aí com o João, no mínimo 5 estrelinhas pra ele no final da corrida, hein? Merece só por estar sintonizado na melhor.

0: Ô Adriano, bom dia.
1: Bom dia, Leo, meu querido, tudo bem?
0: Tudo bom.
1: Adriano do Outbowl.
0: Ô Adriano.
1: Tô trabalhando aqui na empresa Verne aqui.
0: Certo, na Verne.
1: Almoço agora.
0: Opa.
1: Fala nesse sorteio, beleza?
0: Beleza.
1: Mandar um beijo pra minha esposa, Joelma, que tá trabalhando na facção da Naya ali no Areal do Ouro ali.
0: Ô Joelma.
1: Eu amo muito ela, tá bom?
0: Tá certo.
1: Uma ótima terça-feira a todos.
0: Valeu, meu guri. Oi, Ivonete.
2: Bom dia, Leozinho.
0: Bom dia.
2: Quero oferecer uma música Coração Deixa, Coração Romântico. Ofereço lá pra Luciana, minha prima, que está de aniversário ontem.
0: Certo.
2: E me põe no sorteio.
0: Claro, deixa comigo. Alô pra Ana Maria Deixa. Bernadette, Mit, a Luzi, Isabel Vipel. Alô pra Amélia Bornausen do Gasparinho. Oi, Romilda.
3: Oi, Léo.
0: Oi,
3: dia.
0: Bom dia.
3: Oi, Léo.
0: Oh.
3: Eu não consegui pegar lá meu prêmio rodízio da
0: Boi na Brasa.
3: Acho que não consigo mais, né?
0: Consegue, consegue.
3: Abençoe vocês aí, tá?
0: Amém, querida, um abraço. Alô pra Marli da Trindade. Oi, Marli, bom dia. Oi, Sônia.
4: Bom dia, Léo.
0: Bom dia.
4: Tudo bem?
0: Bom.
4: Gostaria de participar desse sorteio, desse óculos aí.
0: Certo.
4: Coloca eu, meu marido Paulino e a minha filha Milena nesse sorteio.
0: Beleza.
4: Um abraço e obrigada.
0: Valeu, querida. Eu não sei se o chiado era do microfone ou era da panela de feijão lá, panela de pressão. Oi, Tere.
5: Bom dia, Tere França do Alto Gasparinho. Quero participar dos sorteios.
0: Certo.
5: Toca Titãs.
0: Opa.
5: Gostava tanto de você. Se você não achar, pode ser com o Tim Maia, tá
0: Opa.
5: Bom? Beijo.
0: Vou fazer o seguinte. Primeiro eu vou atender a Ivonete. No próximo bloco tem Tim Maia.

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10: Tá faltando 8 minutinhos para as 11 horas da manhã. 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

0: Faltando 2 minutos para as 11 horas da manhã, eu tive que deixar esse hino tocar aí por mais tempo. Scorpions, Wind of Change.
1: Bom dia, Léo.
0: Dia.
1: Certo?
0: Bom.
1: Me coloco nesse sorteio aí, ó.
0: Claro.
1: E pra te avisar, aqui no Gasparinho tá trovejando.
0: Já?
1: Fazer o quê, né? Faz parte.
0: É. Fecha a janela. Frente,
1: valeu, um abraço.
0: Fecha a janela aí, ô Otávio. Alô, você, morador do Gasparinho, Otávio avisou. Já está rempalanguejando. Não, brincadeira, tá relampeando já aí no Gasparinho. Então, ó, já fecha a janela, já tira a roupa do varal e já te prepara, hein? Daqui a pouco cai uma chuva aí pra gente. Fala, Neto, bom dia.
2: Oi, Daniel, tudo certo?
0: Bom.
2: Hoje quem está de aniversário é o meu patriarca. Paizão, tá de aniversário hoje, colhendo mais uma rosa no Jardim da Existência.
0: Que legal, que bacana.
2: E aí, se der no tamanho aí pra botar a música Tchê, Me Perdoa, Guri, do Gaúcho da Fronteira, que é uma belíssima música, ou pode ser também o Guri, do Oswaldir e Carlos Magrão. Beleza?
0: Beleza.
2: Essas duas aí é bonitas demais.
0: Ô Neto, um abraço pra você, um abraço pro Paulinho, um abraço pro Silvio, um abraço pra toda a família Fistarol. Parabéns pro paizão aí, hein? E vamos lá, né? Merecida.

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0: 11:10. Vamos até Itajaí, ô Nelson.
1: Bom dia pra ti, Léo.
0: Bom dia
1: aí também da Rádio Sentinela de Gaspar, que é Nelson Gama de Itajaí. Tudo bem?
0: Tudo certo, Nelson.
1: Bota aí uma música boa pra nós aí. Eu queria também participar do sorteio. Obrigado, amigão.
0: Valeu, valeu, Nelson. Boa sorte, querido. Ô, Sonero, feijão?
2: Oi, Léo. É a panela de pressão, aí, sim, ó. Mas não é feijão, não. Ah. É uma dobradinha que eu tô fazendo aqui.
0: Ah, eu vou com todo respeito, com todo carinho, eu vou me abster. Eu vou recusar o convite, tá bom, Sônia?
3: Brasil!
0: A dobradinha eu passo, o fato eu passo, o bucho eu passo. Maria, bom dia.
4: Bom dia, Léo.
0: Bom dia.
4: É Maria Cavicchioli do Poço Grande.
0: Oi.
4: Coloca eu no sorteio, tá?
0: Claro.
4: Caso eu não ir buscar, se eu ganhar, eu vou outro dia, tá bom?
0: Tá bom.
4: Amanhã, tá? Mas coloca eu no sorteio, tá?
0: Tá certo.
4: E uma ótima terça-feira pra vocês aí da rádio, tá?
0: Valeu, querida, um abraço. Ó, a Rosinha mandou aqui, Léo também passa essas comidas aí, ó. Como é que a gente quer ser chique, não? Não é que nós temos o paladar refinado. É que tem coisa que não tem como. Literalmente. Oi, Júlia, bom dia.
5: Bom dia, Léo.
0: Bom
5: aqui
0: dia.
5: É Júlia do Limoeiro.
0: Oi, Júlia. Oi.
5: Gostaria de participar do sorteio.
0: Certo, querida. Boa sorte, viu? Tem um outro nome, né, gente? Me ajuda aí. Não, é, a Mondengo, isso, já chegou já, ó. A Tere já foi rápido. Tava tentando lembrar o outro nome da dobradinha, é Mondengo, isso mesmo. Não, pode ter o nome que for, não adianta. Oi, Mara.
6: Bom dia, me coloca aí no sorteio de hoje, tá bom?
0: Tá certo.
6: Coloca uma música boa aí, obrigado.
0: Valeu, querida. Oi, dona Maria.
7: Bom dia, Leozinho.
0: Bom dia.
7: Maria da Silva Stiller, seu José Luiz Stiller, gostaríamos de participar do sorteio.
0: Beleza.
7: Obrigada.
0: Valeu, querida. Um forte abraço pra você e o seu Luiz.

0: 11 horas, 14 minutos, e o Marcelino mandou aqui, Léo, bom dia. Meu Deus, o Marcelino tá comendo a murcília por lá, hein? Ele falou assim, Léo, o... o fato é o camarão do campo. Gente, eu vou falar um negócio pra vocês, tá? Como é que seria colocar a dobradinha no restaurante chique, uma luz baixinha, né? Uma música francesa tocando, um garçom de gravata falando bonito. Eu acho que até mudava um pouco esse negócio de dobradinha, né? E ninguém chega no restaurante cinco estrelas, num Michelin. Ah, tem dobradinha? Ah, cara, eu acho que o chefe ele ia botar no cardápio uma coisa mais ou menos... sei lá, tripa bovina confitada ao estilo contemporâneo. Uma coisa assim, né? Aí ia ter gente que ia comer, tá? Nossa, uma delícia. Lâmina de estômago bovino artesanalmente preparadas. Ah, tem gente que fala, meu Deus, que prato. Assim até eu já começo a gostar um pouquinho, né? Porque comida chique, não sei se vocês sabem, mas é isso, né? Tu não muda o ingrediente, muda o nome e aumenta o preço. Eu continuo não gostando de dobradinha, mas se vier escrito em francês custar R$89, eu pelo menos começo a respeitar. Deixa eu ver quem tá comigo, bom dia.
1: Bom dia, Léo.
0: Bom dia. Bom.
1: Começamos...
0: eu tô devendo a visita.
1: Bom dia, Léo.
0: Bom
1: Nós
0: dia.
1: Também queremos participar do sorteio de hoje.
0: Certo.
1: Duarte Bernadette Smith, do bairro 7.
0: Beleza.
1: Um abração para você.
0: Valeu.
1: Que Deus nos abençoe. Para você todos nós.
0: Amém. Ô, Ludemar.
2: Olá, bom dia, Léo.
0: Bom
2: bem?
0: Dia.
2: Aqui
0: bom.
2: É o Ludemar Coradini, o consultor da Jequiti, do Alto Gasparinho.
0: Show de bola.
2: Gostaria de estar participando ali do sorteio do
0: claro.
2: Óculos de sol ali da joalheria Shite.
0: Show de bola.
2: Isso mesmo. Desejo a todos da rádio, a todos os ouvintes, um ótimo dia, fiquem com Deus e abraços.
0: Valeu, Ludemar, um abraço, meu amigo. Oi, Elza.
3: Bom dia, eu queria participar do sorteio do óculos de sol.
0: Claro.
3: Elza e Rodolfo do Balbaixo, um abraço pra vocês. Fique com Deus.
0: Valeu, querida.
3: Eu quero ganhar esse relógio, esse óculos.
0: Boa sorte. Gente, tem um áudio da Roseli Riffel. Será que é hoje? Será que hoje ela vai me chamar de Léo ao invés de Gil? Rufem os tambores.
4: E a Léo.
0: Hoje é o dia. Ô, Roseli, querida, calma aí, agora vamos ouvir o áudio da Roseli, calma aí, vamos devagar.
4: E a Léo,
0: bom dia.
4: Meu nome é Roseli Richel.
0: Oi, Roseli.
4: Você vai participar do sorteio.
0: Certo.
4: E uma música do Terceira Dimensão.
0: Opa, hoje merece.
4: Qualquer uma.
0: Beleza.
4: Parabéns pra todas vocês na Rádio Sentinela.
0: Obrigado.
4: Um abraço e uma boa quarta-feira.
0: Um abraço, querida. É, só se perdeu na quarta-feira, né? Mas tá bom, tá bom. É isso que importa. 11:17, ó, o Cucuz. Ah, não, cara. Aí não, rapaz. O Cuco judiou aqui do. O Cuco ultrapassou todos os limites culinários e veterinários. Cuco mandou aqui, ô Léo, no lugar da buchada, vamos fazer um testículo de touro, cara. Cara, ele mandou aqui uma foto, gente. Que eu vou contar pra vocês, hein? É assim, ó, negócio de tocar a sirene pra ir embora, tá? Caraca, se vocês vissem... É, tá aí uma especiaria que eu não faço ideia nem de como se prepara. Mas é outra coisa, né? Tu chegar num lugar e dizer, ah, eu quero testículo de touro. Já não sou uma coisa legal, né? Agora, hora tu chegar, assim, no boteco, por exemplo, ovo de touro. Eu acho que no restaurante chique podia chamar um negócio tipo gônadas bovinas selecionadas. Ou medalhões de gônadas de touro ao molho da casa. Acho que daí o negócio fica mais... Ó, tem que arrumar um nome bonito que vai, ó. Tá aí, eu já arrumei. Gônadas bovinas grelhadas ao perfume de ervas. Meu amigo, pode cobrar R$136 só na entrada. Aí tem o chefe metido a francês, né? Testiculé de torre la brasileira. Um limãozinho em cima, né, ô Coco? Acabou-se. A Tere França mandou, ui, que nojo. Ah, mas daí o mondengo vocês comem que é uma delícia, né? Ah, não, não, não, não. Gosto é uma coisa diferenciada, né? Não vou precisar falar a frase aqui que vocês já conhecem. Alô pro Célio Rampelotti do Santa Terezinha. A Carla Denise Dickman lá da Rua da Santinha. Oi, Carla. Oi, Maria.
5: Bom dia, Leozinho.
0: Bom
5: Tudo
0: dia.
5: Tudo bem?
0: Bom.
5: Eu gostaria de participar do sorteio.
0: Certo.
5: Verônica e José Luiz, coloca meu esposo José Luiz de Souza.
0: Certo.
5: Bom dia.
0: Valeu, querida. Um abraço. Alô pro Ronaldo César Vieira, ligadinho aqui com a gente. Quem mais tá aqui? Cadê, cadê? Deixa eu ver aqui. Ah, o Joel Castilho, lá do Gaspar Mirim. Ô, Joel, bom dia. A Elisete Camargo, Elisete. Alô pra Ivonete Amaral, lá de Ilhota. Agora eu vi aqui um negócio e lembrei de uma coisa. Eu, por exemplo, gosto de fígado. Conheço muita gente que não pode nem ver lá no açougue. Ah, eu gosto com limãozinho, vinagre. Cara, pra mim é uma maravilha. E tem gente que não suporta. Quero mandar um alô pro meu amigo Mano. Ah, o Mano foi, vai bucho. O Mano vai mondengo. O que tiver, o Mano põe lá no fogãozinho dele a lenha. Ou senão ele assa na churrasqueira dele. Ele tem uma George Foreman lá, 1987. Coisa linda a churrasqueira do Mano, hein? Luzia.
6: Bom dia, Léo.
0: Bom dia.
6: Tudo bom?
0: Bom.
6: Quero participar do sorteio.
0: Beleza.
6: Beijo pra vocês.
0: Valeu, querida. Alô pra Rosemary Castilho do Gaspar Mirim, meu amigo José Silvio Pereira lá de Navegantes. Ele pediu pra eu levar a entrevista hoje pela manhã sobre os novos tributos lá pro Instagram. Pode ficar tranquilo que a gente vai levar ela sim, hein? Alô pra, deixa eu ver, a Débora lá do Gaspar Grande. Oi, Débora. A Camila do Gasparinho também tá por aqui. E ó, vou atender a Roseli. Terceira dimensão.

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11:30. Quero mandar um alô pra Márcia Girardi, a Olinda lá do bairro Santa Terezinha. Alô pra Cleide Nalma na margem esquerda. Alô pra Luciana Vipia de Amorim. Léo, quero participar do sorteio aqui, a Juliana Mara Martins. Manda um alô pra Ana Nicolete, Valdemar Nicolete, também pra Vanessa, que estão ligadinhos. Quero mandar um alô pro meu amigo Fábio Bernardes, ou Fábio, é ela mesmo, Tina Turner. Simple the best. Alô pra Edinalda, a Sueli da margem esquerda. Alô pra Ivone Deixa, a Suzana da Silva do Gasparinho. Alô pra Silvete da Silva. Meu amigo Salgadinho, alô Salgadinho, bom dia. Bom dia pra Patrícia de Souza. Meu amigo Amaro Reis, ô Amaro, bom dia. Ah, tá lá na padaria do estanque, é? Ligadinho na programação. Saiu o pãozinho já? Alô pra dona Rosa Reiser lá na Lagoa. A Margarida Meurer do Arraial. Alô pra Sônia Chimini.

Kelly do Barracão, meu amigo Ademar Francisco Trindade do Santa Terezinha. Alô pra Isolete na margem esquerda, Azumira Casaril no Sertão Verde, a Iris Shell, o Iris, bom dia. Bom dia pra Sueli Bittencourt, Dona Oswaldina Rangel, aquele abraço. A Marcianita Meure lá da Farma Geral. Meu amigo Lucas dos Santos da margem esquerda também tá por aqui. Alô pra Amanda Costa lá de Ilhota. A Marlete de Bortoli dos Santos, oi Marlete. O Ricardo Antônio Lamin do Santa Terezinha. Alô também pra Ângela Girardi do Santa Terezinha. A Marlete lá no bairro Lagoa. A Solange Terezinha deixa. Meu amigo Júlio também ligadinho com a gente. Alô para André de Souza Santos, da margem esquerda. A Alessandra Silva também tá por aqui. O Carlos Felipe. A Tainara Deixams também apareceu por aqui, hein? Eu vou trazer pedido aqui, ó. Ele, Tim Maia.

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lá, vamos embora. Chegamos a mais um final de contatos com a cidade. Nesta manhã de terça-feira. E promete cair uma chuvinha daqui a pouco. Eu sou Léo Miglioli e vou ficando por aqui. Desde já agradecendo a participação de todos vocês. E eu já tenho aqui, olha, hoje é um ganhador. Rufem os tambores. Quem leva pra casa hoje o óculos de sol da Scheidt Relógios e Ótica? Acabou de receber a mensagem. É o Leandro Deschamps da Silva. Alô, Leandro! Parabéns! Gente, eu vou ficando por aqui. Forte abraço, beijos no coração e ó, amanhã é quarta love. Te prepara. Forte abraço, beijo, tchau, fui.

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11: A DL Cor Convênios informa. 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

Caríssimos irmãos e irmãs, bom dia. Aqui é o Frei Roberto que reza com vocês, direto da Matriz São Pedro Apóstolo em Gaspar. E hoje a igreja faz a festa litúrgica dos arcanjos Miguel, Gabriel e Rafael. Hoje celebramos a festa dos três anjos mais conhecidos e citados na Bíblia: Miguel, Gabriel e Rafael. Miguel, o nome hebraico que significa quem é como Deus. E lembrado no livro de Daniel, no capítulo 10. E na carta de São Judas. E também em Apocalipse 12. Muito venerado pelos judeus, logo se tornou muito popular no culto cristão. Gabriel, força de Deus, anunciou o nascimento de João Batista e de Jesus, como lemos em Lucas capítulo 1, sendo citado anteriormente no livro de Daniel, no capítulo 8. Rafael, Deus cura, aparece no livro de Tobias como acompanhante do jovem Tobias em sua viagem e como protetor e portador da salvação do cego pai. Peçamos que os arcanjos Miguel, Gabriel e Rafael possam se fazer presente na nossa vida, nos protegendo de todas as ciladas do mal.

0: E os avisos da nossa paróquia para esse final de semana, então, vamos começar o tríduo em preparação à festa de São Francisco de Assis. No dia 1º de outubro, quinta-feira, o primeiro dia do tríduo, e também é o dia de Santa Teresinha do Menino Jesus. Às 18h30, aqui na Matriz, temos a oração franciscana conduzida pela OFS, Ordem Franciscana Secular. E às 19h, Santa Missa na Matriz e na Comunidade Santa Teresinha e na Comunidade com a Festa da Padroeira. Na sexta-feira, no segundo dia do tríduo em honra a São Francisco, às 18h30, oração franciscana conduzida pela Ordem Franciscana Secular. E às 19h, Santa Missa. E nesta celebração, sexta-feira, dia 2, temos a celebração do trânsito de São Francisco, com a encenação da morte de São Francisco e o canto pelo coral Santa Cecília. E após, teremos a confraternização aqui na garagem da Casa Paroquial. No sábado, dia 3 de outubro, terceiro dia do tríduo, na Matriz, temos a bênção dos animais, das 9h da manhã às 11h. Então, sábado, temos na parte da manhã a bênção dos animais na Secretaria Paroquial. Às 18h30, oração franciscana. E às 19h, Santa Missa, fazendo memória dos 120 anos da Ordem Franciscana Secular de Gaspar. E às 17h, celebração na comunidade Virgem de Nazaré Gasparinho e também Jesus Cristo Libertador, Poço Grande. E às 19h, no Bom Jesus, São Cristóvão Gaspar Grande. No domingo, dia 4, dia de São Francisco de Assis, 8h da manhã, temos celebração na Matriz e na comunidade Nossa Senhora Aparecida Arraial Baixo. Depois, 9h, na comunidade São Brás Lagoa, na comunidade São Judas Tadeu, Porto Arraial, e na comunidade Santa Isabel, Sertão Verde. E às 19h, na Matriz, como de costume. Domingo, 19h, missa na Matriz. Festa de Nossa Senhora Aparecida, no próximo final de semana, 10, 11 e 12 de outubro, acontece a festa de Nossa Senhora Aparecida, lá na nossa comunidade, no bairro Arraial do Ouro. E haverá missa no sábado e no domingo, 19h, e na segunda-feira, feriado nacional, dia Santo de Guarda, dia de Nossa Senhora Aparecida, às 9h30 da manhã, Santa Missa. E neste dia também é que teremos a carreata, saindo às 9h10 da ponte Ercílio Deck, na margem esquerda, em direção à comunidade. A comunidade Nossa Senhora Aparecida convida a todos para este momento de fé, amor e gratidão. Que Nossa Senhora Aparecida, Mãe e Padroeira do Brasil, interceda pela nossa vida.
1: Louvoriza o céu, são os anjos que os entregam nas mãos de Deus. Deus os abençoa.
0: Como nós escutamos nos nossos avisos, quinta-feira, dia 1º, temos às 19h o primeiro dia do tríduo em honra a São Francisco aqui na Matriz e na comunidade Santa Teresinha, Santa Missa em honra à sua padroeira. Então temos quinta-feira duas possibilidades de celebração: ir na nossa comunidade Santa Teresinha ou participar aqui na nossa Matriz São Pedro Apóstolo. Na sexta-feira temos às 19h Santa Missa e também o trânsito de São Francisco, o grande teatro que vai nos recordar a morte de São Francisco. E no domingo, no sábado, na parte da manhã, das 9h às 11h, bênção dos animais. E domingo, dia de São Francisco, com as missas normais da nossa matriz. E peçamos a intercessão de Maria para nossa vida, como nós escutamos no início da nossa oração. Hoje a igreja celebra os arcanjos Miguel, Rafael e Gabriel. Que eles possam ser o grande intercessor, que eles possam ser o grande defensor da nossa vida. E Maria, a Rainha dos Anjos, possa nos levar e nos mostrar Jesus. Ave Maria, cheia de graça, o Senhor é convosco. Bendita sois vós entre as mulheres, bendito é o fruto do vosso ventre, Jesus. Santa Maria, Mãe de Deus, rogai por nós, os pecadores, agora e na hora de nossa morte. Amém. Rogai por nós, Santa Mãe de Deus, para que sejamos dignos das promessas de Cristo. Amém. E peçamos as bênçãos de Deus para a nossa vida, para a nossa família, para as nossas casas. Todos que param um pouco antes do almoço para rezar conosco, pedindo a bênção do almoço, a bênção da casa. Aquelas pessoas que estão no seu trabalho, que colocam o seu radinho no ouvido para escutar a nossa oração. A todos que pegam também o sinal da rádio nos seus carros, nas suas casas. Aqueles que estão aqui em Gaspar, mas aqueles que pegam o sinal da nossa rádio em vários lugares, em várias cidades aqui em volta da nossa cidade. Que a bênção de Deus seja derramada sobre nós, sobre as nossas famílias, sobre as nossas casas. O Senhor esteja convosco, Ele está no meio de nós. Que o Senhor vos abençoe e vos guarde. Amém. Volte para vós o seu rosto e tenha misericórdia de vós. Amém. Volte para vós o seu olhar e vos dê a paz. Que o Senhor vos abençoe hoje e sempre, o Deus que é Pai, Filho e Espírito Santo. Amém. Tenhamos uma tarde abençoada e ficamos com a paz e o bem.

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4: Alô, minha gente, muito boa tarde. Estamos chegando nesta tarde de terça-feira, 12 horas e 29 minutos. É a última terça-feira desse mês de setembro, que está chegando ao seu final. Eu aqui, Giancarlo, e ele, Osvaldo Tiquil. Boa tarde, amigo.
5: Boa tarde, Jean. Boa tarde, ouvintes da Rádio Sentinela do Vale, em toda a extensão do Vale do Itajaí e também o litoral, aonde abrange os nossos transmissores.
4: E o tempo tá assim, meio barro, meio tijolo, né, Osvaldo?
5: Tá mais ou menos.
4: Mas eu já vou dizendo, vai vir mais chuva.
5: Vai.
4: Eu tava vendo aí no satélite aí.
5: Mas é bom que vem, precisamos do sol, precisamos da chuva, só não, como é que diz, tô meio assustado que se fala nesse elinho que fala em chuva demais, né? Isso, aí é perigoso também.
4: É que nem ontem até aconteceu aqui em Santa Catarina, alguns lugares, chuvas de granizo também. E isso, quando prejudica alguém, a gente não gosta, né, Osvaldo?
5: Santa Catarina, Rio Grande do Sul também.
4: Também, é verdade. Tá pegando nessa região. Enquanto lá em cima é seca, aqui é chuva, né, Osvaldo?
5: Vamos cumprimentar os patrocinadores e botar música, Gia?
4: Vamos, porque o programa é mais curto, mas tá acabando. Quinta-feira é o último horário político, Osvaldo.
5: Quinta-feira?
4: É contagem regressiva já.
5: Mas quinta ainda vai ter, né?
4: Quinta ainda tem, é. Aí sexta termina tudo. 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
5: Afafô, Fafi, e agora vem música.
4: Eu ia até querer explicar pra você que é Fafafi falou.
6: Mas
4: não sei se muda muita coisa, né, Osvaldo?
5: Parece que não muda nada, pra ficar como tá, deixa como fica.
4: Verdade. Ó, tem aqui já alguns pedidos musicais, mas eu não tô preparado pra atender agora, então vamos trazer as duas músicas da programação, Osvaldo.
5: Vamos nessa.
4: Chegando então, a vida de artista não é tão fácil assim como o povo pensa, né, Osvaldo?
5: Não, eles fazem o seu trabalho, mas tem as suas dificuldades.
4: Verdade. Olha o exemplo lá do saudoso Rick, né? Em uma das viagens, que viaja muito, infelizmente veio perder a vida num desastre aéreo. E depois vem os Fazendeiros, com o Gaúcho Feliz.
5: Olha, duas músicas alegres para começar o programa.
4: Chegando, 12h32. Boa tarde para você.

0: 12:38. Vamos lá, prosseguindo aqui com Melodia Sertaneja, trazendo rapidinho aqui os nossos patrocinadores e depois atendendo os pedidos, Oswaldo.
1: Trazer mais música para esse pessoal querido e desejar os votos de parabéns para os aniversariantes.
0: Isso, quem está de aniversário nesse dia 29, os nossos desejos de felicidades e saúde.
1: Beleza pura. 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
1: E vamos atender pedidos e trazer mais música rapidito, que o programa tá curto hoje.
0: Verdade. Então tenho aqui, ó, a Zilda, que sempre participa aqui do programa, já vem com a sua música de pedido, essa que você gosta, Oswaldo, quer ver? Ó, Zilda, fala aí, boa tarde.
2: Boa tarde, Jean e Oswaldinho. Toca a música aí pra nós, Rainha do Paraná. Não lembro mais quem canta, mas quero oferecer para todos que estão ouvindo.
0: Lio e Léo, Oswaldo, né?
1: Opa,
0: Rainha
1: é
0: do
1: muito
0: Paraná.
1: Boa.
0: É boa a música. A Correca também tá participando aqui, mandando aqui o seu boa tarde. Fala aí, Correca.
3: Boa tarde, Jean. Toca a música Força do Destino. Ofereço pra Zilda, pra Oswaldina, pra Lute, pra Zete Zuc, pra Iris Zuc, pra Sandra, pra todas as amigas minhas. Beijo.
0: Beijo, tá aí então. Ó, o João Neves, motorista de aplicativo lá de Blumenau, tá ligado. Corra, o carro dele tem uma multimídia bonita e tá lá, 97.9. Obrigado, João.
4: Olá, boa tarde, Jean, boa tarde, Oswaldo. Aqui é o João de novo aí nas correria aí. Queria que tocasse uma música do Tonico Tinoco aí, oferecer para as que é usada de motorista aplicativo aí, que estão na luta aí. E sempre estamos ligadinhos aí, desde amanhã cedo, participando da programação aí. Valeu? Uma boa terça-feira, uma boa semana aí.
0: O bom é que o João vai levando os passageiros, Oswaldo, e eles dizem: mas quem é que tá, você está ouvindo aí? Aí ele diz: é a Rádio Sentinela de Gaspar.
1: Eita, e é bom demais.
0: É, e obrigado a quem tá dando carona pra gente, né, Oswaldo?
1: Sim.
0: É,
1: sim.
0: O João não dá carona, né? Porque ele cobra, né? É a profissão dele, né? Mas a gente vai de graça.
1: É.
0: Então tá certo. Vou trazer então as músicas, Oswaldo.
1: Vamos nessa.
0: Lio e Léo, Rainha do Paraná, e depois então A Força do Destino é com Zico e Zeca. 12:41.

Rainha do Paraná aqui no Melodia Sertaneja com Lio e Léo, e essa aqui é mais antiga ainda, Zico e Zeca, A Força do Destino.

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1: Vamos lá então, já quase no programa chegando ao final, mas é assim, ó, o destino está nas mãos de Deus, né, Osvaldo? A gente até tenta traçar, mas claro que ninguém sabe, isso é incerto, nosso destino.
2: Tem histórias que emociona a gente até a ouvir, né, Gia?
1: Verdade, é, isso é interessante da própria música, né, Osvaldo? Que
2: sim.
1: Antigamente servia até para contar histórias para outras pessoas, porque era distante, não tinha essa comunicação que tem hoje em dia, né?
2: É, a música é assim definida, causas, acontecimentos e histórias, e colocadas uma música, é enfeita e deixa bonito o caso para escutar.
1: É, e tem muitas que não são nem realidades, né, Osvaldo? São lendas e tudo mais, né? São inventadas pelos autores e ficam bonitas, né?
2: É. Hoje vamos finalizando, que está em cima da hora?
1: Pois é, vamos agradecendo aqui sempre em nome da Moendão Cachaçaria, lá no Poço Grande, o Marquinhos, o Calinho, digo, né? 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
1: João,
2: Tom,
1: né?
2: É o filho do Julinho, é tudo da mesma família.
1: Sim.
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1: 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Falasse do supermercado Estanque, sempre estão ouvindo o programa ali, o seu Jaime, a dona Marli e os funcionários lá, o Amaro Reis e a Andréia, que é lá da padaria, sempre nessa hora de meio-dia eles dão uma parada, mas tem também rádio lá no, na padaria, eles estão ouvindo a gente, Osvaldo.
2: Beleza pura, muito obrigado pela audiência.
1: E vamos embora então, porque vem chuva, Osvaldo. Não que a gente vai se molhar, mas é.
2: Mas parece... vou deixar duas músicas bonitas aí, Darajé.
1: Vamos, eu tenho aqui o pedido já. Já separei aqui as duas músicas que estão sendo pedidas aqui pelos nossos amigos ouvintes. Antes eu vou falar aqui, ó, Marcelino Bertoldi, lá da Itopava, tá ligado aqui com a gente, mandou aqui a foto da murcilha que ele andou fazendo hoje pela manhã, Osvaldo.
2: Oi, a murcilha boa?
1: É, da branca, essa daqui.
2: Ah, essa é da boa, daquela que eu gosto mesmo.
1: É, e ele mandou um abraço aqui pedindo a música No Calor dos Teus Abraços, com as Galvão. É boa a música.
2: Boa essa música.
1: A Sueli Bittencourt.
2: É as Galvão?
1: É as Galvão. Sueli Bittencourt também tá ligadinha, não vai dar de rodar a música dela hoje, é nossa parceira também, vai ficar para depois, porque a Rosa Reis chegou na frente, mandou aqui beijinho doce, Osvaldo.
2: Muito bom.
1: Então, já que
2: o pessoal entende quando nós não podemos atender, porque não dá tempo, graças a Deus que tem bastante audiência. Né?
1: Isso, e até a gente vai aproveitar, já que o beijinho doce tem com o Tonico Tinoco, e o João Neves, que é motorista e aplicativo, pediu Tonico Tinoco. Então, já vamos matando dois coelhos numa cajadada só, Osvaldo.
2: Beleza.
1: E aí, ó, completando aqui, o subtenente Zé Carlos também tá ligadinho e a dona Elza Rodolfo, lá do Baú Baixo, ligadinho também aqui na Rádio Sentinela. Um abraço, então, pro subtenente Zé Carlos. E ele coloca aqui, Sentinela, melhor do Vale. Que nada, menos, é. Vão embora então, Tonico Tinoco chega aí pra cantar o Beijinho Doce, mas primeiro vem as Galvão, é verdade. No Calor dos Teus Abraços, a gente volta amanhã. Tchau, tchau, Osvaldo.
2: Tchau, tchau, pessoal.
1: Tá chegando Bem-vindo, Melhor e com o Paradão da Sentinela. E nós, claro, desejamos.

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sempre pela Sentinela do Vale, o programa com boa música aqui no Paradão da Sentinela. O programa que você já aprendeu a ouvir e gostar. A boa música para você ouvir. Vamos trazendo então Grupo Marcação, Agro é Tudo, Zezé de Camargo e Luciano, Do Jeito que a Moçada Gosta, Hugo e Guilherme e Marília Mendonça, Mal Feito.

0: Aqui na Sentinela, a hora certa para você. 13:11.
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1: Paradão aqui pela Sentinela do Vale, João Neto e Frederico, Arrependimento, Daniel, Memórias de uma Paixão, Goiano e Paranaense, Moça Caipira.

0: Paradão da Sentinela prossegue e a hora certa para você, 13:23.
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1: Aqui na Sentinela, o Paradão dá para o segmento Padre Alessandro Campos, Troque o Ódio pelo Amor. Zé Roberto e Robertinho, Mentira. Daniel, Pra Ser Feliz.

0: Paradão da Sentinela prossegue e a hora certa para você, 13:36.
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1: Paradão da Sentinela agora dá prosseguimento com boa música. Banda São Sete, Não Vou Te Dividir, Janaína, participação de Jorge e Matheus, A Carne é Fraca, César Menotti e Fabiano, Burro

0: Aqui na Sentinela, a hora certa para você, 13 horas e 47 minutos. 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
0: Paradão da Sentinela agora dá prosseguimento com boa música. Ferrugem, é dor que não passa. Bravana, liga, briga e xinga. Grupo Minuano, lá vem o bembum.

Gente boa, um grande abraço, muito obrigado por estarem conosco. Amanhã, neste mesmo horário, estaremos de volta. Não esquecendo que à noite tem mais Paradão, das 10 à meia-noite. Um grande abraço.

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9: Fala, moçada, tudo bem? Tudo certo? Tudo ótimo? Tudo acima do ótimo? Estamos chegando na Sentinela FM ao vivo e a cores nessa terça-feira, dia 29 de setembro de 2026. Temperatura 22 graus aqui no centro da cidade, coração do vale. Tempo chuvoso, carrancudo, chovendo em todo o vale, praticamente todo o estado de Santa Catarina. E a partir de agora estamos chegando com muita música bonita. As top 50 do Brasil vão rolar aqui no Comando Popular. 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E aí, meu amigo, e aí, minha amiga, tudo legal? Você tá fazendo o quê? Está trabalhando, está em casa, está descansando, já trabalhou no primeiro turno, a você vovô, tá aí descansando, já almoçou, deu aquela dormidinha, tirou aquela cesta e está aí curtindo a Sentinela FM. Um grande abraço e obrigado pelo carinho da sua audiência. Você de Gaspar, de todas as cidades do Vale do Itajaí, também litoral norte de Santa Catarina, que nos ouve pelo rádio, você que nos ouve pelos aplicativos de internet, seja bem-vindo, seja bem-vinda. A partir de agora, seguimos em frente até as 16 horas com as melhores do Brasil, com as top 50 e, é claro, tem prêmio para você. Ó, a partir de agora, valendo um design de sobrancelha, oferecimento da Adriana Souza Fashion Hair, que atende anexo ao Comprão, e tem ainda uma pizza deliciosa grande da Pizzaria Belegante. A Pizzaria Belegante tá atravessa Carlos Remut, 38, próximo à prefeitura, aqui no centro de Gaspar, para Santa Catarina. Quer participar? Mande o seu áudio rapidão de até 20 segundos com seu nome completo, bairro, cidade, para o 988-380192. Não tenha vergonha e solte o verbo e diga: Gil, eu sou o fulano, sou a fulana, eu quero faturar esses brindes. Manda essa pizza para mim, manda esse design para mim. Se você mandar o seu áudio, aí você aumenta as chances de ser um ganhador, uma ganhadora aqui dos prêmios que estão rolando no nosso Comando Popular. É claro, você pode também pedir a sua música e oferecer para quem você quiser. Enquanto você não pede a sua, eu vou tocar a minha, viu? Zé Neto e Cristiano, só para começar.
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Boa tarde, amigo Gil. Me coloca aí nesse sorteio dessa pizza. Pedro Nicoletti, do bairro Mais Esquerda. Obrigado, abraço. Manda essa pizza pra mim hoje, Gil.

0: Amulé!
1: De Gil, aqui é Maria Cavicchioli do Poço Grande. Me coloca no sorteio de novo, tá? Aquele dia eu não pude lá buscar o meu brinde do maciante que eu ganhei da lavanderia, mas daqui pra frente agora eu vou. Tô escutando você aqui, ó, tá bom? E como é que se diz, a tarde toda de música que vai pra todo mundo ouvir, tá bom?

Sentinela FM, 70 anos fazendo parte da sua história. Panda, Eu Te Seguro, uma das mais tocadas no Brasil. Antes teve Eduardo Costa, Eu Duvido. E abrindo bloco, Zenete Cristiano, Cadeira Cativa. Ó, valendo pra você hoje uma pizza grande da Pizzaria Belegante. Ainda tem pra você aquele design de sobrancelha, oferecimento da Adriana Souza Fashion Hair. Quer participar? Bora lá mandar a sua mensagem, nome completo, bairro, cidade, seu áudio de até 20 segundos para o 988-380192. Primeiro break comercial rapidinho e eu volto já já. Segura aí. 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
1: Maravilha, gente, 14h26, seguimos em frente com esse tempo carrancudo, né? Chovendo aqui na região, chuva fina, de repente aumenta em algumas regiões, toda a região com muita chuva, né? Chuva, deu muitos relâmpagos aí no horário do meio-dia, até antes, né? Pessoal na apreensão, é claro, né? Com esse fenômeno El Niño, mas vamos torcer para que tudo dê certo e que essa chuva vá embora e não dê nenhum problema aqui para nossa região e para ninguém, né? Em todo o Brasil. Queremos ver todo mundo bem, felizes, trabalhando, sorrisão lá no meio das orelhas, né? Rosana de Deus, minha amiga, tá ligada no Santa Terezinha, beijo pra você, seja bem-vinda. A Sueli de Champsiunques no bairro Belchor Baixo, Hélio Maridão, Pedro Braz, estão ligados com a gente, obrigado, sejam bem-vindos. A Márcia Girardi, minha amiga do bairro Santa Terezinha, tá querendo comer uma pizza na faixa, valeu Márcia, beijo pra você. A Sônia Soares do Centro de Gaspar, alô Sônia, seja bem-vinda, minha amiga, obrigado pelo carinho da sua audiência e boa sorte também aqui no sorteio. A Paulina de Ávila, da margem esquerda, também tá ligada. Fala, minha amiga Iris.
7: Tarde, Gil, tudo bom? Gil, bota no sorteio dessa pizza. Anair Sansão e Sabina Sansão e Alana Vitória.
1: Valeu, Anair. Anair, conhecida como Iris Sansão, tá salvo, inclusive, aqui no WhatsApp da rádio como Iris Sansão. A galera aqui conhece a Anair há muitos anos. Aí sim, né, Anair? Beijo pra você. A Mara Delhota, alô, Mara, beijo pra você, seja bem-vinda, tá ligada com a gente, pedindo música, depois eu toco pra você. A Ângela Girardi, do Santa Terezinha, oi, Ângela, beijo pra você, minha amiga, seja bem-vinda e obrigado pelo carinho da sua audiência.
8: Boa tarde, Gil, me põe no sorteio e toca a música Querido de Violeiro, ofereço lá pra minha prima Luciana, que fez aniversário, toda a família roncada, beijo.
1: Valeu, Ivanete, esse ronca da máquina da Ivanete, não é ronco da rádio, viu, né, Ivanete? Ivanete tá trabalhando, acelerando a máquina aí e mandando áudio pra gente. Beijo pra você, seja bem-vinda.

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1: Tarde, Gil, tudo bem com você? Tudo certo? Toca ali pra mim, Gil, com Edson Wilson, Estrada da Vida, gostaria de ouvir. Tô trabalhando, eu e o Arthur, e ouvindo o teu programa. Um abraço.
2: Valeu, Marli, obrigado, viu? Abraço, Arthur. Tá aí o modão Estrada da Vida.

0: Boa tarde, Gil. Tânia Mello, Águas Negras. Eu quero participar dos sorteios. Um abraço e uma ótima semana, Gil.
1: Valeu, Tânia. Tânia Mello, beijo pra você, minha amiga. Seja bem-vinda.

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Simone Mendes, Direitos Iguais. Antes teve Edson Hudson, Estrada da Vida. E abrindo o bloco, Henrique Juliano, Evento Cancelado. 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Ó, na sexta-feira eu terei aqui um brinde especial da loja Deschamps, que será um agasalho de Tactel, calça e jaqueta para você aproveitar. Então fique ligado, não desligue da Sentinela. Além dos prêmios de hoje, de amanhã, sexta-feira, estarão demais aqui no nosso Comando Popular. 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
1: Agora 14:45, já estamos de volta com o nosso Comando Popular. 21 graus de temperatura aqui em Gaspar, Santa Catarina. Seguimos em frente com a sua participação com prêmios especiais. Tem design de sobrancelha, oferecimento da Adriana Souza Fashion Head, e tem ainda uma pizza grande da Pizzaria Belegante. Quer participar? 988-380192. Bora lá, tá cheio de mensagens, mas é claro, você pode faturar ainda aqui os prêmios que estão rolando no nosso WhatsApp nesta terça-feira maravilhosa, apesar do tempo chuvoso. O Dair José Vanelli tá no Alto Gasparinho com a gente. Obrigado, meu amigo. Boa sorte. A Luciana Vipio de Amorim, da margem esquerda. Antônio Stiller, da margem esquerda. João Neves, fala, João. Mandou um recado pra gente.
2: Olá, boa tarde. Aqui é o João Neves do Salto Norte, motorista e aplicativo. Estamos na correria aí, dia da madrugada aí. E sempre como levando a rádio aí, pros passageiros aí. Compartilhando aí a programação com meus passageiros aí. Queria pedir uma música aí do Duque Dalvan, Espinheira. Beleza? Uma boa terça-feira, boa semana aí pra vocês aí.
1: Alô, João Neves, valeu, amigão, obrigado pelo carinho, tá na Loira Blumenau, circulando pela região, levando a gente de carona. Obrigado pelo carinho da audiência, amigão. Milena Andréa Schmidt, minha amiga, tá ligada com a gente, tá pedindo Rick Renner, depois eu toco pra você. Milene, é do bairro Belchor Baixo. A Ivone Deschamps está com a gente na margem esquerda. Alberto Darão, meu amigo, fala, Alberto.
3: Boa tarde, Gil. E aí, tudo certo com essa chuva aí?
1: 100%.
3: Eu nem tô mais igual motorista, tô igual um robô de capa pra dirigir esse caminhão com essa chuva aí. Coloca uma música pra nós aí, com a flor do meu jardim pra nós escutar enquanto estamos descendo pra Itajaí. Coloca nós no sorteio aí também, a Aline lá tá na escuta no Sertão Verde lá, a Zumira lá, manda lá pra eles escutar também. Valeu, Gil, um abraço e vamos curtir essa chuva e descarregar o caminhão.
1: Fala, Alberto, não se mole, não pega a gripe, cara, bom trabalho.
4: Oi, boa tarde, Gil, tudo bem? Ô, Gil, é Roseli do Barracão, gostaria de participar dos prêmios de hoje e coloca a música ali dos atuais, Barquinho do Amor. Abraço, até mais.

0: Boa tarde, Gil. Gostaria de participar do sorteio. Joanita Pfeiffer, bairro 7, ligadinho no seu programa, como sempre. Obrigada.
1: Valeu, Joanita. Obrigado, minha amiga. Boa sorte no sorteio.

0: Sentinela FM aqui no Comando Popular, só música boa. Diego e Victor Hugo, Tubarões, antes teve os Atuais para recordar Barco do Amor. Ó, valendo para você hoje uma pizza grande da Pizzaria Belegante e ainda tem, hein, aquele design de sobrancelha, oferecimento da Adriana Souza Fashion Hair. Quer participar? Mande seu nome completo, bairro, cidade, para o 988-380192. Mande áudio rapidão, amigão. Só Gil, eu sou fulano aqui do bairro tal. Mande esse brinde pra mim. Aí fica rapidão pra gente se comunicar aqui, porque o tempo passa, tem muita propaganda, tem muita música e eu quero falar o seu nome no ar. Tá bom, meu amigo? Tá bom, minha amiga? Beijo pra você que está ligada. Alessandra, oi, Alessandra, beijão. Apareceu a Alessandra do Bela Vista, tá sempre ligada com a gente. Tava dia sumida, né, Alessandra? A Solange Terezinha Teixams também tá ligada no bairro Figueira. A Maria Paulina Vaz do bairro Colorinha. O Carlos Felipe do bairro Figueira. A Laide Soares, lá do Alto Gasparinho. A Jane de Souza Machado, beijo, minha amiga, seja bem-vinda. Maria Russi, ligada no bairro Lagoa. A Rosinha Bittencourt, fala, Rosinha. Tá ligada com a gente, querendo faturar uma pizza. Gosta de pizza, Rosinha? Achei que você não gostava. A Luzi Isabel Vipel, também ligada com a gente no Baú Central Ilhota. Amanda Cristina Dão, também lá do Baú Central, sintonizada, antenada com a Sentinela FM. 14:54.
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1: Agora pontualmente 15 horas, a Mara Deilota pediu o modão do César e Paulinho. Alô, Mara, levanta o som. A loira do carro branco.

0: Fala, Gil, beleza? Boa tarde, é o Fabrício aqui da Mais Esquerda, tudo bem? Estou aqui na Itajaí com essa chuvinha, descarregando. Quero participar do sorteio da pizza. Querido, que Deus te abençoe. Estamos juntos. E a nossa rádio é Sentinela.
1: Valeu, Fabrício. Alô, amigo. Grande abraço, viu? Boa sorte no sorteio. Felipe Rodrigo.

0: Sentinela FM, 70 anos fazendo parte da sua história. Felipe Rodrigo, ignora, antes teve César e Paulinha, loira do carro branco. Ó, valendo pra você hoje, um design de sobrancelha, oferecimento da Adriana Souza Fashion Hair, e tem ainda uma pizza gostosa, grande, da pizzaria Pelegante. Já pensou aquela pizza gostosa? A pizza quem ganhar vai ter que pegar lá diretamente no balcão. Beleza, gente boa? Bora lá mandar a sua mensagem para o 988-380192. Minha amiga Heloísa Lana, lá do bairro Barracão, tá ligada com a gente. Beijo pra você, Heloísa. A Ana Gesser também ligada com a gente. Guilherme Teixeiras, do bairro Figueira. A Gilmara, do Bela Vista. Oi, Gilmara, beijo pra você. A Silvia, do Alto Gasparinho, tá com a gente. A Maria Tereza Bornausi, do Alto Gasparinho também. Abraço, minha amiga, seja bem-vinda e obrigado pelo carinho da sua audiência.
1: Boa tarde, amigo Gil, tudo bem?
0: Uma oi, Eduardo.
1: Pra você, curtindo um pouco de som com chuva, né? Tá bom, vale a pena, né? Queremos participar dos sorteios de hoje também. Eduardo e Bernadette Schmidt, do bairro 7. Um abração pra você, pessoa muito legal. Que nós gostamos muito de você.
0: Alô, Eduardo. Alô, Bernadette, do bairro 7 de setembro. Beijo pra vocês, casal bonito, gente boa. 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
1: Agora é 15h13, gente, olha só, eu recebi uma mensagem aqui ontem ainda, um ouvinte nosso mora no Santa Terezinha, o Arthur, ele teve um problema de saúde, acabou tendo problema sério nos dentes, está precisando fazer um tratamento dentário. Ele está pedindo ajuda da comunidade, segundo ele já foi atrás de posto de saúde, mas não conseguiu resolver a situação ainda, é mais demorado, e ele está pedindo se alguém puder ajudá-lo, se alguém quiser entrar em contato, pode anotar o telefone, o WhatsApp, que é o 47 992568775. Arthur precisa de um tratamento dentário urgente, está pedindo ajuda da comunidade. Vamos ao WhatsApp, galera tá com a gente. Alô, meus amigos de toda a região do Vale do Itajaí. Boa tarde, quero participar do sorteio. Eu sou quem? A Luciano e a Ivanilde do Sertão Verde. Alô, gente boa. Luciano e Ivanilde, beijo pra vocês, sejam bem-vindos. Obrigado pelo carinho da audiência. Leandro Deixamos da Silva, do bairro Gaspar Grande, tá ligado com a gente. O Alexandre Amorim, da margem esquerda também, tá ligada com a gente. A Janete do Santa Terezinha. Oi, Janete, seja bem-vinda. Manda esse brinde pra mim, Gil. Tá bom, Janete. Boa sorte, Janete. Tenha paciência, Janete. Ticiana da Trindade, tá ligado com a gente na margem esquerda. A Juciane Zunino, oi, Juciane, do bairro 7 de setembro. Hugo Borges Varela, meu amigo, tá ligado com a gente. Ele e a esposa digníssima Cláudia da Trindade, na margem esquerda. Abraço, gente boa, sejam bem-vindos. A Silvana Vipel, Cardoso do Baú Central em Ilhota. O Cauê Vipel também está ligado com a gente no Baú Central. Fala, minha amiga Mara.
2: Boa tarde. Coloca uma música ali do Chapeludo ali pra nós ouvir aí, com essa chuvinha, aqui trabalhando, fazendo a máquina velha trabalhar. Boa tarde aí pra todos.
1: Tá bom, Mara, beijo pra você, seja bem-vinda, obrigado pelo carinho da sua audiência, que bom que você tá com a gente também, viu?
3: Boa tarde, Gil. Bota o meu nome no sorteio aí da pizza e da minha esposa Márcia Oliveira Soares. Uma boa tarde para você, tá? Obrigado.
1: Valeu, Demar. Grande abraço, meu amigo. Seja bem-vindo. Obrigado pelo carinho da sua audiência. Que bom que você tá com a gente também, meu amigo. A Mara pediu e está curtindo. Nando Moreno e René Crisolimões. Chapeludo. Pensa num chapeludo.

0: Valeu demais. Hein?
1: Valeu, Lalo Moreira.
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0: É, gente. Se um dia a sua mulher pedir desculpa pra você, você pode ter certeza que vai cair um pé.

0: aprendeu aí? Quem aprendeu? Ó, acende daquele jeito que acendeu aquela hora lá pra nós, só pra nós enxergar o povo aqui. Aí apaga esse seguidor só um pouquinho aí pra nós. Só pra nós ver. Joga a mão em cima, todo mundo assim, barretão. Pra você que tá, que ainda tem esperança da sua mulher assumir que você tá certo, joga a mão em cima. Pro lado, pro outro, pro lado, pro outro. Isso é barretão.
1: Sentinela FM, aqui só música boa. Diego e Arnaldo, Zenete e Cristiano, vai cair água. Antes teve Nando Moreno e Rio Negro e Solimões e Chapeludo. É, a previsão é pra chuva pra amanhã também, viu gente? Então vai cair água, tem que fechar a janela. Falta você 988-380192 para você concorrer a uma pizza grande da pizzaria Belegante e ainda tem para você aquele design de sobrancelha, oferecimento da Adriana Souza Fashion Hair. Intervalo comercial rapidinho e eu volto já já. 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
1: Agora 15h32, vamos conferir as principais notícias que são destaque em Gaspar e também por Santa Catarina nessa terça-feira. No portal radiosentinela.com.br, Oktoberfest Blumenau anuncia os valores dos brinquedos. Polícia Militar prende dois homens suspeitos de assaltar posto de combustível no bairro Bela Vista, em Gaspar. No portal cruzeirodovale.com.br, Santa Catarina tem risco de vendavais, chuva intensa e granizo até terça-feira. Site falso usa a marca da Oktoberfest Blumenau para oferecer produtos gratuitos, isso no O Blumenauense de Blumenau. No portal G1 SC, helicóptero com o cantor Rick voava em espaço aéreo não controlado. Candidatos ao governo de Santa Catarina participam hoje de debate na NSC-TV. São os principais destaques que estão acontecendo em Santa Catarina. O Luciano e a Ivanilde do Sertão Verde pediram Zezé de Camargo, Irmão da Lua, Amigo das Estrelas.

0: aí todo o romantismo do Zezé de Camargo, irmão da Lua, amigo das estrelas. Música deste ano do Zezé de Camargo, rolando aqui na Sentinela FM. Esperando a sua mensagem, 988-380192. São muitas mensagens. Será que eu vou conseguir ler mais mensagens? Vamos lá, vamos tentar aqui. A Julian Isens está ligada com a gente no bairro 7 de setembro. Valmir Bornause no Gasparim. Amélia Bornause também ligada no Gasparinho. Lorival Machado, meu amigo, no Gasparinho. Amanda Costa, fala Amanda. Deilhota está ligada com a gente. Beijo para você. Seja bem-vinda e obrigado pelo carinho da sua audiência.
1: Boa tarde, Gil, aqui é a Valira do Paracom, gostaria de participar do sorteio.
0: Valeu, minha amiga, beijo pra você, seja bem-vinda, obrigado.
2: Boa tarde, sou o Robson Ventura do Gaspar Mirim, você está participando aí dos prêmios aí, desejo uma ótima terça-feira chuvosa a todos. E se você veio tocar Zezé de Camargo e Luciano, Sem Medo de Ser Feliz, felicito pra todos os ouvintes aí, principalmente pra você aí que tá fazendo esse trabalho maravilhoso. Valeu, um abraço.
0: Valeu, Robson, obrigado, amigo, boa sorte. Joel Castilhos do Gaspar Mirim, Maria Russi, fala Maria, beijo pra você. Boa tarde, sou Adilson da Margem Esquerda, manda um alô pra galera da Vaz Sublimação. Alô, galera da Vaz Sublimação. Grande abraço, boa sorte pra todo mundo. Dorli Zanella tá ligado com a gente. Alô, Dorli, beijão, queridona. Cecília Gervais, oi, Cecília. Boa tarde, aqui é a Aline do Sertão Verde. Quero participar do sorteio de hoje. Pediram uma música e oferecer pra facção da Zumira e pro meu pai Alberto. Cabe Alberto. Ô, Alberto, o pai da Aline. Legal, valeu, Alberto. Abraço, meu amigo. Felicidade, pediu o cabelão preto. Depois eu toco pra você. A Nilce Moratelli, ligada com a gente no Gaspar Mirim, o Emerson Oliveira também tá ligado, grande abraço meu amigo, a Suzana da Silva, alô Suzana, beijo pra você, seja bem-vinda. Marli da Trindade da Margem Esquerda, o Jairo Mantagnoli também tá ligado com a gente, fala Terezinha.
3: Boa tarde, Gil.
0: Opa, Terezinha, boa tarde, Terezinha, rapidinho assim. 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

0: Sentinela FM, 70 anos, sorriso lindo e talagaço, cabelão preto, música boa demais, né, gente? Essa música aí é um sucesso em todo o sul do Brasil e todo mundo gosta. Marcelino Bertoldi, lá da Itopava Central em Blumenau, tá ligado com a gente, grande abraço, meu amigo, tá fazendo Murcilha. Aquela branca, hein, Marcelino? Valeu, essa é boa, hein? Ana Carolina, fala, Ana.
1: Boa tarde, Gil, aqui é Ana Carolina de Ilhota, quero participar do sorteio dessa pizza belegante, manda pra mim, sempre ligadinha na melhor rádio.
0: Valeu, Ana, beijo pra você, boa sorte. A Kátia Cunha do Gaspar Mirim tá ligada com a gente, a Sueli Bittencourt também tá ligada no Arraial do Ouro, a Demar Francisco Trindade tá com a gente, a Solange Marasque do Santa Terezinha, a Maria Aparecida Soares também tá sintonizada com a gente, a Marli Fantoni, fala Marli, já falei da Marli lá no início do programa, né Marli? Marli só reforçou o anúncio aqui. A Rita Morim tá ligada com a gente, tá em Ilhota, beijo pra você, seja bem-vinda. Francisco Sansão do Arraial do Ouro, a Maísa Vipio da Marcha Esquerda, a Zumira Casaril, fala Azul, lá do Sertão Verde, tá ligada com a gente, minha amiga Maria, fala Maria.
2: Boa tarde, Gil, tudo bem? Maria da Silva Stiller, José Luiz Stiller, gostaríamos de participar do sorteio da pizza.
0: Valeu, Maria, beijo pra você. Jalmir Vermolin do Santa Terezinha, Clair Dalprá, também a Clair é do Santa Terezinha, fala Rosilé, minha amiga.
3: Boa tarde, Gil. É a Rosileia do Santa Terezinha. Manda essa pizza pra cá. Beleza?
0: Mando sim, valeu minha amiga, beijo pra você. Jucene Zunino também tá ligada pedindo uma música, não sei se vai dar tempo, tem umas 10 músicas aqui que eu não consegui tocar. Valeu, queridona, beijo, obrigado. 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
1: Agora 15:54, temperatura 21 graus aqui no centro de Gaspar, Santa Catarina. Não dá tempo para mais nada. Rúbia Coradini, o Celinho também, a Aparecida Dutra participando. Vamos então ao sorteio. O sorteador já parou. Vamos lá então. Atenção, sorteio do design de sobrancelha. Lourdes, do telefone 999-3383, final 19. Final 7319, a Lourdes faturou design de sobrancelha. Parabéns, Lourdes. Vamos agora ao sorteio da pizza da pizzaria Belegante. Telefone 47-99287, final 79. A Maria Tereza Bornhausen, do Alto Gasparinho. Alô, Maria Tereza. Alô, Lourdes. Parabéns para vocês, meninas. E obrigado pelo carinho da audiência. É só vocês esperarem o nosso contato e vocês retiram os brindes diretamente lá na pizzaria Belegante, também diretamente lá com a Adriana Souza para fazer o design de sobrancelha. 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Segue a gente no arroba Sentinela do Vale FM e também no arroba Gil Pereira Dias. Valeu, gente, boa manhã, tem muito mais Comando Popular. Na sequência vem aí o Robson Krause e o show de bandas. Fui!

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7: Alô, alô, meu povo querido, boa tarde. Chegamos com o Show de Bandas, terça-feira, 29 de setembro de 2026, hein? Um grande abraço para você que se liga, continua ligado na programação da Sentinela FM. O nosso grande abraço para você. Robson Krause na comunicação do Show de Bandas, até 18 horas, até 6 horas da tarde. Vamos juntos, trazendo música boa do bailão. É para você que tá ligado com a gente, tá bom? 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São os nossos parceiros e apoiadores do Show de Bandas que já tá no ar nessa terça-feira, dia 29 de setembro. Música boa no Show de Bandas e terça-feira, boa tarde.

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1: Show de Bandas 4:12.

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1: Show de bandas tá de volta aqui na Sentinela para você que tá ligado em 97.9, a sua nova sintonia de Gaspar para toda a região do Vale e o litoral também. Se é a Sentinela, gente, você curte o show de bandas até às 6, 18 horas, trazendo só as melhores do bailão nessa tarde bacana para você que tá ligado com a gente, tá bom? Tá certo? A gente tá combinado, feito um combinado entre o show de bandas e você. Fica na sintonia que tem muita música boa passando por aqui. A gente disparando as melhores, disparando os clássicos, disparando os sucessos, atualizando você no mundo do bailão, no nosso show de bandas aqui na Sentinela. Vamos lá então, trazer mais música, mais sucesso no show de bandas dessa tarde. Bora de música boa!

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1: Gente, 97.9, a sintonia do sucesso e a sentinela para toda a região do Vale de Itajaí e litoral. E a sintonia da 97.9 para você que tá ligado com a gente. E esse é o show de bandas, trazendo no seu fim de tarde alegria, no ritmo das bandas, no ritmo do bailão. Você ligado com a gente aqui na sentinela. Vamos trazer então mais sucesso para você que tá ligado. Bora de mais música aqui no show de bandas.

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1: Show de bandas 4:46.

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3: Nosso show de bandas de terça-feira, 29 de setembro, segue pra você nessa tarde bacana. Boa demais, hein? Terça-feira, pra você que tá ligado com a gente, vamos lá então, música boa no show de bandas de terça-feira.

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1: Show de Bandas 4:58.

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Nosso show de banda segue aqui na Sentinela FM. Forte abraço, obrigado pela sua audiência. Terça-feira, 29 de setembro. Música boa do bailão. O endereço certo é aqui na Sentinela FM, no show de bandas nos fins de tarde, tá bom? Então vamos lá, música boa do bailão no show de bandas e terça-feira.

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1: Show de bandas 5:13.

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6: Meus amigos, o nosso show de bandas continua nessa terça-feira. 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Show de banda segue nessa terça-feira, 29 de setembro, com música boa por aqui. Boa tarde.

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É o nosso show de bandas que continua na terça-feira, 29 de setembro. Vamos seguindo, trazendo música boa do bailão pra você que tá ligado com a gente. Grande abraço, boa tarde. Bom fim de tarde de terça pra você ligado aqui no show de bandas. Ó, a música boa chegando.

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1: Show de Bandas, 5:45.

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Meus amigos, forte abraço. Show de Bandas fica por aqui nessa terça-feira, 29 de setembro. Amanhã a gente tem encontro marcado na quarta-feira aqui no Show de Bandas. Uma ótima noite e até amanhã.

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3: Seja nosso Senhor Jesus Cristo, para sempre seja louvado. Salve Maria, paz e bem. Boa noite, caros irmãos e irmãs radiovintes. Estamos vivendo os últimos dias do mês de setembro e por isso vamos assim dedicar todo o nosso esforço a meditarmos, lermos a palavra de Deus. E hoje, de modo todo especial, dia 29 de setembro, celebramos a festa dos arcanjos Miguel, Gabriel e Rafael. Coloquemos nas mãos de Maria e a intercessão desses grandes arcanjos invocados desde a igreja primitiva e até mesmo no Antigo Testamento em favor do povo de Deus. Tracemos sobre nós o sinal de nossa fé. Em nome do Pai, do Filho e do Espírito Santo. Amém. As leituras desta última terça-feira do mês da Bíblia são o livro de Daniel, capítulo 9, versículos de 9 a 10, 3 a 14, o Salmo 137 ou 138, e o Evangelho de João, capítulo 1, versículos de 47 a 51, o qual nós iremos proclamá-lo.

0: Jesus viu Natanael aproximando-se e disse a respeito dele: Eis aí um israelita verdadeiro, em quem não existe falsidade. Natanael disse: De onde me conheces? Jesus respondeu-lhe dizendo: Antes que Filipe chamasse você, eu vi quando estava debaixo da figueira. Natanael lhe respondeu: Rabi, tu és o filho de Deus, tu és o rei de Israel. Jesus respondeu-lhe dizendo: Você está acreditando só porque eu disse que o vi debaixo da figueira? Você verá coisas maiores que essas. E disse Jesus: Eu lhes garanto, vocês verão o céu aberto e os anjos de Deus subindo e descendo sobre o Filho do Homem. Palavra da salvação. Glória a vós, Senhor. Caros irmãos e irmãs, esse finalzinho do Evangelho nos remete àquela linda canção Anjos de Deus, né? Tem anjos voando neste lugar, em cima do povo, em cima do altar, subindo e descendo. Jesus afirma que na sua ascensão ao céu será acompanhado pelos anjos, criaturas espirituais que habitam o céu e têm a função de mensageiros entre Deus e os seres humanos. Hoje celebramos a festa dos três anjos mais conhecidos citados na Bíblia, também chamados de arcanjos, isto é, que significa anjos principais: Miguel, Gabriel e Rafael. Miguel, nome hebraico que significa quem é como Deus, ele é lembrado no livro de Daniel, no capítulo 10, dos versículos 13, e no capítulo 2, no versículo 1. Na carta de São Judas, no versículo 9, e também no Apocalipse, no capítulo 12, versículo 7. Muito venerado pelos judeus, logo se tornou muito popular no culto cristão. Gabriel, força de Deus, anunciou o nascimento de João Batista e o de Jesus Cristo, onde o recordamos no capítulo 1 de Lucas, versículos de 5 a 22, 26 a 38. Sendo citado anteriormente no livro de Daniel, no capítulo 8, versículo 16, e no capítulo 9, versículo 21. E Rafael, que significa Deus curou, aparece no livro de Tobias como acompanhante do jovem Tobias em sua viagem e como portador de salvação do velho pai cego. Algumas versões da escritura apontam Rafael como o anjo que expulsou Adão e Eva do jardim do Éden. E nós, católicos, temos também um grande carinho, principalmente pelo arcanjo Miguel. Por quê? Porque ao lermos as passagens bíblicas, quem é como Deus, como é o significado do seu nome, vamos encontrá-lo, ele, como um arcanjo de grande importância no combate contra o mal. E nós vivemos sempre nesse dilema entre o bem e o mal, entre a virtude e entre o pecado. E São Miguel é invocado pelo povo católico cristão e até mesmo, como já foi dito antes, pelos próprios judeus, onde a sua presença está nos livros antigos do Antigo Testamento. E por que não nós católicos também termos esse carinho todo especial para com São Miguel? A Ordem Franciscana criou, já há muitos séculos, uma quaresma para São Miguel. Próprio São Francisco já havia instituído a partir do dia 15 de agosto e parando apenas aos domingos para ter a dedicação completa ao Senhor até o dia 29 de setembro. Então, seriam exatos 40 dias de muita oração e veneração do Arcanjo Miguel em favor de proteção e atendendo às nossas necessidades. Vamos invocar mais São Miguel para que ele proteja a nossa igreja, para que proteja nós, os fiéis desta igreja, mas também sobre a nossa família, sobre a nossa sociedade, sobre nossos jovens, de modo todo especial em nossas escolas, para que São Miguel afaste toda forma de derrotismo da cabeça de tantos dos nossos jovens e adolescentes, que nossas crianças também tenham um pouquinho mais de atenção para com os estudos, para que assim possamos formar cidadãos conscientes, participantes da sociedade e também justos, para que assim também sejam responsáveis em praticar a palavra de Deus dentro da sociedade. Estamos nos preparando para os 800 anos da Páscoa de São Francisco, que agora, esta semana, no dia 3 para o dia 4, como temos as eleições no próximo domingo, o dia 3 então fica marcado com o dia da passagem de São Francisco, isto é, o trânsito de São Francisco, que é encenado já há muitos anos aqui na nossa matriz São Pedro, pois já somos paróquia franciscana há mais de 120 anos. Então vamos viver bem este dia tão importante para a ordem franciscana, para devotos de São Francisco e para a sua ordem, que temos nossos três religiosos aqui, Frei Juan, Frei Pedro e Frei Roberto, como também temos as irmãs franciscanas da segunda ordem e temos também a ordem franciscana secular, composta por leigos. Que São Francisco interceda em favor do mundo, pela paz, pelo meio ambiente, pelos nossos animaizinhos. Que São Francisco interceda por nós para que possamos ser anunciadores da paz e do bem. Vamos viver esse dia de São Francisco e também aproveitarmos para imitarmos o seu exemplo de um homem de paz e de bem. Continuemos nas ondas da Rádio Sentinela do Vale. Louvado seja nosso Senhor Jesus Cristo, para sempre seja louvado. Salve Maria, paz e bem. Boa noite, em nome do Pai, do Filho e do Espírito Santo. Amém.
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1: Bom final de tarde a todos.
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28: 18 horas, 16 minutos.
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0: Legal, gente, 18 horas com mais 17 minutos. Estou chegando no seu rádio nesta noite de quarta-feira. Ou melhor, terça-feira. Já quero adiantar a semana aqui, né? Aí não pode, né? Adiantar a semana, vou adiantar o ano. Já tá passando rápido, né? Aí que eu quero adiantar aqui. Não dá. Hoje é terça-feira. É 29 de setembro. Pra você ligado com a gente, obrigado pela companhia. Olha, eu tenho aqui uma nota de utilidade pública. O nosso amigo Albino perdeu a carteira com os documentos dele e do filho Gabriel. Isso, perderam na semana Farroupilha. Se alguém encontrou os documentos de Albino e Gabriel, você pode deixar aqui na rádio, tá certo? Aqui na 97.9 FM. Esses documentos só servem para os dois, não é verdade? Para o Albino e também o Gabriel. Perderam aí na semana Farroupilha. Tá certo, você pode passar aqui na rádio, aqui no centro da cidade. Ou mandar um zap pra rádio, né? De repente, 988380192. Ó, encontrei esses documentos. Aí a pessoa já passa aqui na rádio e pega, tá certo? 18 horas, 19 minutos. Muito boa noite para você. Para você que está no seu local de trabalho, bom trabalho para você. Obrigado pela companhia. Para você do volante, obrigado pela carona que nos dá. Vamos devagarito, né? Vocês dos bares da cidade, as lanchonetes, restaurantes, pessoal do posto de gasolina, os guardas noturnos, pessoal das facções, estão na lida, as meninas, os meninos, e os internautas nos quatro cantos do planeta, com som e imagem. A todos vocês, uma ótima recepção. Oito horas com mais 19 minutos. Muito boa noite para você. 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
0: 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Pessoal por lá, rádio, tem uma grande audiência por lá, rapaz, que legal, hein? 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
2: Brasil!
0: É, o Brasil ganhou aí, é o seu amistoso hoje contra a Austrália, já vamos falar um pouco mais. 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

18h25, 18h25, para você ligado com a gente, obrigado pela companhia. Já vamos trazendo algumas manchetes que movimentou o mundo esportivo nesta terça-feira.

Gaúcha Internacional é acionado na justiça por dívida contra Patrick do Remo, lá do Belém do Pará. São Paulo, Júlio Cáceres, processo São Paulo e diz que foi alvo de drama política. Capital Mineira, presidente do Cruzeiro, responde sobre a volta de Gabigol e contratação de Paulinho. Futebol brasileiro, o governo federal afirma que mais de 5 mil sites ilegais de apostas foram bloqueados.

Rio de Janeiro, Vasco da Gama, agenda jogo treino contra Noroeste para estar se preparar para a programação até a volta da Série A.

capital paranaense, artilheiro da Série A Viveiros, estreia pela Colômbia, atrai gigantes e tem futuro em aberto no time do Atlético. Dezoito horas 27 minutos, está no ar aqui na 97.9 FM, 70 anos fazendo parte de sua história, as informações do mundo do esporte. Boa noite. Pois é, vamos aqui à maior polêmica do futebol brasileiro, as betes, Derão. As niclas, as moedas.

Close aí o que diz o governo federal, hein? O governo afirma que mais de 5.000 sites ilegais de apostas foram bloqueados. Olha só, 5.000, hein? O governo federal anunciou durante entrevista coletiva realizada no Ministério da Justiça e Segurança Pública, isso ainda há pouco, inclusive, que mais de 5.000 sites legais de apostas já foram bloqueados. A declaração foi dada pelo ministro da Justiça e Segurança Pública, Wellington César, que destacou algumas das ações públicas adotadas desde a publicação da medida provisória do Ministério Público que baniu as casas de apostas do Brasil. É, tinha gente embolsando umas nicla legal aí, né, rapaz? Enquanto que o cidadão rala aí mês inteiro pra ganhar umas moedas, os camaradas aí, rapaz. De acordo com dados divulgados nesta terça-feira, foram derrubadas 5.209 sites de apostas ilegais. A atuação do Ministério da Justiça e Segurança Pública e da Fazenda também tirou do ar perfis de Facebook e do Instagram. Não tem mais também, né? O cidadão ficar brincando ali na... Hã? Jogando um dinheirinho ali, né? Uma nicla. Na apresentação desta terça-feira, que contou com a participação de representantes de outros ministérios, como da Fazenda, o governo informou que mais de 1 milhão de membros de usuários de canais, grupos e perfis de bets ilegais foram alcançados, segundo dados do governo federal. Entre sábado e até hoje, no final da tarde, o número de transferências via Pix diminuiu 10%. Chico Lucas, secretário nacional de segurança pública, disse ainda não ser possível relacionar a diminuição do volume de transferências ao fim das bets no Brasil, mas ressaltou que trata-se de um forte indício, já que o único fato relevante relacionado ao sistema bancário no último final de semana foi justamente a proibição das bets em território brasileiro. Com relação aos clubes, João Brandi, secretário de Políticas Digitais da Secretaria de Comunicação do Governo Federal, informou que a posição do governo é de manter o diálogo para superar eventuais prejuízos que o banimento das casas de apostas do Brasil tenham causado. Ainda de acordo com Brandi, o entendimento do governo federal é de que é possível sim contornar os investimentos de outra forma. Uma reunião entre representantes do governo federal e clubes do futebol brasileiro chegou a ser marcada justamente para esta terça-feira no Palácio do Planalto. O encontro, entretanto, acabou não ocorrendo e só deve acontecer depois do primeiro turno das eleições a nível nacional. Na última sexta-feira, o governo federal anunciou a suspensão por meio de uma medida provisória da atividade de casas de aposta no Brasil. As casas de apostas funcionavam de maneira regularmente no Brasil desde 2023, quando a lei 14.790/2023, que foi conhecida como lei das bets, foi

é, falando em bets do Brasil, o Santos é suspende contrato com casa de apostas e mira patrocínios pontuais. O Santos acertou nesta terça-feira a suspensão do contrato de patrocínio com a Novibet após a proibição do governo federal da medida provisória da exploração, oferta, intermediação e publicidade das bets e das dos cassinos online no Brasil. O clube da Vila Belmiro trata o tema com cautela e não gostaria de perder seu patrocinador master, por isso optou pelo caminho da suspensão visando uma resolução imediata enquanto a questão não chega ao Congresso. Apesar de a publicidade das bets ser vetada a partir do dia 6 de outubro, o Santos optou por se antecipar e não estampar a marca da empresa no clássico contra o São Paulo, no dia 2 de outubro, no Morumbi, pelo Campeonato Brasileiro. Santos assinou com a Novibet em meados de fevereiro por 3 temporadas com valor fixo anual de 35 milhões de reais, mais alguns valores variáveis. A empresa de Malta antecipou uma parte do contrato. O clube se viu de mãos atadas, já que não poderá entregar nenhum das contrapartidas previstas no contrato com a proibição agora das bets em território brasileiro. Essa proibição das bets aí, os clubes, né? Estava estampado no uniforme, né? No calção, na camisa, pessoal da comissão técnica, já não vai mais poder aparecer e também não vai aparecer as nicla, as moedas.

E a polêmica envolvendo o ex-presidente de São Paulo, hein? É, Júlio Cáceres processa o São Paulo e diz que foi alvo de drama política. Júlio Cáceres processou o São Paulo, ex-presidente expulso do clube no dia 10 de setembro. Alega ter sido alvo de um drama político em 2025 e se defende das acusações de questão temerária e irregularidade durante seu comando no São Paulo. No processo, a defesa do ex-presidente pede para que seja declarada inexistência de gestão, o motivo principal pelo qual o ex-presidente foi expulso do São Paulo, para que a aprovação das contas 2021 e 24 anule qualquer possível responsabilidade do ex-dirigente e que a devolução, dos valores pessoais gastos com cartão corporativo do clube configure, claro, ausência do culpa, o culpado da grave do processo. A decisão do Conselho Deliberativo de expulsar Cáceres foi baseado em investigações internas que apontaram gestão, situação irregular, né? O ex-dirigente foi enquadrado no artigo 34 do Estatuto Social do Clube Paulista. Relatório da Comissão de Ética do relator Luiz Braga citou também a constatação de aproximadamente 7 milhões em saques das contas do Clube Paulista, cuja documentação não permitia comprovar adequadamente origem, finalidade e destino da verba. Essas coisas sim, rapaz. Esses clubes também só envolve Nicolas, né? Rapaz, é presidente, não paga contrato o jogador, não paga empréstimo, vende, não paga o cidadão lá que formou o jogador.

0: e assim por diante. 18:38, eu vou rápido ter um horário comercial, já venho com mais informações do esporte para vocês aqui na 97.9 FM. Até já.
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Legal, gente, 18 horas com mais 42 minutos, já estou de volta. Eu quero lembrar você que o nosso amigo Albino perdeu seus documentos dele e do filho. É, isso na semana Farroupilha. Se alguém encontrar os documentos com esses nomes, Albino e Gabriel, pode entregar aqui na rádio, tá certo? O pessoal ficaria muito grato, claro. O documento só serve pra ele, pros dois, né? Mas se você encontrou os documentos de Albino e Gabriel, pode deixar aqui na rádio. Pois é, e o presidente do Cruzeiro, hein, responde sobre a volta de Gabigol e contratação de Paulinho. O presidente da SAF do Cruzeiro, Pedro Lourenço, falou pela primeira vez sobre as possibilidades da contratação de Paulinho para a diretoria de futebol e do retorno do atacante Gabigol para 2027. O dirigente apontou ainda um cenário de incerteza para a próxima temporada. Paulinho agitou os bastidores do Cruzeiro nas últimas semanas. Segundo a imprensa da capital mineira, antecipou que o gestor do Mirassol é o principal alvo de Pedro Lourenço para um cargo no departamento de futebol. A expectativa é que seja anunciado como coordenador técnico. O presidente do Cruzeiro descreveu, ou melhor, desconversou sobre o nome do executivo, mas admitiu a busca de um profissional para o departamento de futebol. Destacou a necessidade de resolução rápida sobre o tema. A gente está trabalhando porque sabemos que precisamos de um nome. Não é fácil, não, mas estamos com esperança de que logo a gente resolva isso. É no futebol, mas o cargo é de menos de 15 dias para assumir. Vai trabalhar no futebol, disse o dirigente em declarações em eventos do governo de Minas Gerais, isso hoje no começo da tarde. Como jogador, Paulinho fez história com a camisa do Corinthians e acumulou passagem por Barcelona, seleção brasileira, futebol chinês. Aposentou-se em 2024, chegando ao Mirassol no ano seguinte. Como coordenador técnico, em 2026, assumiu como executivo de futebol da equipe do interior de São Paulo. Quero trazer informações também do Clube Atlético Tupi. Domingo foi de muito futebol e movimento no clube com a Copa Pequenitos da Bola, Taça Moacir da Silva, promovido pela Associação de Escolinha de Futebol, a SEF, aqui em Gaspar. E a disputa da Taça Germânica em Blumenau. Pela manhã, no estádio Carlos Barbosa Fontes, nossa equipe subiu 8. Encerrou a fase de classificação com 2 derrotas e 1 empate, resultados que não foram suficientes para avançar de fase. A sub-10 também lutou até o fim, mas com 2 empates e 1 derrota acabou não avançando para as semifinais. Com um dia tranquilo para a prática do futebol e de bom público no estádio Carlos Barbosa Fontes prestigiando as partidas, 15 equipes de toda a região estiveram envolvidas na competição, proporcionada um grande momento de integração e valorização do futebol de base. Já no período da tarde, foi a vez da Sub-9 que conquistou o terceiro lugar na Copa Germânica da cidade de Blumenau. A equipe terminou a competição invicta, mas ficou fora da final após um empate e uma derrota nos pênaltis na fase semifinal. Em contato com a assessoria de imprensa do clube, Thiago Schmidt avaliou que resultados fazem parte do processo. O mais importante é seguir trabalhando, apresentando e dando oportunidades para nossos atletas viverem experiência
como essas finalizou. Você pode matricular, hein? Seu filho no Alina Escolhido Clube Atlético Tupi. Você pode ter mais informações com o Fábio, com o presidente Rafael Pites, com o coordenador ou consultor técnico da base do Tupi, o João Vanzuita, e pode escrever, matricular o seu filho ali na escolinha do Clube Atlético Tupi. Quero mandar um alô para o meu amigo Rafael Schwartz, sempre ligado com a gente também, mandando as informações do Clube Atlético Tupi. Também o Rafael Pitts, que esteve ontem aqui nos estúdios da rádio conversando comigo. Também o João Vanzuita, que é o consultor técnico da escolinha de base do Alviverde Gasparense.

0: Pessoal ali que frequenta o estádio Carlos Barbosa Fontes, perguntando os garotos que foram aprovados pelo Osmair, olheiro do Atlético Paranaense. Olha, eu vou trazer primeiro aqui, ó, os garotos que foram aprovados pelo olheiro do Atlético Mineiro. Luiz Henrique Ostins da sub-12 e Lourenço Francisco da sub-13. Aprovados pelo Atlético Paranaense, olheiro Osmair Gobel. E, inclusive, concedeu uma entrevista ao nosso departamento de esporte falando da base do Tupi. Vou fazer o teste no Atlético Paranaense. O meu xará Miguel de Amorim da sub-8. Cauã Pereira França da sub-11. João Lucas Barbas da Cunha da sub-10. Bernardo Antônio da Silva de Oliveira também da sub-10. E Otávio Ostins da sub-10 também. As datas vão ser agendado aí pelo Clube Atlético Paranaense para fazer esses garotos da base Tupi fazer um teste, né, no clube aqui do nosso estado vizinho, clube qual joga aí a divisão principal do nosso futebol. Pois é, o Internacional é acionado na justiça por dívida de 1,5 milhão com Patrick do Remo lá do Pará. O Inter voltou a ser alvo de uma cobrança judicial agora por uma dívida envolvendo o volante Patrick, atualmente do Remo. O clube deixou de pagar a primeira parcela de um acordo na justiça e o Colorado de 1,493 milhão. Jogador hoje do Remo defendeu o Inter entre 2018 e 2021 e ficou com valores por receber. Então fez um acordo em junho de 2022 no valor de 1,3 milhão, dividido em uma entrada e de parcelas de 150 mil e outras 12 parcelas de 99.900. O clube efetuou o pagamento da entrada e das 6 primeiras parcelas, mas deixou de quitar as 6 últimas com vencimentos entre fevereiro e julho de 2023. Diante da inadimplência, a empresa ligada ao atleta acionou o Inter na justiça para receber as NICLA. É aquela história, né? Aquela coisa que no futebol brasileiro é até seja ser ridículo, né? Um clube compra o jogador de base e não paga. O jogador, né, encerra a carreira e o clube não a recebe. Até certo ponto é ridículo para o futebol brasileiro. É a imprensa nacional, a imprensa esportiva, né? Tá divulgando esse tipo de coisa. A própria CBF deveria de olhar mais de perto. O presidente, vem cá. Presidente da de tal clube, vem cá. Você deve ir lá pro clube tal tanto. Como é que foi feito o negócio? As parcelas, os valores, dia de vencimento, não é verdade? O Remo é um clube, né? Que lá do Belém do Pará, quer dizer, 1,493 milhão hoje, é um dinheiro bom, não só pro Remo, para qualquer clube do futebol brasileiro. E o Inter fica embaçando, né? Embaçando aí, para pagar as parcelas pro clube lá do Belém do Pará. Aí, agora com o Remo na Série A, brigando para não voltar à Série B, esse, né, 1,5 milhão de reais, quase, aproximadamente, já ia reforçar aí o caixa do clube, né? Aí eu na minha visão, a própria CBF deveria de dar uma olhadela nesses negócios, né? Que a CBF também leva uma beiradinha, né? Na compra e venda de jogadores. Leva uma lasquinha. Então, vamos fazer a coisa certa, né? Vamos comprar o jogador? Vamos. O clube vai lá, compra, vai lá o diretor de futebol, presidente, já vai, 5 milhões, quanto? Não, tá aqui os 5 milhões. Tem negócio de vender fiado, Os caras não pagam mais, ó. Os caras não pagam. O Avaí tem para receber do Atlético Mineiro, na venda do Guga, que hoje tá no Fluminense, 6 milhões. Estão de rolo na justiça ainda. O Avaí formou o Guga lateral direito, que foi pro Atlético Mineiro, hoje tá no Fluminense do Rio de Janeiro. E estão brigando, o Avaí tá brigando para receber aquela lasquinha, né? Que coisa feia, né? Pagar, comprar e não pagar, né? Gente amiga, eu não tenho mais tempo, vem ele aí, ó, o Joaquim Gonçalves, o popular cabelos grisalhos. Ah, não é. O popular dinossauro. Ele apresenta o programa Brasil Caboclo, eu volto a falar de esporte. Amanhã, no Jornal da 97.9 FM, até lá.
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2: Olá, gente amiga, nosso cordial boa noite de terça-feira. Aquele abraço a você que está ligadinho, acompanhando toda a programação da 97.9 FM. São pontualmente 19 horas. Com mais dois minutinhos do nosso cordial boa noite de terça-feira. É neste dia 29, né? Penúltimo dia. É, amanhã é o último dia do mês de setembro, já quinta-feira já inicia o mês de outubro. Aí a partir dali já não tem mais propaganda no rádio e na TV. Um pouquinho mais livre, né? E final de semana é o dia que todos nós brasileiros, né, e brasileiras temos para escolher nossos candidatos que vão nos representar em Brasília, no nosso estado, né? Governador, também senadores, deputado federal e também deputado estadual. Então, no domingo é o dia da votação. Não esqueça, né? Já coloca o seu título de eleitor de mão. Se você tem no seu celular, né? Também dá para levar, mas o celular não vai para trás da urna, né? Só até ali onde que você assina o seu nome. Boa noite a você, aquele abraço. São pontualmente 19 horas com mais 3 minutinhos. Está começando o Brasil Caboclo. Está preparado um aqui para iniciar o programa de hoje? Vamos começar e já eu retorno, né? Para mandar aqueles alô, aqueles abraços a todo mundo que já está tirando um tempinho, como sempre, né? Para enviar suas mensagens aqui para o programa Sertanejo Brasil Caboclo. Um grande abraço ali para o alemão, Laís Presentes. Estava ali até ainda pouquinho, batendo um papo ali com o nosso grande empresário aqui da cidade de Gaspar. Está começando o Brasil Caboclo com Léo Canhoto e Robertinho. Essa música que pouca gente pede, né? Ô Caipira, vamos começar com ela. Já retorno já com o Brasil Caboclo e aqueles alô para você que tá ligadinho na programação da 97.9 FM.

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0: certo com o Pato Pingo, pra ver se tá na hora de tirar o leite da mimosa. Ô, Pingo d'água, manda um alô pra nós.
1: Olha aí, vai aquele alô, aquele abraço. Então, a você que está ligadinho, acompanhando a programação aqui da 97.9 FM, com o Brasil Caboclo, né? Que roda todos os dias, das 19 horas até as 21 horas. Aquele abraço a você, boa noite. De terça-feira, 19 horas, 7 da noite, mais 14 minutinhos. Aquele abraço a todo mundo aí que já está enviando, tirando um tempinho, né, para dar aquela clicadinha, enviando uma mensagem escrita pro Brasil Caboclo, que aí facilita aqui pro camarada aqui. Um abraço, então, nosso obrigado. Já tá preparadinho agora aqui, ó. Adeus, Paulistinha. Quem pediu já sabe, né? Já vamos falar ali já já. Casa de Caboclo, pediram também o Cavalo Preto, já tá preparadinho. Valsa das Flores, também é um pedido musical, aí sei lá, de Brusque, né? E também o Nelore Valente. Tem mais músicas aqui, né? Pedido musical que vai praticamente até quase 8 horas, só esses pedidos, né? Um abraço aí pro seu Ademar Zeferino, da Ilhota, ligadinho com a gente. Ô Ademar, aquele abraço. Já vamos ouvir ali, ver qual é a música que ele tá pedindo também. Aquele abração, boa noite pra ele. Vamos começar aqui pelo pessoal que mandou bem cedinho. Nosso boa noite aí, que é o Vicente Carvalho. Um abraço também ao Antônio Stiller, ligadinho com a gente na margem esquerda. Aquele abraço especial quem pediu a nosso Marcelinho da Itopava Central. Ah, esse eu acabei de ver agora, né? Vamos colocar ali também que ele pediu Vestido de Seda. Um abraço, bom Marcelinho, Itopava Central em Blumenau, Marcelinho Bertoldo, aquele abração. Boa noite aqui pra Sueli Bittencourt, essa é do Arraial do Ouro, ligadinha com a gente também, aquele abração pra ela e toda a família dela. O nosso amigo Laudir, foi ele que pediu a Casa de Caboclo, que vai ser a segunda música. Grande abraço aí pro Laudir, tá oferecendo pro motorista da ZM, o Carlos Maia. Dona Maria Goreta também, que já pediu uma ali, né? Que é a Valsa das Flores. Salésio, lá do Salésio Spengler, lá do Oli Grande, aquele abraço, nosso cordial boa noite. Vai ser a segunda música, tá? Casa de Caboclo, grande abraço. O nosso cordial boa noite também pra casa do Emerson Severino. Ô Emerson, aquele abraço. Família Severino, bem aqui do ladinho, lá do outro lado do rio, né? Pertinho da nossa ponte, Ercílio Deque. Grande abraço ao Emerson, que tá ligadinho com a gente todos os dias também. Maria Goreta, que já lia dela aqui, né? Que é a Valsa das Flores. Tá preparadinho, tá, Maria Goreta? Já vai rodando outro bloco, tá oferecendo pro Chiru, né? Pro Cibrinho, o Laudir, o Carlos, o Salésio, todos amigos aí da cidade de Brusque. Um abraço então pro Steffi da cidade de Brusque, ligadinho com a gente, a Maria Goretti. O Arnaldo Luz, foi ele que pediu. Adeus Paulistinha, tá oferecendo para todos os amigos, em especial pra Mônica, também pro Garrincha, pro Alemão da Laís Presentes. E grande abraço pro Alemão, ainda pouquinho tive ali conversando com ele, né? Grande abraço do Alemão, ligadinho com a gente todos os dias ali na loja do Alemão. 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Boa noite também para Marli da Trindade, já vi a música dela, Nelore Valente. Um abraço, tá bom, Marli? Com João Paulo e Daniel, né? E também a Rosinha Bittencourt pediu o Cavalo Preto, tá preparadinho. Um abraço pra Rosinha Bittencourt, pra Marlida Trindade, pra Rose, pra Catarina, pra Clarinha, Palete, lá no Poço Grande, com o nosso amigo também, o seu Edemir, sempre ligadinho com a gente. Aquele abraço, acompanhando o Brasil Caboclo. O Claudemir, já falei da música dele? Não, né? Grande abraço aí pro Claudemir, do Cabanas Bar, ligadinho com a gente todos os dias também. Ele pediu Cadeira Amiga com Barreirito. Um abraço, Claudemir. Já vamos preparar a música já já, tá bom? Um abraço aqui pro Edemir, ó. O Edemir acabou de mandar também a mensagem. O Edemir do Poço Grande, né? Esposo da Dona Lete, aquele abração ligadinho na programação do Brasil Caboclo. O nosso cordial pra boa noite também pra cidade de Blumenau, que já mandei ele pro Marcelinho. Agora vai pro seu Pedro, lá do bairro do Progresso. Deixa eu ver que tá acabando aqui, né? Já vem já já. Adeus, Paulistinha. Grande abraço pro seu Pedro, já vão ver a música dele aí, o subtenente José Carlos, aquele abraço, subtenente. Um abraço pra ele, pra Dona Lete, bairro 7 de setembro com a gente. ele também vai ouvir, todos vão ouvir, né? Adeus, Paulistinha. Vou ver aqui, né? Tem mais um fundinho aqui, né? Mas vamos eliminar. Adeus, Paulistinha, com Tonique de novo, que já na sequência, Casa de Caboclo com Rick Renner. Um abraço a você, já volto já pra dar mais alô, porque tem mais gente mandando zap aqui pra Rádio Cidadela. Um abraço, Paulo de Oliveira, ligadinho com a gente também. Seu Valdemar, lá do bairro Santa Terezinha, aquele abraço, boa noite. Boa noite pro Chico das Velas, Santa Terezinha, e tantas pessoas, né? Que pede pra mandar aquele alô, aquele abraço. Vamos levar então. Tonique e Tinoco aqui no Brasil, Caboclo e Rimô, né? Adeus, Paulistinha, já na sequência, Casa de Caboclo, Rick Renner. Pra você que tá ligado aqui com a gente, aquele abraço. Boa noite de terça-feira.

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0: 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Que beleza!
1: Que beleza, aquele abraço aí, o Cavalo Preto é a música que a dona Rosinha, um abraço Rosinha, Bittencourt, pediu pra ouvir, todos os ouvintes ouviram aqui com a gente, né, no Brasil Caboclo, tá preparadinho agora aqui uma valsa aqui, que dona Maria Gorete pediu, vai também pro nosso amigo Ademar, lá da cidade de Ilhota, pra ele, pra mamãe dele, pra mana. Gosta de dançar uma valsa, né? Então vamos ver essa valsa bonita aqui que tá preparadinha. E já na sequência a música da Marli, que é do João Paulo e Daniel, né? Nelore Valente. Tá preparadinho já na sequência ali. Assim que acabar o bloquinho comercial. A cadeira amiga do Barreirito. Preparei também com o Sérgio Reis, mais uma deles, né? Saudade de Minha Terra.

bem sertaneja também, conforme ela disse aqui, ó, tio Neneco e a tia moça gosta de ouvir, né? Grande abraço então pro pessoal da Pedra de Amolá ligadinho com a gente. A dona Lili, a dona Eliane é do bairro Santa Terezinha, ela que pediu, né? Com Sérgio Reis, Poeira, tá certo? Grande abraço, boa noite então pra ela e pra toda a família dela, pra todos os ouvintes, grande abraço, mais uma vez um grande abração aqui pro subtenente José Carlos Vascaíno, botou um coração aqui que não para de, eu tenho que apagar ele, não posso ver na minha frente aqui, subtenente. Grande abraço, subtenente do nosso grande amigo bairro 7 de setembro, você é uma bênção de Deus também, tá, subtenente, sem dúvida. Grande abraço aí para esse grande camarada, nosso anjo da guarda dos bombeiros, né? Tá certo, subtenente, grande abração, ligadinho com a gente aí no bairro 7 de setembro, ele e toda a família dele. Vou mandar mais uma vez um abraço aqui, tá ligadinho com a gente no bairro do Stephen Brusque. A dona Maria Goretti, né, que escolheu ali a Valsa das Flores com Teixeirinha, vamos levar, né? É isso, seu Emerson Severino. Essa música bonita, deixa eu ver aqui a música do Marcelinho, rapaz, eu ainda não coloquei, mas vou colocar assim que possível, tá bom, Marcelinho? Boa noite a você, aquele abraço ligado aqui na Rádio Sentinela. Então vamos levar a Valsa das Flores aqui no Brasil, Caboclo, e já na sequência Nelore Valente com João Paulo e Daniel. Boa noite a você, aquele abraço, boa noite de terça-feira.

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1: Olha aí, então vai aquele alô, aquele abraço a você que está ligado aqui na 97.9 FM, Rádio Sentinela, a hora certinha pra você. Já são 19 horas com mais 47 minutinhos no oferecimento da Clínica Exclusiva Odontologia. 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Também da Laís Presentes, nosso grande amigo alemão, flamenguista. Feliz da vida, né, Flamengo? Tá na primeira colocação ali, né? Agora, depois dessa parada, alemão, vai tudo mudar de novo. É assim, cada vez que dá uma parada, o jogador fica meio malandro, né? Até o Vasco tá correndo, rapaz. Vasco do nosso amigo Zé Carlos. Esse é o José Carlos, um grande abraço. Subtenente José Carlos. Vascaíno, feliz da vida. Hoje tá o Gerro lá, né? É, tá fazendo visita na casa dele. Grande abraço então ali pro alemão, Laís Presentes. 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Mandar um abração especial ali pro presidente da Cravil Cooperativa do Estado de Santa Catarina, que é o seu Arridarô, né? Seu Arridarô sempre tá ligadinho com o Brasil Caboclo. Gosta também das músicas sertanejas, que tá preparadinha. Vamos ver aqui, ó, ainda há pouquinho aqui. Já saiu de riba, como diz a turma aqui, né? Quem que mandou um alô aqui? Vamos ver, foi o Zé Carlos. Ah, tá aqui, ó. Ô, Pingo d'Água, manda um abraço pro seu Henrique. Ô, seu Henrique Schmidt, e um abraço do subtenente José Carlos. Que é um abraço quente dele, né? Que beleza. E também tá dizendo ali, ó, o Michael Martins está aqui em casa. Esse é o Gerro, né, subtenente? Foi nosso sonoplasta aqui da Rádio Sentinela. Eu acho que ele lembra a época do sertão, né? Sertão que tá lá em cima agora, cantando com o sertãozinho. É, faz parte, né? Um abraço a minha. Michel, um abraço pra ele, tá ligadinho com a gente também, ouvindo o programa sertanejo lá na casa do nosso subtenente. Estão fazendo uma carninha por aí, né? É, não convidaram nós. Brincadeira. Um abraço, subtenente. Nós vamos levar agora a música do seu Henrique. Ele escolheu aqui, ó, Saudade de Minha Terra. Com o Sérgio Reis, tá preparadinho. Ó, o seu Henrique já tá digitando, eu tô vendo que ele também tá mandando um abraço pro subtenente José Carlos, é isso? Valeu, seu Henrique, aquele abração, ligadinho com a gente todos os dias também. O Celinho Sucatas também mandou aqui a sua mensagem, escolheu ali, ó. Essa aqui tem uma história bonita nessa música, né? Que é o Saco de Ouro. Vamos levar já, tá bom, Celinho? Ligadinho no Brasil Caboclo. O Celinho sempre manda a fotinha aqui do velho pai, o sertão, né? Só pra gente sentir saudade do velho, que a gente trabalhou muitos anos aqui junto. Tá certo? Então, um grande abraço pro Celinho. Beleza, subtenente? Ligadinho com a gente aqui. Chega uma mensagem aqui também do seu Zeca. Ô, seu Zeca de Ilhota. Pocinho, né? Olha a foto que ele mandou ali, ó, com uma bicicleta antiga. Tá vendendo? Ou tá doando, seu Zeca? Se tiver doando, eu vou lá a pé buscar. Brincadeira, um abraço, tá bom? Pois nós vamos ouvir aqui a mensagem dele, qual é a música que ele tá pedindo. Um abraço especial então pro bairro do Pocinho, da Ilhota, ligadinho com a gente, que vai curtir também essas músicas aqui, ó. E a música do seu Pedro, lá de Blumenau, Morena Sertaneja, com Lourenço Lorival. Um abraço a todo mundo, nosso cordial boa noite de terça-feira. Um abraço também vai pra casa do Amaro, o Amaro Reis, aquele abração. Tá ligadinho também no Brasil Caboclo, tá ligado aqui no programa Sertanejo. Valeu, dona Maria Gorete. Ih, Maria Gorete estragou aqui a tela do computador, Maria Gorete. Mandou aqui a foto da bandeira do Flamengo, é isso? Grande abraço. Vamos curtir então a música? Saudade da Minha Terra, com Sérgio Reis, já na sequência, Morena Sertaneja aqui no Brasil Caboclo. Aquele abraço a todo mundo, boa noite de terça-feira. Oh,

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1: Que beleza, aquele abraço a você, nosso cordial boa noite, ligado aqui na 97.9 FM Rádio Sentinela, nosso cordial boa noite a todos, ligadinho com a gente em Blumenau, Gaspar Ilhota, aquele abraço para Brusque, grande abraço também para a cidade de Indaiá, o seu Gilmar Cipriani, grande abração, sempre ligadinho com a gente, né? Um abraço também ali pro seu Pedro Trás da margem esquerda e também a esposa dele, dona Dulce, um abraço pro seu Zé Camaba, um abraço também pro seu Neco Werner, outro flamenguista, igual também a dona Maria Goreta também, né? É, repostou ali a bandeirinha do Flamengo, ela é flamenguista também. Tá preparada aqui agora a música Poeira, foi a Lili que escolheu, né? Estão oferecendo para várias pessoas, inclusive o tio Neneco e quem mais ali? A tia moça, que é lá da Pedra de Amolá, né? Então, um grande abraço para todo o pessoal da Pedra de Amolá, ligadinho aqui no Brasil Caboclo. Um abraço, Eliane. Vai rodar agora, tá bom? E já na sequência, qual é a outra? Saco de Ouro. Vamos ver aqui quem pediu. Ah, foi o Celinho Sucatas. Aquele abraço, tá bom, Celinho? Tá rodando agora a sua música. Daqui a pouquinho vai a música do nosso amigo aqui, o seu Zeca, que é ali, do Pocinho. Deixa eu ver aqui qual é a música dele. Ah, a Menina da Aldeia. Tá já no outro bloco aqui, tá bom? Tá preparadinho aqui no outro bloco aqui com muito carinho, ali para um bairro também do Pocinho, a Menina da Aldeia. E já na sequência, a música da dona Oswaldina Rangel, né? Que pediu ali, Velho Pouso de Boiada, com o Lio e Léo, tá preparadinho. Vamos rodar já aqui na programação do Brasil Caboclo. 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Sérgio Reis, Poeira. E já na sequência, Saco de Ouro aqui no Brasil Caboclo. Aquele abraço a todos, boa noite de terça-feira. Um abração, seu Henrique, ligadinho com a gente. Um abraço também mais uma vez pro subtenente José Carlos.

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0: água. 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
1: Olha aí, então vai aquele alô pra você que tava curtindo aí a música. Trio Paredadura com mais uma turma cantando Blusa Vermelha. Aquele abraço a você, nosso cordial boa noite. 19 horas. 19 horas já foi faz tempo, né? São 20 horas, 8 da noite, mais 19 minutinhos. Nosso cordial boa noite a você. Tá pedindo aqui, ó. Menina da Aldeia, um abraço pro Zeca, um abraço também pra esposa dele. Vai agora, né? Com o Lourenço Lorival, já na sequência. Dona Oswaldina Rangel, aquele abraço. Nosso cordial boa noite a você também, a toda a família. Velho Pouso de Boiada com Lio e Léo. Vamos ver aqui que também o sargento, ele mandou mil e uma coisinha aqui, atrapalhou aqui, ó, sargento, aqui, ó. Sargento nada, é subtenente já, né, José Carlos? Que beleza! Minha netinha Liz Martins está com o vovô. É alegria total, então, né? Por isso que tá o genro ali, né? Levou a netinha pra matar a saudade do vovô. Que beleza, um abraço, tá bom? Subtenente ligadinho com a gente. Vamos ver se ele mandou mais uns alô aqui no meio disso tudo, dessas figurinhas que a gente deixou pra trás, não, né? Grande abração também pro seu Henrique que ele tá mandando. O seu Henrique também mandou de volta pra ele. Falou aqui, ó, com o Zé Carlos não tem tristeza. E é verdade, né, subtenente? Grande abraço. Vamos levar aqui mais umas duas músicas bonitas. Vai também lá pro nosso amigo Amaro Reis, do Gaspar Mirim, ligadinho com a programação aqui da Rádio Sentinela. Sempre manda aquele alô, aquele abraço também pro alemão, pro primo, né, que é o Marcos Vanzuita. Aquele abração pro Marcos Vanzuita, outro vascaíno, né? Ligadinho sempre com a gente também. Mais uma vez um abração lá pro seu Henrique. Valeu, dona Oswaldina, nosso amigo lá também, o seu Ademar da Ilhota, ligadinho com a gente. Dona Ieda e seu Wilson, lá na cidade de Canelinha, sempre ligadinho com a gente também. Aquele abraço, nosso cordial boa noite. Nossa cidade de Itajaí, o Clauber, o Kleber, dona Márcia, né? Família Pulinário, que também curte o programa sertanejo. O nosso amigo, o seu Lorival, aquele abraço. Sempre ligadinho com a gente também, né? Vamos levar então, Lourenço e Lorival tá preparadinho para rodar aqui para você. Menina da Aldeia, já na sequência do Brasil Caboclo. Para você que tá ligadinho com a gente, aquele abraço. Velho Pouso de Boiada, 8 da noite, mais 21 minutinhos. Aquele abraço a você que sempre tira um tempinho, né, para clicar e mandar uma mensagem para 97.9 FM Rádio Sentinela. Boa noite a você, aquele abraço.

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7: 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Muito sucesso aí pra vocês aqui. 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

0: ar a voz do Brasil. As notícias do governo federal que movimentaram o país no dia de hoje.
1: Olá, boa noite.
2: Boa noite para você que nos acompanha em todo o país.
1: Terça-feira, 29 de setembro de 2026.
2: Vamos aos destaques do dia.
1: Trabalho e emprego.
2: População ocupada ultrapassa os 103 milhões de pessoas de junho a agosto.
1: Um índice de 58%, segundo dados do IBGE.
2: E de acordo com o CAGED, foram criados em 2026 mais de 1 milhão e 1.000 postos de trabalho. Graziela Mendonça.
3: Segundo dados do novo CAGED, o Cadastro Geral de Empregados e Desempregados, foram 166 mil novas vagas de trabalho de carteira assinada criadas em agosto deste ano.
1: O governo pede retirada do ar de mais de 5 mil sites de apostas ilegais.
2: E a ação contra bets irregulares remove 390 páginas e perfis das redes sociais. Luana Karen.
4: Ainda como parte das medidas de combate às bets, as lojas de aplicativos foram notificadas para a retirada de 186 apps até o dia 6 de outubro.
1: E vamos falar hoje sobre a prova de vida do INSS.
2: Atualmente é feita de forma automática com cruzamento de dados oficiais.
1: E uma outra oportunidade para a comprovação é comparecer às urnas durante as eleições.
2: Quem vai dar os detalhes é a presidente do INSS, Ana Cristina Silveira.
5: O TSE, que tem uma base que é consolidada, conseguem fazer após a votação, enviar esses dados para o INSS e com isso a gente consegue fazer a comprovação da vida e continuar com esse benefício ativo.
1: Hoje na apresentação da Voz do Brasil, eu, Mariana Jundmann e Luciano Seixas.
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1: Desde a publicação da medida provisória que proíbe apostas online no Brasil, na última sexta-feira, foram intensificadas as ações de combate à prática.
2: Bloqueio de sites, remoção de sites e perfis, retirada do ar de aplicativos e conteúdos de publicidade.
1: Os detalhes foram apresentados em uma coletiva de imprensa hoje em Brasília.
4: Em três dias, entre 27 e 29 de setembro, após a edição da medida provisória que proíbe as bets no Brasil, o Ministério da Justiça e Segurança Pública encaminhou à Anatel o pedido de bloqueio de mais de 5.200 sites ilegais de apostas. Quase 400 páginas e perfis em redes sociais tiveram remoção solicitada. De acordo com o secretário nacional de Segurança Pública, Chico Lucas, a medida permitiu aos órgãos competentes seguir o rastro do dinheiro movimentado pelas casas de apostas.
6: Nós não tínhamos instrumentos legais para ir atrás do dinheiro. A MP trouxe obrigações às instituições financeiras, o Banco Central já regulamentou duas resoluções e essas resoluções permitem que nós